a primeira sequência nesse primeiro bloco, Maluma Baby. Beija-me lento. Também teve Jeito Moleque, Grupo Pixote, Minha Estrela. Cleiton Romário e Zé Felipe, Se Eu Te Perdoar, abrindo a sequência para você. Nesta terça.

0: Pois é, o Noturno 105,9 tá chegando aí. Chegando daquele jeitão que você gosta, muita música, energia astral lá em cima. E a minha companhia garantida aí com você até as 2 da madrugada. Hoje, terça-feira, 19 de maio, termômetro aí marcando 13 graus agora. Clima perfeito para ficar confortável e curtir essa noite com um sonzinho, aquele som que você merece. 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O 11º é grátis. Quer participar da programação? Bora lá. WhatsApp, o prefixo é o 53 99164 7867. Você também participa pelo telefone 3232-2303. Manda o teu recado, peça o seu som. Ou conta pra gente qual é a vibe nesse friozinho. E olha só, hein? A participação pelo telefone ou pelo WhatsApp, você concorre a um vale desconto de 50% na recarga de gás 13 quilos, hein? Presentão aí do Vavá Gás e Água Mineral. A participação do ouvinte, um beijão pra Zefinha, curtindo a programação lá na Junção, mandando aquele boa noite. Também quem tá com a gente é Elaine, bairro Getúlio Vargas, lá em Pelotas. Hoje de folga, curtindo a programação. Maiara Acevedo, Dilcinho. Manda áudio. 913, boa noite.
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2: Boa noite, Marquinhos. Toca Ferrugem pra nós. Eu ando, beijo, beijo, Pelotas.

0: 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Pediu da Helene em Pelotas, Arco e Flecha. Teve sequência musical pra você aqui pela 105,9. Continue participando, interagindo. 3232-2303. Quem ligou pra cá? Foi a Regiane, moradora lá em Pelotas. Boné dos Prazeres, boa noite pra você. Ela pede uma música aí da Simone Mendes. Pelo WhatsApp 991647867. Manda teu recado, peça tua música, mande a tua mensagem, diz pra nós qual é a vibe, qual é o hit que não pode faltar nessa noite, onde você concorre aí ao vale desconto de 50% na recarga de gás 13 quilos. 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Olha, hoje na programação não perca, hein? À meia-noite tem o clássico da noite. Meia-noite é uma da madrugada. Meia-noite, o clássico internacional. E a uma, o clássico nacional. Aquele som atemporal que marcaram gerações aí nos anos 70, 80, 90. A partir da uma e meia da manhã até as duas, sem intervalo, as baladas mais românticas passam por aqui. O amor está no ar. Aquele sonzinho só estilo Love is There. É. E a partir das duas da manhã, para você que não quer, para você que não pode, para você que não vai dormir, vai ficar na 105,9. Para você que tem insônia, nós também temos. Insônia com Paulo Roberto Chavan, cruzando a madrugada contigo. Fala lá, interatividade dos ouvintes pelo WhatsApp. Boa noite, Marquinhos. Estou ligadinha com vocês, ó. Um beijão, Dani da Profilurbe. Já ele que foi o ganhador do Vale Desconto da semana passada, o Luiz Ferraz, mandando com direito a foto, radinho sintonizado a 105 e um chimarrão para aquecer. Boa noite, Marquinhos. Estou no trabalho aqui, estou trabalhando nas 12 horas. Mando um beijão aí para o meu grande amor da minha vida, a Dani, a Daniela, que está na escuta. Toca uma música bem romântica pra gente aí, pra, só pra matar a saudade e pras horas passarem mais rápido.
1: Vamos nessa.
0: Vamos nessa então.
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0: Especialmente aí, do Luiz Ferraz pra Dani, com amor e carinho. Pandaí, Cruz Gilmar e Humberto Ronaldo. 9:23.

Boa noite, Marquinhos. Gostaria de escutar com José de Camargo, Cada Minuto. Uma boa noite que ofereço para todos os ouvintes que estão na escuta. Mara Henrique, São Carlos, São Paulo. Beijo.

0: A indicação da Mara Henk, São Carlos, São Paulo. Zezé de Camargo. Cada minuto. Também teve música rodando aí do Luiz pra Dani com Amor e Carinho, que foi Panda, Ícaro, Gilmar, Humberto e Ronaldo Muito Estranho. E Astronauta de Mármore. Mais uma sequência para você agora, fechando o primeiro bloco. Nessa terça-feira, 19 de maio. Temperatura agora em 11 graus e 5 décimos. Lembrando que ainda hoje, ao meia-noite e à uma da madrugada, tem o clássico da noite, aquele som atemporal que marcaram gerações. Clássico da noite, porque aqui a gente não toca música, a gente toca história. Agora 9h32, bora pro intervalo, na sequência tem mais. 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
5: Previsão do tempo.
6: A quarta-feira será de tempo firme e baixa temperatura na região sul do estado. O dia iniciará com poucas nuvens e ventos fracos, com a umidade relativa do ar em torno dos 60%. Amanhã terá mínima de 5 graus em Rio Grande e 6 graus em Pelotas e São Lourenço do Sul. Durante a tarde, as temperaturas chegam a máxima de 17 graus em toda a região. Com informações do Instituto Nacional de Meteorologia, IMET.
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Aí, Zé, voltei um pouquinho pra demorar, porque eu tô com o pessoal aí no telefone. Beijão aí pra Damiana, pra Raquel. Tava ligando, batendo um papo com elas aí. A Damiana está bem? Pequeno acidente aí doméstico, mas ela tá muito bem, graças a Deus. E um beijão especial pra Raquel, que certamente hoje tá de folga pelo jeito, né? Beijão aí pra todos os trabalhadores do setor de saúde, que curtem aqui a 105,9. Bora lá comigo até as 2 da madrugada. A tua participação, a tua interatividade pelo 3232-2303. Ou pelo WhatsApp 991647867. Tá valendo aí? Sorteio de um vale desconto de 50% na recarga de botijão de gás 13 quilos. Participe, ligue e interaja. Telefone ou pelo WhatsApp, você está concorrendo. Olá, Marquinhos, boa noite, tudo bem? Toca uma sertaneja aí para todos da Segurança Patrimonial. Um abração, Edson da Cidade Nova. Um abraço aí para toda a galera aí, vigilante. Estão aí mantendo a segurança aí. Os patrimônios de segurança aí na cidade. Um grande abraço aí para o Edson da Cidade Nova, que também está concorrendo a um vale desconto de 50% na recarga do botijão de gás. Quem está participando também, quero mandar um beijão aí para as meninas, a Lourdes e a Yolanda. Boa noite, Marquinhos. Estamos aqui juntinho, escutando você. Eu e a Yolanda, minha mamãe e a Yolanda. Não esqueça de mandar aquele alôzinho. Alôzinho para vocês, meninas. E um beijo bem estralado a Lourdes e a Yolanda. Já a Simone Severa apareceu por aqui hoje. Não tá de branquinha comigo, não, viu? Ela não tá de beicinho. Boa noite, Marquinhos. Tudo bom? Gostaria de escutar com Bruno Marrone e Zeca Pagodinho, De Tanto Amar. Quero oferecer aí pra você, pra todos os ouvintes, e manda aquele beijo pro Miau do Vini. Tá bem então, obrigado aí, Simone, um beijão pra você também. Tocando aí pra Raquel e pra Damiana lá na São João, a Casa das Sete Mulheres, Matheus e Cauã e Simone Mendes. Meu silêncio. Agora 9h37, boa noite pra você, 11 graus.

0: levanta as calmas, Simone Mendes.
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0: as vozes de Bruno Marrone e Zeca Pagodinho. De tanto eu amar você. Falou pra você também, Gustavo Lima, 10 na mente. Teve Matheus Cauã e Simone Mendes. Meu Silêncio. É a sequência musical pra você aqui na 105,9. Cultura Zona Sul até as duas. Você curte comigo aqui no
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2: Parabéns. Obrigado, Zeca. Prazer é nosso. Amando você. Muito obrigado por tudo, meu amigo.
0: Você continua participando aí no 3232-2303. O WhatsApp é o 991647867. Você está concorrendo aí a um vale desconto de 50% no botijão de gás. 13 quilos. 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Quanto você paga no bujão? 135, 140? Olha, nós vamos pagar a metade. Você ainda parcela no cartão, hein? Participe, interaja, tá valendo, tá liberado o telefone também, 3232-2303. Pelo WhatsApp, mandando a ver recado aqui, deixa eu ver. Boa noite, Marquinhos, tudo bem? Sou o Denis aqui do bairro Getúlio Vargas. Não sei se tu tem a música do Jay Morpheus, Tell Me When Do I, tenho. Olha, estou trabalhando 12 horas, vigilante, escutando o nosso programa, um grande abraço. Denis Barrios da Bueno, muito obrigado, um grande abraço para você, ele curtindo a programação aqui pela 105,9, ele disse que está concorrendo com o número preferido dele. Um grande abraço aí pro Denis, trabalhando e curtindo a programação. Já quem tá me levando na carona é a Eunice, com um novo corte de cabelo, ficou bonito, viu? Aliás, ficou mais bonito. Aí, nesse motorista de aplicativo aí, do grupo de monitoramento Alcateia, nossa Alfa 35. Levando eu na carona, um beijo pra você. Obrigado sempre juntinho com a gente. Mas, gente, e olha só, você que é amante do futebol, hein? Falta exatamente 23 dias para o coração bater mais forte. É, no dia 11 de junho a bola rola para a Copa do Mundo de 2026. A ansiedade aqui está sendo bastante, e por aí? E você, feliz da vida com a escalação do Neymar? Olha, eu tô achando legal essa frente aí, hein? Acho que vai dar alguma coisa. Bem que eu, esse ano eu tô muito por Portugal, hein? Mas o Brasil estreia dia 13 de junho contra o Marrocos. E a contagem regressiva, você acompanha aqui com a gente, viu? E segue o som já em ritmo de Copa do Mundo.
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0: Dilcinho, uma partida de futebol. Agora 12 para as 10.

0: cara. Esse é o futebol brasileiro. O Limpo bateu. Gol!
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1: Esses são Júnior Vila e eu sou Torres. Buena vibra. Olá pra você também, Super Mali com DJ Morpheus. Turn My Wine.
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1: Foi pedido aí. Demis, lá no bairro Getúlio Vargas. Também teve aí Latino, participação do venezuelano Labarca. Chegou a hora de Ursinho, uma partida de futebol já, a expectativa aí faltando 23 dias para a Copa do Mundo. Brasil estreando no dia 13, hein?

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1: Bora comigo até as 2 da madrugada, lembrando que você participando pelo 32-3223-03 ou pelo WhatsApp 991647867, você está concorrendo aí a um vale desconto de 50% na recarga do botijão de gás 13 quilos. Agora lá vamos aí para mais um intervalo, na sequência tem mais.
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3: Hora certa.
1: 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Boa noite.
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1: É, estamos de volta agora quando são 10 horas 4 minutos, lá fora 11 graus. Um abraço especial hoje do noturno vai pra galera que deixa a noite da Zona Sul muito mais saborosa e movimentada. Um salve bem especial para toda a moçada nas pizzarias, nos bares, lancherias, restaurantes e pubs. Olha aí, quem está no comando dos fornos, nas chapas, no atendimento, nos bastidores ou na entrega. Vocês são fera demais, hein? Valeu, valeu. Você no trabalho, você mandando a ver aí juntinho com a gente aqui sintonizados na 105,9. Você participa pelo 3232-2303, também pelo WhatsApp 991647867. Um beijão para Margarete, lá no bairro Mangueira. A tua participação está valendo um desconto de 50% na recarga do botijão de gás 13 quilos. A participação do ouvinte, para quem está na estrada Grande Longarina. Fala, Marquinhos, tudo bem? Manda um beijão aí para essa família linda, a minha paixão, a Keila. para os meus filhotes, o Brian, Silas e o Heitor, que estão ligados sempre na 105,9. Toca uma música do Gustavo Lima. De preferência, dizem que todo homem é vagabundo. Olha essa música aí para quem quer se livrar, hein? Querida, eu não sou, viu? Um bom trabalho aí para você, meu galo. Opa, um grande abraço para você também. E você que está na estrada aí, todo cuidado aí, todo nosso carinho, nos levando aí na boreia do caminhão. Um abraço aí para o nosso Longarina, que é o... não deixa o nome dele, né? O Longarino, deixa eu ver aqui, ele mandou a foto aqui. Se eu não me engano, acho que é... ah, não vou lembrar o nome, mas fala para nós aí o teu nome. Ontem ele participou de novo. Pois é, quem tá mandando boa noite também é o Duca, sempre participando, curtindo a programação. Boa noite para você também, meu querido amigo. Quem aparece por aqui também, boa noite, meu amigo. Hoje vamos juntos até amanhecer, hein? Grande abraço aí, Keder, o alemão, que também tá concorrendo. Já a Dani mandando resposta aí. Marquinhos, manda um beijo pro meu marido Luiz. Ele está ouvindo e trabalhando. Diz para ele que eu amo ele demais, tá bem. Ô Luiz Ferraz, ele que foi contemplado com um desconto de 50% do botijão de gás na semana passada. Luiz, olha, a Dani tá dizendo que te ama demais, cara. Tá morrendo de saudade, tá contando as horas pra tua chegada em casa. Ela pede, se tiver aí a música do Henrique Juliano, daqui a pouquinho tá rodando na sequência, porque agora tem a indicação da Nice, a nossa Alfa 35. Simone Mendes, Direitos Iguais. Agora 10 e 7, 11 graus. Boa noite.

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0: Henrique e Juliano, pedido aí da Dani. Última Saudade também teve na área Azevedo. Vai um amor, vem outro. E abrimos aí com a indicação da Nice. A Alfa 35. Simone Mendes, Direitos Iguais.
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0: Agora, quando são 10 horas 15 minutos, temperatura em 11 graus. Boa noite pra você. 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E para você que está participando hoje, está concorrendo a uma recarga, a um desconto de 50% na recarga do botijão de gás 13 quilos. 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Pelo WhatsApp, boa noite Marquinhos, quero participar do desconto de gás. Jefferson Moura, bairro Municipal, Jefferson já está participando. E agora sim. Olha, o Longarina, né, o motorista de caminhão, tá lá curtindo a programação. Nesse momento aí tá no trabalho, é o André. Agora sim, agora não esqueça, um grande abraço aí pro André. Ele que mandou um vídeo aqui, rádio sintonizado aqui no FM número 13 da memória, 105.90,9. Tá, então o André curtindo a programação, que mandando música aí pra Keila, pros filhotes Brian, Silas e o Heitor. A galera é sempre ligada, daqui a pouquinho rola pra você. Vagabundo com Gustavo Lima. Para. Também quem tá ligado com a gente é o Antônio. Boa noite, Marquinhos. Tô na escuta aqui. Eu e a Rosângela Moura. Antônio Alves e Rosângela Moura. Rosângela que bateu uma foto com o Neymar, hein, Rosângela? Tá bonita aquela foto no Facebook. Quem pode, pode. Grande abraço aí pro Antônio. Grande Antônio Alves. Bonita pescaria. Você continua participando, interagindo, nosso WhatsApp é o 991647867 ou pelo 3232-2303. Você está concorrendo aí a um vale desconto de 50% na recarga do botijão de gás. Tá chegando ele, manda aquela carta de sempre. Acho que isso aqui é Ctrl-C, Ctrl-V, hein? Alô, meu brother Marquinhos, que prazer estar na sua companhia. Aí, mandado noturno, 105, a mesma coisa sempre. Já agora sim, Jorgão na Universidade da FURG, tocando facão no toco em uma noite congelante nas vigilâncias. Base de café para esquentar quem tá com uma friaca aí, meu amigão. Fora, barbaridade, é verdade. Se possível, toca pra uma sonzeira aí pra nós, com Detonautas Capa Preta. Agora 10h17. Boa noite pra você.
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0: É nóis.

0: agora você comigo até as duas.
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0: A nova regravação do João Bosco Vinícius. Pra lá de Bagdá. Tudo aí pro vigilante Edson, na Cidade Nova. Teve também pro André, Gustavo Lima e Luiz Fonks e Vagabundo. Serginho Moá cantou Muito Estranho. E o Jorjão, vigilante lá na FURG, pediu Detonautas, Capa Preta. Sequência totalmente eclética pra você. Alto astral pra você nesta noite aí de terça-feira.
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0: É aqui quando... Noite de terça-feira, 19 de maio. Temperatura em 11 graus. Bora lá, 10h32. Vamos aí para um rápido intervalo. Na sequência tem mais participação, tem mais você e tem mais. Você está concorrendo aí a um sorteio de um vale desconto de 50% na recarga do botijão de gás. Tá valendo, hein? Participe!
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2: Previsão do tempo.
3: A quarta-feira será de tempo firme e baixa temperatura na região sul do estado. O dia iniciará com poucas nuvens e ventos fracos, com a umidade relativa do ar em torno dos 60%. Amanhã terá mínima de 5 graus em Rio Grande e 6 graus em Pelotas e São Lourenço do Sul. Durante a tarde, as temperaturas chegam à máxima de 17 graus em toda a região. Com informações do Instituto Nacional de Meteorologia, IMET.
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0: estamos de volta, agora faltando 25 minutos para as 11. Você está aqui pela 105,9 Cultura Zona Sul. Esse é o Noturno, 105,9, de segunda a sextas-feiras, das 9 da noite até a meia-noite, isso mesmo. Programa aí que conquistou a tua noite, agora também conquistando a madrugada, já nos sábados. Das 7 da noite até a meia-noite nos domingos, das 9 da noite até a meia-noite, 7 dias da semana, fazendo companhia com você na tua noite. E olha, e hoje continuamos aí rodando pela cidade, cruzando as avenidas na carona de quem não para. É aquele salve gigante aí para quem vai para os nossos parceiros e das pistas, a moçada dos aplicativos, os taxistas, os entregadores. E todo mundo que faz o trânsito girar na calada da noite, seja levando passageiro, garantindo a entrega que chegue quentinha e no capricho em casa. É, vocês são os donos da rodagem. Um abraço aí para toda a galera, então. Motoristas de aplicativo, taxistas, nossos motoboys. Para você, motorista de caminhão, levando o poçante aí pela BR-392, pelas RS, aí pela Barra. Um grande abraço aí para toda a galera, os motoristas. Não vamos esquecer também da galera aí, motoristas de ônibus e vans. A galera aí da Copereg, sempre ligado com a gente. Um grande abraço aí para você, motorista, gastando pneu e fazendo a cidade andar. Você continua participando e está concorrendo aí um vale desconto de 50% na recarga do botijão de gás, hein? Boa noite, Marquinhos. Quero participar do desconto de gás. Já está. E desejar uma ótima noite a todos os ouvintes. Sabrina Baldes. É o pessoal interagindo, mandando a ver. Também quem manda recado. Boa noite, Marquinhos. Olha, me chamo Doris Oleiro. E gostaria de participar do sorteio do desconto, viu? Desconto. Vale desconto de 50% na recarga de botijão de gás. A Doris Oleiro já está participando. Continue participando, manda teu alô, peça e manda ver. Um abraço aí também para o Kleder Alemão, Kleder Luduk, que está participando e interagindo com a gente. Olha, a movimentação não para. Continue ligando no 3232-2303. Um abraço aí para a Patrícia Morales, lá no bairro São Miguel, participando também. A Raquel curtindo a programação e todo o pessoal que está ligando também concorrendo.
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0: Kalema e Lauana Prado. Tchê Dama. Agora faltando 22 para as 11.

0: Maxwell e Thierry, Me Assume ou Me Esquece. Olá pra você também, Rio Grandino e Gabi Fredo, Última Noite, Porto Alegre. Calem e Luana Prado, Xedama, foi a sequência musical pra você. Aqui pela 105,9, Cultura Zona Sul, nessa tua noite de terça-feira, 19 de maio. Você conseguiu, pode
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0: Até as 2 da madrugada, lembrando que à meia-noite e à 1 da madrugada tem o clássico da noite, aquele som atemporal que marcou uma geração. Aí os anos 70, os anos 90, falando aí só aquela que marcou na internacional à meia-noite e aquela nacional à 1 da madrugada, clássico da noite. E a partir da 1:30 da manhã até as 2 da madrugada, as baladas mais românticas passam por aqui. O amor está no ar. Pois é, prepara o lencinho e chora, neném. Lembrando que você está concorrendo aí a um vale desconto de 50% na recarga do botijão de gás, 13 quilos, oferecimento do Vavá Gás e Água Mineral. E como é que eu faço, Marquinho? 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
2: Esse vinho é gostoso, hein? Deve ser da Maraísa, que a bicha tem um bom gosto pra vinho.
0: Bora lá, saúde! Mário Maraísa, Nayara e Fred Fabrício.
3: Essa eu vou ter que fazer uma.
0: Já não sei mais nada.
2: Senta lá, Camaia.
0: Agora faltando aí 13 pras 11.

0: Gilzinho, Péssimo Negócio. Essa música é linda. Teve também de Brito e Samuel, Romance Rosa. E abrimos aí com Maíra Maraíza, Nayara e Fred Fabrício. Já Não Sei Mais Nada. Sequência musical pra você. Encerrando a primeira parte do programa, isso é. Pois é.
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0: Vai chegando ao final aí, nossa primeira parte aí. 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Na sequência, agora estaremos abrindo espaço para o programa Palavra de Fé, o programa da Igreja Ministério Adoradores em Cristo. Apresentação do pastor Cleito Soares e participação de Bira Almeida. Eu volto à meia-noite. Pois é, não fica triste não. Noturno 105,9 volta ainda hoje à meia-noite, pós-meia-noite. Já brindei com o clássico da noite. E seguimos aí até as 2 da madrugada na programação que não para. A partir das 2 da madrugada tem Paulo Roberto Chavan e o Insônia. Bora lá então, na sequência do programa Palavra de Fé, volto pós-meia-noite e espero por você. Até lá!

0: Hora certa.
1: Cultura 10h58.
2: Previsão do tempo.
3: Previsão do tempo.
4: A quarta-feira será de tempo firme e baixa temperatura na região sul do estado. O dia iniciará com poucas nuvens e ventos fracos, com a umidade relativa do ar em torno dos 60%. Amanhã terá mínima de 5 graus em Rio Grande e 6 graus em Pelotas e São Lourenço do Sul. Durante a tarde, as temperaturas chegam a máxima de 17 graus em toda a região. Com informações do Instituto Nacional de Meteorologia, IMET.
2: Previsão do tempo. 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

0: Bem, estamos ao vivo com mais um programa Palavra de Fé aqui pela Cultura. Que a paz do Senhor esteja sobre a sua vida, sobre a sua casa, sobre a sua família. Sempre digo que para nós é uma alegria, é um prazer desfrutar desses minutos com cada um de vocês. Você no seu trabalho, você na sua casa, onde você estiver. Acompanhe essa programação, nós vamos em seguidinha fazer uma oração, daqui a pouquinho vai ter a participação do ouvinte, bem como também estaremos trazendo aí o momento da palavra de Deus. Portanto, permaneça conosco, o programa está recém começando. Cumprimento o irmão Bira à minha esquerda. Boa noite, irmão Bira, na paz do Senhor.
1: Boa noite, pastor, na paz do Senhor. Boa noite, Marquinhos. Que Deus abençoe a todos.
0: Boa noite, Marquinhos.
2: Boa noite, pastor Cleito. Boa noite, Bira. Que bom estarmos juntos de novo, já nessa terça-feira.
0: Maravilha. Várias pessoas já participando conosco, mandando mensagens. Daqui a pouquinho eu vou começar a fazer a leitura de todas as participações aqui pela nossa página do Ministério Adoradores em Cristo, onde está acontecendo uma live nesse exato momento. Se os nossos ouvintes quiserem participar pelo WhatsApp, como é que faz, irmão Bira?
1: No WhatsApp, pastor, é no digital número 53991-647867. 53991-647867. Pode deixar seu nome com mensagem de texto e gravar um áudio. Deixe seu nome com caderno de oração. Final do programa será feita oração especial, meu pastor.
0: Com certeza. Marquinho, um recado importante?
2: Primeiro quero fazer o convite e seguir também Ministério Adoradores em Cristo lá no Instagram. Aguardando você, tem vídeos muito legais. Fala em Adoradores _ Mac. E para você que está acompanhando aí através dessa live, através do seu Facebook, pela TV, pelo smartphone, está na hora de darmos mais engajamentos e continuarmos como campeões, batendo sempre a nossa meta aí de 60 mil visualizações semanais. Para isso, precisamos fazer os 3 C's. Comente.
0: Curta.
1: Compartilha.
0: Um abraço para o irmão Rudinei Souza de Castro, trazendo seu boa noite. Coloco o nome da minha família na oração. Bem como também a irmã Maria Isabel de Castro Dias, pedindo oração por ela, pela família, todos os irmãos, pede um louvor. Daqui a pouquinho nós vamos estar colocando Lauriete. Também a irmã Tereza Alves, boa noite, pastor, peço oração pela minha família, especialmente por mim, em nome de Jesus. Sempre com muita fé, Deus é o único que tem poder para nos abençoar. A irmã Carla Rosane Santana Fortes, boa noite, pastor Cleito, irmão Bira, Marquinhos. Peço oração pelo Senhor e família, pastor Gilberto e família, obreiros, família Adoradores em Cristo, pela minha família. Uma boa noite e um bom retorno para casa. Vem conosco a irmã Maria de Lourdes, boa noite, pastor Cleiton. Peço oração para os meus filhos e netos, também para a sua família e todos os Adoradores em Cristo. Gostaria de ouvir um louvor, eu só quero adorar. Também a irmã Elania Maica, boa noite, pastor irmão Bira, peço oração por mim e pela minha família. São várias participações aí, em nome do Senhor Jesus. Nós vamos conversar com Deus, daqui a pouquinho eu venho trazendo recados também, importantes. Permaneça conosco. Nós gostaríamos de, daqui a pouquinho, conversar com você ao vivo aqui, através do telefone também, que vai ser liberado a linha para sua participação.
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0: Senhor nosso Deus, Pai de amor e bondade, como o Senhor é maravilhoso. Sua palavra é viva, poderosa, eficaz, nos abre a mente, nos dá visão espiritual. O Senhor é maravilhoso. Até aqui, nos tem guardado, nos tem fortalecido. O Senhor é Deus Todo-Poderoso. Não há impossíveis que o Senhor não possa realizar. Tudo está nas tuas mãos. Tudo apresentamos a ti. A vida dessa pessoa que se encontra enferma, quem sabe no leito de hospital, ali aguardando um tratamento, um atendimento, uma cirurgia, um procedimento. Meu Deus, que a esperança, que a fé dessa pessoa não desfaleça. Mas ao contrário, que venha se revigorar dentro desse coração. Que o medo não a domine, que a angústia, que a tristeza não venha a comprometer, meu Deus, a fé dessa pessoa. Muito pelo contrário, que possa se erguer, se levantar, e que essa situação sirva como uma porta para que no momento em que ela vir a ser curada, que essa cura seja como uma porta para testemunhar os feitos do Senhor para que outras pessoas possam te conhecer e, por que não, crer, te aceitar como o Senhor de suas vidas. Consagra, meu Deus, desde já a água no copo, itens que foram colocados próximo do rádio. Abençoa, meu Pai, consagra. Em nome de Jesus, usamos da nossa fé para que todos os itens que ali se projetam diante do rádio recebam esta consagração. Quem sabe até mesmo a medicação que essa pessoa toma, a chave da casa, a carteira de trabalho, tudo que está sendo apresentado a ti, meu Pai, manifesta do seu poder, da sua glória, e traga a esta pessoa respostas. Em o nome do Senhor Jesus, eu te peço, meu Pai, traga respostas a essa pessoa. Assim eu te peço. Em nome de Jesus, eu te agradeço.
4: O que eu posso fazer?

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0: bem, seguimos então com a programação. Um abraço para a irmã Rosângela Sodré, trazendo o seu boa noite. Chegou do culto de ensino maravilhoso com a palavra de Deus, onde ele falou o meu coração, ela colocou aqui. Amo ouvir a palavra. Deus é perfeito. Que Deus abençoe a todos vocês da rádio. A irmã Maria Loureci, paz, pastor Cleiton, irmão Bira Marquinhos, boa noite, a paz do Senhor. Ela pede oração por Gael, que está enfermo. Também nós temos mensagens pelo WhatsApp, irmão Bira.
1: Tem dois áudios, pastor.
0: Vamos ouvir na sequência, então.
2: Eu quero deixar uma boa noite aqui para os irmãos, né? Pastor Cleiton, Bira, Marquinhos, Deus abençoe os irmãos. Pastor, eu quero hoje, pastor, eu quero pedir oração para minha cunhada, que ela vai baixar amanhã em Pelotas, pela Unimed.
0: Claro.
2: Para tirar dois nódulos do pescoço, abaixo da orelha, assim. Ela vai tirar os dois. E pedir para os irmãos que puderem orarem, para que corra tudo bem, né, pastor? A cirurgia dela, elas estão apavoradas aí, mas vai correr tudo bem, em nome de Jesus. Tá, pastor? Pedir para os irmãos que puderem nos ajudar na oração aí, para que corra tudo bem. É Estela Silva, de Santos.
0: Estela Silva.
2: Tá, pastor? Uma boa noite para os irmãos, que Deus abençoe os irmãos, né?
0: Um abraço, irmão Jorge. Temos mais alguma mensagem?
1: Tem mais um áudio.
3: Bom. Paz o Senhor, pastor Cleiton, irmão Bira e jovem Marquinhos, o Everton. Vou botar a minha mãe aqui na oração, da Ariane, do Isaías, meu irmão Helber. Também para o Senhor, também para a irmã Manuele, para o Felipe, também para o irmão Bira, também para a avó. Também para todos os adoradores de Cristo. Também para o Gilberto, para a irmã Deranira e para todos os adoradores de Cristo, para todos os ouvintes, tá bom, pastor Cleiton? E se você gostaria de pedir um louvor com lindo testemunho, tá bom? Com a cantora Kelly Bianca, tá bom, pastor Cleiton? Bom retorno para casa, fica com Deus, Deus abençoe, pastor.
0: Um abraço, amigão, Deus abençoe.
1: Tem mais um áudio, irmã Vera Regina.
4: Fala, velho, vai calar, fala.
5: Parei, me tapa, Edinho.
4: Aí, fala.
5: A paz do Senhor, irmão, a paz a todos os irmãos que estão na escuta. Pastor, eu peço oração por mim também, que estou debilitado, tenho andado doente, mas creio na palavra do Senhor, agora estava escutando os louvores maravilhosos. Peço oração por mim, pela minha família, e também vou orar pela irmã que está precisando de oração, que vai se operar, e por todos os adoradores em Cristo. Eu oro por todos e peço oração para mim, que estou precisando.
0: Um abraço, irmã. Deus abençoe.
5: Boa noite, irmão. Um abraço para a irmã Eva e para o Everton.
1: Quem participação primeiro?
0: Alô, boa noite.
6: Boa noite.
0: Quem fala? Quem
6: é
0: fala? Oi, irmã Damiana, como é que está? Tudo bem?
6: E agora tudo bem, graças a Deus, pastor. Andei caí um tom, nem me machuquei, mas tudo bem.
0: Opa, vamos se recuperar em nome de Jesus.
6: Em nome de Jesus, mas foi só no lado do só a mão direita, o braço direito.
0: Amém, tá certo.
6: Mas graças a Deus não tive fratura nenhuma, só os músculos, os nervos, tudo que.
0: Que bom, que bom.
6: É, assim, machucou.
0: Que bom. Torceu
6: a mão, eu torci a mão na hora que batindo. E os nervos.
0: Certo. Quem é que vai para oração, irmã?
6: Estou muito a minha mão, muita dor eu tinha.
0: Quem é?
6: Só através da oração de tudo.
0: Vai ficar bem. Com certeza.
6: Tomou a medicação, certinho.
0: Tá certo. Vai ficar tudo bem. Quem é que vai para oração, irmã?
6: Vai, o Rafael.
0: Tá.
6: Dá, graças a Deus ainda está. Agradeço as suas orações que chegam dentro da minha casa.
0: Amém.
6: E daqui eu transmito e peço para o Rafael Mena, para a minha filha Raquel também, para a Mena, que é a mãe dele.
0: Ok.
6: E para todas essas pessoas que nessa hora estão escutando e pedindo tanta ajuda.
0: Amém.
6: A minha querida amiga Vera Regina e o Edinho.
0: Certo.
6: E meu amiguinho do Norte, o Everton, a dona Eva e a mãe
0: Tá bem então, irmã. Tá
6: a
0: certo.
6: Vocês, todos nós, essa família, tá?
0: Muito obrigado. Deus abençoe, tá?
6: Tá.
0: Fique na paz.
6: Vou colocar a oração, pelo amor de Deus, para mim dormir de noite um pouco,
0: tá bem.

0: Um abraço, irmã. Fica na paz.
1: Fico na paz. Graças a Deus. Amém, Jesus. Glória ao Senhor.
0: Um abraço. A gente, amanhã, nós temos aí o nosso segundo dia da campanha. E tudo que queremos é que você possa estar conosco para poder viver esse segundo dia de propósito ali, vivendo um momento de oração, um momento de busca, um momento de fortalecimento espiritual. E 15h, 20h, na 1 de maio, 889, na Hidráulica, estaremos vivendo isso para a honra e glória do Senhor Jesus. Mombira?
2: Tem uma mensagem que acabou de mandar mensagem para mim, o meu vizinho da frente, o Sassá, está escutando a audiência do programa e pede oração para ele e toda a sua família.
0: Um abraço, Sassá. Tudo de bom para vocês aí, viu? Vamos com louvor, eu volto em seguidinha, atendendo aqui a segunda solicitação de louvor. Lauriete, palavras.

0: Muito bem, olha só. Olha, eu quero mandar um abraço aqui pro irmão Tiago Severo, tá ligado conosco aqui, a paz do Senhor. E olha que notícia maravilhosa, né? A irmã Gisele Soares mandou uma mensagem para nós aqui: paz, pastor, eu peço oração por mim e por toda a minha família. E testemunhar uma bênção, né? A Jennifer foi para Santa Maria para uma nova cirurgia, tomou antibiótico e secou tudo. Não precisou operar, graças a Deus. Que maravilha, gente. Que maravilha. Olha, ela já havia feito uma cirurgia já extremamente delicada e, segundo ali o diagnóstico do que se, né, se necessitava ali, mais uma cirurgia, e graças a Deus não foi necessário. 3232-2303, tudo para a honra e glória do nosso Deus. Deus é maravilhoso. Você pode seguir participando, mandando mensagem, temos alguns minutinhos ainda, e eu vou tentar, na medida do possível, aqui atender mais um ouvinte antes do louvor da palavra aqui. Alô, boa noite.
1: Paz, senhor, irmão.
0: Paz, irmão, tudo bem?
1: Tudo bem, irmão.
0: Graças a Deus, né?
1: Agora eu ia pedir, irmão, oração para Jennifer.
0: Pois não.
1: E que bênção ela recebeu, essa lá de Santa Maria, que foi
0: isso,
1: pra lá.
0: Isso, ela foi para lá para operar, mas graças a Deus não precisou fazer a segunda cirurgia.
1: Eu não sabia a notícia dela, né, irmão?
0: Isso.
1: Fui saber pelo irmão.
0: Que
1: ela estava indo à igreja aqui, depois foi para... pra Rio Grande, aí eu não soube mais notícia dela.
0: Certo.
1: Mas eu sempre pedindo oração pra ela, né?
0: Amém, amém.
1: Mas foi uma bênção, meu irmão.
0: Glória a Deus por isso. Quem é que vai pra oração, irmã?
1: E pra Patrícia.
0: Sim.
1: E pra Nara, que é câncer.
0: Certo.
1: E pra essa senhora que... pra esse senhor que pediu oração, dessa senhora lá em Pelotas.
0: Tá certo, então.
1: Tá, irmão. E eu vou continuar, não sei o nome, mas eu vou continuar pra senhora que tá baixada lá.
0: Tá certo, então.
1: Tá
0: bom, minha querida.
1: Ah, meu irmão, fica alegre, adiante.
0: Que bom, glória a Deus por
1: isso.
0: Ela
1: foi batizada na nossa igreja, irmão.
0: Então, viu só que maravilha?
1: O marido dela também, olha. Por isso que eu digo, esse programa aí é uma benção, irmão.
0: Amém, irmã.
1: Deus vai lhe dar muitos anos de vida.
0: Amém.
1: Se Deus quiser. Oração para vocês todos aí, e o Herbert e a irmã Eva.
0: Tá certo, então.
1: Tá bom?
0: Glória a Deus.
1: Pai, senhora.
0: Um abraço, Deus lhe abençoe, fique na paz. Seguimos com o programa, então, aqui, atendendo mais um pedido. Eu volto em seguidinha com o momento da palavra. Glória a Deus. Lindo testemunho, irmã Gisele. Deus é fiel, Deus é poderoso.

0: Muito bem, você sabe que essa semana eu li uma mensagem, uma postagem, e essa postagem dizia assim: tenha cuidado em quem você confia, porque sal e açúcar parecem a mesma coisa. Interessante, né?
1: Interessante, né?
0: Quando a gente olha o sal e a gente olha o açúcar, aparentemente
1: é a mesma
0: coisa.
1: Mas muda o sabor.
0: Mas muda o sabor, né? Um tem uma utilidade e o outro tem outra utilidade. E baseado nesta reflexão, vamos abrir a nossa Bíblia lá em Gênesis, capítulo 3, versículo 1 em diante. Gênesis, capítulo 3, versículo 1 em diante, fala acerca da tentação de Eva e a queda do homem, que nós não vamos entrar nessa parte em detalhes, né? Mas vamos acompanhar o texto. Gênesis capítulo 3, versículo 1 em diante, diz assim: ora, a serpente era mais astuta que todas as alimárias do campo que o Senhor Deus tinha feito. E esta disse à mulher: é assim que Deus disse? Em algumas traduções está escrito: e ela perguntou à mulher: foi isto mesmo que Deus disse? Não comam de nenhum fruto das árvores do jardim? Respondeu a mulher à serpente: podemos comer do fruto das árvores do jardim. Mas Deus disse: não comam do fruto da árvore que está no meio do jardim, nem toquem nele. Do contrário, vocês morrerão. Versículo 4, então a serpente disse à mulher: certamente não morrereis, porque Deus sabe que no dia em que dele comerdes, se abrirão os vossos olhos, e sereis como Deus, sabendo o bem e o mal. E vendo a mulher que aquela árvore era boa para se comer, e agradável aos olhos, e árvore desejável para dar entendimento, tomou do seu fruto e comeu. E deu também ao seu marido, e ele comeu com ela. Então foram abertos os olhos de ambos, e conheceram que estavam nus, e coseram folhas de figueira, e fizeram para si aventais. Vamos lá. O relato bíblico que nós acabamos de ler aponta que Eva, ela foi, a palavra certa aqui poderia ser usado o termo ludibriada. Ela foi ludibriada pela serpente. Serpente que, segundo a Bíblia, considerado, né, o mais astuto de todos os animais, e de forma impactante da forma em que houve esse diálogo, da maneira em que houve essa conversa, serpente que ela é identificada na teologia cristã como Satanás. E aqui nós vamos falar, irmão Bira, de uma estratégia, porque foi por meio de uma estratégia de manipulação, foi por meio de uma estratégia de distorção de informações, E mais uma outra coisa que nós identificamos aqui, além da manipulação, além da distorção de informações, o apelo à vaidade. Isso é uma das coisas que pode comprometer a vida de uma pessoa de uma forma muito rápida. A questão da vaidade. E a serpente, ela gerou um apelo para isso. Essa estratégia que trouxe o engano à mulher, inicialmente, ela aconteceu da seguinte forma. Primeira coisa que nós precisamos observar aqui: a distorção do mandamento. Só que perceba que a forma em que a serpente aqui coloca, de uma maneira extremamente sutil, de forma muito discreta, ela usa de palavras que não passa a ideia de que aquilo ali seria uma distorção do mandamento. Porque ela faz até uma pergunta, por isso que eu estava numa tradução aqui e fiz questão de ir para uma outra tradução para poder apresentar a questão do momento em que ela perguntou à mulher. Sabe aquela pergunta assim, ó, sutil, como quem diz assim, tem certeza? É isso mesmo que tem que ser feito? Será que é dessa forma? Será que não há uma outra maneira de se fazer isso? Será que é importante fazer tudo isso tão certinho? Entendeu, Mombino?
1: É verdade isso?
0: É verdade isso? Será que, de repente, Deus não está enganado? Aqui nós percebemos que a primeira arma que o inimigo usou contra a mulher foi tentar distorcer o mandamento. A serpente perguntou se Deus realmente havia proibido que eles comessem de todas as árvores. Quer dizer, de repente, Deus se equivocou. Será que Deus, ele erra, irmão Bira?
1: Não.
0: Será que Deus comete falhas?
1: Nunca.
0: Será que Deus diz uma coisa e faz outra?
1: Não.
0: Pois é. Mas você sabe que uma das estratégias do inimigo é essa. E aqui nós não vamos apenas trazer essas informações voltadas para o que aconteceu no início de todas as coisas, quando falamos aqui do primeiro casal, do homem, da mulher, que deram início ao que a palavra de Deus nos mostra, ao início da criação. Mas é bom lembrar que essa arma que o inimigo usou, ela continua, e eu falo isso categoricamente, ela continua muito mais viva do que você possa imaginar. São muitas as pessoas que hoje são usadas pelo mal para distorcer os mandamentos de Deus, para distorcer a palavra, para distorcer os ensinamentos, dando ênfase muitas vezes a outras coisas e tornando essas coisas, quem sabe, mais importantes, ou, em alguns casos, dando ênfase à dúvida. Será que tem necessidade de tu viver tudo isso, né, com tanto compromisso assim? Será que tem necessidade de tu ir na igreja? Não, mas é que eu fiz um propósito, eu vivi um propósito diante do altar e eu quero me esforçar. Mas nesses dias frios, ninguém vai à igreja, as pessoas ficam em casa para não pegar gripe, ficam em casa quentinhas ali, né, no cobertor. Eu acho que não tem necessidade, espera de repente aquecer um pouco mais e aí tu dá continuidade ao que tu prometeu para Deus. Olha como é que são as coisas, irmão.
1: É a área do inimigo para mim.
0: Entendeu? Né? Não é que ir à igreja é um mandamento. Não é. Não é. Agora, nós sabemos, né, a importância que há, nós vivemos a participação nisso, porque a própria palavra de Deus, ela nos ensina. Nós somos ensinados, nós não somos obrigados a nada. Nós somos ensinados, porque através do congregar, nós mantemos a nossa fé em atividade. Nós, quando falamos de fé, nós precisamos falar de uma fé ativa, de uma fé constante, de uma fé que gera superação, independentemente das situações ou dos obstáculos. Então, aqui eu faço um parênteses acerca da distorção que estava se dando através da boca da serpente, que na verdade não era serpente.
1: É do inimigo.
0: Entendeu? Esse é um ponto. Agora vamos em frente. O que nós identificamos mais dentro desta passagem? Bom, a falsa promessa. E isso também o inimigo é especialista.
1: É campeão, mano.
0: Não é verdade, Bombina? É. Ele é especialista em prometer aquilo que é falso, aquilo que na verdade é uma farsa, é uma mentira. Ele é especialista em fazer promessas. Por quê? Porque ao ouvir de Eva que a consequência seria a morte, tire suas conclusões. A serpente, o que ela fez? Ela rebateu, dizendo que eles não morreriam. E que ao comerem, eles seriam como deuses. E é por isso que Deus não queria que eles comessem, porque conheceriam o bem e o mal. Então aqui fazemos mais uma pausa para identificar que esta palavra, que parece ser uma palavra tão conhecida e tão popular por todos, porque a história que envolve o início de tudo, envolvendo Adão e Eva, se você perguntar para as pessoas, sejam elas pessoas que praticam a fé, pessoas que estão ou não dentro de uma congregação, você certamente vai ouvir dessas pessoas que conhecem essa história. Agora, não adianta conhecer muitas vezes a história e não ter o discernimento, o entendimento do que ela traz nos dias de hoje como lição e preparação para as nossas vidas. Porque a palavra de Deus, ela nos dá exatamente isso. Nos ensina, nos dá lições e nos prepara para que nós não venhamos a cair nas ciladas do inimigo. Então, aqui, a primeira coisa que eu falei foi acerca da distorção do mandamento. E muitas pessoas têm sido a boca do inimigo para trazer a distorção do mandamento. Ou, muitas vezes, diminuir, enfraquecer o que a palavra representa. Enfraquecer os ensinamentos, enfraquecer a liturgia. A segunda coisa que eu mencionei aqui, a falsa promessa. Ele é especialista em criar situações, e aqui fica claro para nós que o mal estava manipulando, estava ali usando desse recurso, ludibriando a mulher, aonde era dito o quê? Essa consequência aí não é real. É como, por exemplo, sabe, chegar alguém para você e criar uma situação voltada para o plano de salvação. E quem sabe tentar te convencer que para você viver a sua salvação, você não precisa se preocupar em viver mudanças, renúncias, arrependimento sincero, que a gente apenas precisa melhorar em alguns aspectos, e a nossa salvação está garantida pela graça de Deus. Nós estamos salvos, não há necessidade de nós vivermos novidade de vida, mudança significativa, que a gente pode permanecer vivendo as mesmas coisas que vivíamos quando ainda não conhecíamos a Cristo. Preste atenção. A falsa promessa. Aqui estava sendo insinuado o quê? Que eles não morreriam. E que ao comerem, se tornariam aí como deuses. Aqui entra o quê? Aquilo que eu falei, irmão Bira, lá no início, da estratégia do inimigo, quando tenta, de alguma forma, gerar essa ideia da vaidade. Aqui o mal, ele faz um apelo à vaidade. Ou seja, ele está tentando mostrar para a mulher aqui o seguinte, que é como se Deus não quisesse que ali existisse como que uma disputa. É como se Deus não quisesse facilitar para eles, porque eles se tornariam, quem sabe, iguais, semelhantes, ou até melhores do que Deus. É como se Deus, né, tivesse enciumado. Olha o que o inimigo faz na mente
1: da pessoa.
0: Deus não quer que tu coma, porque senão tu vai ficar como ele, e aí ele não quer isso, entendeu? Meu Deus! Olha como pessoas que têm realmente uma mentalidade fraca, pessoas que não se preparam, pessoas que não vivem realmente uma comunhão com Deus, estão propensas a serem enganadas. Por isso que eu digo, esse programa, gente, talvez as pessoas elas não saibam realmente em termos, vamos dizer assim, reais, o que ele representa dentro de um lar, dentro de uma casa. Porque existem tantas coisas que nós somos ministrados por meio da palavra, coisas importantes, né? Não é apenas um programa que te convida para participar de uma igreja, não é apenas um programa que te obriga a um dia fazer uma visita na Adoradores em Cristo. Não, gente. É muito além do que estar aqui para te convidar para fazer parte da placa dessa igreja. Há quem viva isso de forma proveitosa e há talvez quem não aproveite aquilo que Deus nos entrega de uma forma tão clara, de uma maneira tão objetiva. Aqui, mais um item que eu queria usar essa questão é a persuasão. O inimigo também, ele tem essa característica de persuadir as pessoas. Porque o animal que eu acabei de mencionar aqui, segundo a Bíblia, ele era visto como um animal astuto. E ele fez com que aquela oferta, aquela proposta, irmão Bira, parecesse o quê? Vantajosa. Quer dizer, a ideia ali era persuadir, era convencer. Em outras palavras, se tu não ouvir aquilo que eu tenho a te falar, se tu não concordar com a proposta, tu vai sair perdendo. É exatamente isso que tem acontecido na vida de muitas pessoas que estão se perdendo aí. Assim como Eva se perdeu, assim como Adão se perdeu também, seguindo ali o direcionamento da sua mulher. Irmãos, tire suas conclusões. Será que não tem hoje se dado de forma bem semelhante essa questão das ofertas, dos convites? Aquele animal astuto, aquela serpente, fez com que a oferta parecesse vantajosa. Olha, tu vai poder sair com vantagem em cima disso. Mas o resultado seria o quê? A desobediência, a entrada do pecado no mundo. Então é isso que muitas vezes as pessoas elas não conseguem enxergar. Que não adianta você tirar vantagem de um lado, ganhar de um lado, mas em compensação, você pecar contra Deus, desobedecer e perder do outro. E aqui eu estou falando de uma perda que não se compara a nenhuma outra coisa que se possa conquistar nessa terra, que é a nossa salvação. Do que adianta ganhar o mundo e mandar a nossa alma para o inferno? Então aqui eu termino dizendo para você o seguinte: cuidado. Cuidado com as promessas, porque essa estratégia do inimigo, ela não está esquecida. Ele não colocou, o inimigo não colocou essa estratégia dele dentro de uma caixa e está ali guardada, enterrada. Não. Eu afirmo a você que a sua capacidade de persuasão, de ludibriar, continua e continua muito viva. Esteja atento. Ore, vigie e Deus abrirá a sua mente e o seu coração, para que você não venha ser enganado. Eu volto em seguidinho após o louvor.

que é travada no secreto. Enquanto muitos estão dormindo, tem alguém de joelho no chão. E é ali que Deus começa a mudar tudo.

Senhor meu Deus e meu Pai soberano. Em nome do Teu Filho amado, Jesus Cristo, nós oramos e intercedemos pela vida de cada pessoa que nesse momento, meu Pai, está sintonizado com esta programação. Quem sabe através da Tua Palavra, meu Deus, essa pessoa, ela viveu um despertar para algumas coisas, muitas vezes cercada de pessoas que aparentemente se fazem bem intencionadas, mas na verdade não há boa intenção, e sim o desejo de nos fazer retroceder na caminhada que um dia iniciamos, retroceder nas decisões que um dia foram tomadas na nossa vida, e nós não aceitamos isso, não concordamos com isso. Em nome do Senhor Jesus, o único que tem acesso, que tem total liberdade sobre nossas vidas, é a presença do Espírito Santo. Em nome de Jesus, eu te peço agora, meu Pai, fortalece a cada um, derrama das Tuas bênçãos. Em nome de Jesus, repreende tudo aquilo que vem se apresentando no caminho dessa pessoa, para fazer ela se esfriar espiritualmente, para fazer se revoltar, para criar um sentimento de amargura, uma raiz maligna dentro do seu coração. Seja repreendido agora em nome de Jesus. Tudo aquilo que vem para enfraquecer, tudo aquilo que vem para dispersar, tudo aquilo que vem para esparramar essa pessoa na fé, estamos declarando em nome de Jesus a queda desse inimigo que mente, que trai, que rouba, que faz tudo isso, mas só pode fazer através da manipulação da vida de uma pessoa para que ele possa manifestar suas obras. Em nome de Jesus, nosso coração, a nossa vida te pertence, Senhor. E nós te damos graças porque o Senhor, nessa noite, usou desta programação, quem sabe para nos dar visão espiritual, para nos dar discernimento e compreender que todas as armas do inimigo, elas não se desfizeram, mas que muito ao contrário, estão muitas vezes vivas entre nós, e nós precisamos estar atentos para não sermos atingidos por elas. Em nome do Pai, do Filho e do Espírito Santo, consagra a água no copo, e quem beber seja por Ti abençoado. Amém. Glória a Deus, louvado seja o nome do Senhor. Amanhã é tarde, noite, de nós buscarmos ao Senhor.

0: Imobili, estamos encerrando a nossa participação por aqui.
1: Estamos embora para sua casa, seus trabalhos, Marquinhos. Nós retornaremos hoje, quarta-feira, a partir das 23 até meia-noite. Estaremos aqui novamente. Fiquem na paz do Senhor.
2: Marquinhos, para os senhores, renovem as energias. Uma boa noite, bom descanso. Renovem para amanhã. E para os ouvintes que sigam aí, acompanhando a programação da Cultura Madrugada Dentro.
0: Maravilha. Um abraço para o irmão Hamilton, um abraço para a irmã Carol Bolt. E a todos vocês que estiveram conosco aí, lembre-se, palavra de alerta, aquele a quem se aproxima, diante do exemplo que foi dado, né? Nem todo aquele, né, que muitas vezes se apresenta de uma forma, a gente deve se fazer desatento, e o termo que foi usado aqui, né, tome cuidado em quem você confia, porque sal e açúcar parecem a mesma coisa. Um abraço, gente, boa noite, bom descanso.

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1: 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E estamos de volta aí na madrugada, aqui pela Cultura, com a segunda parte do Noturno 105,9. Já estamos aí nos primeiros minutos desta quarta-feira, 20 de maio, e temperatura marcando aí 11 graus, sensação térmica de 9. Eu sou Marquinhos Oliveira e sigo contigo firme e forte até as 2 da madrugada, sempre com a força e parceria de Vavá Gás e Água Mineral. E você, tá trabalhando, tá no turno da noite, tá em casa deitado ou tá espreguiçado aí no sofá? Bora chegar junto com a gente, hein? WhatsApp é o 991647867. Pelo telefone 3232-2303, você não tá sozinho, você não tá sozinha. Liga pra cá, manda o teu alô, bate um papo comigo, pede o seu som e vamos aquecer essa madrugada aí juntos. 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Pois é, e quando entra aí os primeiros minutos da tua madrugada, a cidade silencia e o clássico da noite entra em cena. E a viagem hoje é até o ano de 1991. Vamos carimbar aí o passaporte com uma das canções mais icônicas da história do rock alternativo. O We Am. Conquistou aí topo do mundo com o mega hit Losing My Religion. O álbum Out of Time. E olha que a curiosidade, aquele riff inconfundível que guia a música inteira. Foi gravado aí de um bandolim. O guitarrista Peter Buck estava apenas arranhando o instrumento quando criou essa obra-prima. E ao contrário que muitos pensam, a letra não fala sobre religião, mas sim sobre uma obsessão amorosa. Expressão é uma gíria antiga americana para dizer que alguém está perdendo a cabeça ou controle por causa de alguém. Uma melodia melancólica, genial e que marcou toda a geração nas rádios do planeta. Bora aí! Solta a vinheta porque tá chegando na sequência.
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0: Letra melancólica, batida especial do Ring, Losing My Illusion. Hiper hit da década de 90. Aqui no Clássico da Noite, que volta a uma da madrugada, já com o Clássico Nacional. Clássico da Noite é a história da música. Aqui a gente não toca. A gente aqui toca a história pra você. Hoje com o Ren, Losing My Illusion.
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0: Bora agora quando são 11:30. 11 graus é a temperatura. Já aquele boa noite, aquele bom início de madrugada pra você. Já estamos aí na quarta-feira, Dia Nacional do Namoro do Sofá. 20 de maio. É, tem... Hoje tem faturas pra pagar na internet, TV a cabo. Bora lá comigo, vamos assim até as 2 da madrugada. Mais um clássico da noite a 1 e a partir da 1h30 até as 2. As músicas mais românticas, baladas que marcaram, passam por aqui. O amor está no ar. Tava olhando a tua participação no 3232-2303. WhatsApp é o 991647867. A participação do ouvinte, um beijão pra Nice. Bora, Marquinho, partiu pra casa te levando na carona. Beijão aí pra Nice, ela que é motorista de aplicativo. Abraço aí pra toda a galera aí de motoristas de aplicativo. Pra galera aí da Alcateia. A nossa Alcateia, número 35. A Nice já recolhendo, tranquila pra casa, partiu. Também o pessoal do Paitaon. Tem o pessoal aí do Zé Buscapé. Tem os Corujas, os Águias. Grupo de monitoramento e toda essa galera aí de motoristas de aplicativo me levando na carona. Aquele salve! Bora aí, você participando e concorrendo. Boa noite, Marquinhos. Quero participar do sorteio. A Maicon Ferreira já está participando. Um grande abraço aí para o Maicon. O João também já na madrugada sempre aparecendo por aqui. Boa noite para você também. Quem está acompanhando, boa noite, Marquinhos. Hoje queria ouvir o Thiaguinho, Me Balançou. Bora para balançar e esquentar a noite. David Sampaio, bairro América. Bora para lá, Gabriel Valim. Visual novo, cabelo loiro. Sou novo. Recaída marcada. Meia-noite 13.

Oi, Marquinhos, bom dia. Aqui é a Regina, da Cobi 1. Gostaria de ouvir da Marília Mendonça. Te amo demais. Vou ver se todos estão ouvindo. Pra ti, tá bom?

Saudade dessa loira, Marília Mendonça. Te amo demais, indicação da Regina. Da Simone curtindo a programação, pediu Bruno Marrone. Fruta especial e você mandando a ver. Mandando bem demais aqui pela 105,9. Agora meia-noite e meia, virou já agora meia-noite e 31. Aquele bom dia pra você. Fique com a gente, interaja, participe. Olha, a tua participação pelo 3232-2303 está liberado. Ou pelo WhatsApp 991647867. Tá valendo aí. Sorteio de um

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2: Previsão do tempo.
3: A quarta-feira será de tempo firme e baixa temperatura na região sul do estado. O dia iniciará com poucas nuvens e ventos fracos, com a umidade relativa do ar em torno dos 60%. Amanhã terá mínima de 5 graus em Rio Grande e 6 graus em Pelotas e São Lourenço do Sul. Durante a tarde, as temperaturas chegam a máxima de 17 graus em toda a região. Com informações do Instituto Nacional de Meteorologia, IMET.
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0: Agora faltando aí 28 minutos para uma da madrugada. Temperatura lá fora 11 graus. Ainda hoje, a partir da uma da madrugada, tem o clássico da noite. Hoje com um som nacional. Daqui a pouquinho, uma viagem no tempo. Para você matar a saudade, é melhor dos anos 70, 80 e 90. Clássico da noite de segunda a sextas-feiras, à meia-noite e à uma da madrugada. Você segue participando, interagindo no 3232-2303. Tá valendo aí o sorteio de um vale desconto de 50% na recarga do botijão de gás. 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O pessoal interagindo, mandando o seu recado. Boa noite, Marquinhos. Aqui é o Danilo, do bairro Vila Maria. Bora trabalhar nessa geada, hein? Upa! Toca aí um Sampa Crio. Se possível, participar do sorteio também. Já está participando. É os guri do cavaco. Um grande abraço aí para a galera que está nas indústrias. Pessoal que estão nas indústrias, aí na produção do cavaco, na exportação do cavaco. Pessoal que também está na produção do adubo. Bom dia para toda essa galera, hein? Segurando firme na escala da madruga. Tem mais participação. Bom dia, meu amigo. Tudo bem, Marquinho? Olha, eu queria mandar um abraço aí para todos que estão curtindo aí a 105,9 Cultura Zona Sul. É o Jerry. Um grande abraço aí para você, Jerry. Também curtindo a programação e também já está concorrendo aí ao super desconto. Olha, tá chegando muita mensagem aqui, me perdi agora, só um pouquinho. Achei aqui. O Kleider Alemão tá curtindo a programação, tá mandando o seu recado. Boa noite, Marquinhos. Olha, continua ligadinho aqui no trabalho, hein? Se der, toca pra nós aí a música Borboletas, dos Irmãos Chaves. Os Irmãos Chaves, Vitor e Léo. Agora faltando aí 25 para uma. Bom dia. Temperatura 11 graus, tá frio.

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Trufo, revelação, coração radiante, indicação aí do Jerry. Teve pra você também Matheus e Cauã com a Lauana Prata de Mita. E abrimos aí com João Neto e Frederico. Participação da Michele Andrade, O Vida.

0: a sequência musical feita pelo ouvinte aqui na 105,9 Cultura Zona Sul.
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0: Até as 2 da manhã, a tua participação, a tua interatividade tá valendo aí. Um desconto aí, vale compra, desconto de 50% na recarga de botijão de gás 13 quilos. Ligue pra cá, tá liberado, 3232-2303. WhatsApp 991647867. Participe, interage e concorra você. Bora lá, lembrando que daqui a pouquinho, a 1 da manhã, tem Clássico da Noite Nacional. Agora faltando aí 13, virou, faltando aí 12 para 1 da madrugada. Jorge Mateus, eu e você sempre.

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0: Tiaguinho e Sampa Crio, vai me ver sempre feliz. Música que rodou aí pro Danilo, pra galera aí, pros guri do cavaco. Teve também Jean, Giovanni, Bruno e Marrone. Me faz te odiar. A carioquíssima Marvila. Quem de nós dois e Jorge Matheus? Eu e você sempre. A sequência musical nesse bloco. Na tua madrugada desta dessa quarta-feira já, né? Quarta-feira, Dia Nacional do Namoro do Sofá. Já estamos aí no dia 20 de maio. Olha aqui em Rio Grande, temperatura em 10 graus. 9 graus em São José do Norte. Pelotas, 8 graus. Ali na fronteira em Bagé, naquela região ali, 7 graus. E olha, Santa Maria nesse momento fazendo aí 4 graus.
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0: Bora comigo até as 2 da madrugada. 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Agora 1 hora, 1 minuto, bora pro intervalo, porque na sequência a gente não vai tocar música, vamos tocar a história com...
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0: Bora comigo agora 1 hora e 2 minutos com esse friozinho de 10 graus, sensação térmica de 7. E quando bate aí a primeira hora da tua madrugada, é a vez do clássico da noite pra aquecer a tua noite. Olha, e hoje tem sucesso e orgulho do nosso pop rock nacional, hein? Vamos viajar até o ano de 1983 para ouvir um dos maiores guitarristas do planeta. Pepe Gomes brilhava nas paradas de sucesso com o espetacular Deusa do Amor. Uma parceria genial aí do Pepe com o eterno Moraes Moreira, lançado no álbum Masculino e Feminino. A faixa traz aquele balanço inconfundível, misturando o rock com o balanço do Nordeste e o DNA dos novos baianos. É uma verdadeira celebração à alegria, ao amor e à música brasileira bem feita, com um solo de guitarra impecável. Olha aí, se você viveu os anos 80, com certeza cantou e dançou muito com esse refrão. E se está conhecendo agora, prepare-se para aumentar o volume e curtir uma verdadeira relíquia eterna da nossa música. Sinta-nos aí, porque segue o mestre Pepeu Gomes, está na área. Confere aí, Deusa do Amor.
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0: Bebel Gomes no Clássico da Noite, Deusa do Amor. Clássico da Noite que volta logo mais na virada aí desta quarta-feira para quinta-feira, à meia-noite com o Clássico Internacional e a uma com o Clássico Nacional. Porque aqui a gente não toca música, a gente toca história com o melhor dos anos 70, 80 e 90.
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0: Agora 1h08, bom dia pra você. Olha, você continua participando no 3232-2303. WhatsApp é o 991647867. A tua participação tá valendo aí. Um vale desconto de 50% na recarga do botijão de gás, 13 quilos. 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Um abraço para a galera que está interagindo, o pessoal que ainda está digitando. Bora lá então, tá chegando aí Diego Vitor Hugo. Beijei a cura, será?
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0: Agora 1h09, 10 graus, tá frio. Sato.

0: Alto Astral para crescer a tua madrugada. Zay Zahara, Lais Las Bonita. Também teve Péricles e Ana Castela. Simplesmente acontece. E abrimos aí com Diego Vitor Hugo, Beijei a Cura. No clássico da noite, foi o mestre Pepeu Gomes, Deusa do Amor. Sequência musical para você já nessa tua madrugada. Quarta-feira, Dia Nacional do Namoro do Sofá. 20 de maio, tá frio, 10 graus lá fora.
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0: Agora 1:19. Tá encerrada a participação. Tivemos aí 43 participantes. Você que interagiu no 3232-2303. Você que mandou mensagem pelo WhatsApp 991647867. A partir de agora estaremos fazendo o sorteio de um vale. 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Bora lá, o sorteio é realizado através do sistema eletrônico com sorteador.com.br. Hoje tivemos aí 43 participantes. Nesse momento aí fazendo o giro, deixa eu ir aqui. Bora lá, sorteando agora, girando, girando, saindo aqui o resultado. Deixa eu ver. Atenção, número 28. 28, deixa eu ver aqui, 28. Foi através do telefone hoje, hein? Não deu WhatsApp, deu telefone. Patrícia Morales, do bairro São Miguel. Parabéns aí, contemplada hoje com um vale desconto de 50% na recarga do botijão de gás 13 quilos. Nós pagamos a metade para você, viu? Gostaria que se a Patrícia pudesse entrar em contato com a gente. Patrícia Morales, pelo telefone, bairro São Miguel. Aí, número 28, contemplada hoje pelo telefone, parabéns. Ela que tá levando no mole aí, vamos pagar a metade do gás para ela. É momento de crise. Vavá Gás e Água Mineral, dando aí um refresco pro teu bolso. Família Só Pra Contrariar, Fernando Pires, Nego Dito. Agora 1:22, bom dia.
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0: Essa é a Gabi Martins, linha do Equador. Também teve som de Faculdade Mário Fernandes, Arame Farpado. E a família, só pra contrariar, cantou pra você em Nego Dito.
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0: Sequência musical pra você já nessa madrugada, hein? De quarta-feira, 20 de maio, temperatura em 10 graus. É a sensação térmica aí de 7 graus. Bastante frio em toda a região sul. Atualizando a temperatura nesse momento em Pelotas. Deixa eu atualizar aqui novamente. Aqui em Rio Grande, 10 graus. Sensação térmica de 8 graus. Em Pelotas, 8 graus na região da Campanha e...

0: fronteira lá em Bagé, 7 graus. Santa Maria até agora registra o clima mais baixo, nesse momento 3 graus. Bora lá agora, quando são 1 hora e 32 minutos, chega de papo, porque na sequência o coração vai falar mais alto. Está chegando aí?
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3: Previsão do tempo.
4: A quarta-feira será de tempo firme e baixa temperatura na região sul do estado. O dia iniciará com poucas nuvens e ventos fracos, com a umidade relativa do ar em torno dos 60%. Amanhã terá mínima de 5 graus em Rio Grande e 6 graus em Pelotas e São Lourenço do Sul. Durante a tarde, as temperaturas chegam a máxima de 17 graus em toda a região. Com informações do Instituto Nacional de Meteorologia, IMET.
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0: Agora quando são 1 hora e 33 minutos, faltando 27 minutos para as 2 da madrugada. Bom, para aquecer agora mais a tua noite, já vai preparando o lencinho. Porque a partir de agora o coração vai falar mais alto aqui na programação. Daqui até as 2 da manhã, sem intervalo, só vai rolar Romance no Mar. As músicas mais apaixonadas para embalar a tua madrugada. Seja para lembrar um grande amor, ou aquele amor que não foi correspondido. É para matar a saudade, ou para dizer juntinho eu te amo. Ou simplesmente deixar o coração assim, ó, tum tum. Tum tum, bater bem mais forte. Então bora lá, aumenta o volume, porque a partir de agora
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0: A trilha sonora da tua madrugada romântica começa agora e com um clássico com ele, olha, ator, produtor, diretor, bailarino, bonito. Patrick Suez já partiu. She's Like the Wind. Tema do filme Dirty Dancing. Boa noite para você.

0: refrão de Fabrício. Te amar é meu talento. Olá pra você também, Panda, eu te guro. TV aí pra matar a saudade, Marcão Silva e Paulo Massadas e amigos. A Isa cantou e interpretou muito bem, ficou muito legal. Ovelha Negra. Teve um novo sucesso do Eduardo Costa, imagina eu. Aquele ator, cantor, compositor, bailarino, bonito. Patrick Swayze que já partiu. She's Like the Wind. Essa foi a sequência aí do Amor Está No Ar. A meia hora com as baladas mais românticas aqui pra você. Na 105,9 aqui no... Na sequência. Pois é, vou ficando por aqui com mais um Noturno no 105,9. Batendo continência, missão cumprida nessa madrugada de quarta-feira. 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E hoje o contemplado, aliás, foi a contemplada, né? Com um desconto aí. Vale gás com desconto de 50% na recarga. O botijão de gás foi Patrícia Morales, com o número 28 aí, moradora no bairro São Miguel. E hoje foi sorteada aí, ela que ligou pra cá, foi pelo telefone. Muito obrigado a você que esteve comigo aí nessas últimas 5 horas, hein? Maratona! Pra você que trabalhou, pra você que cruzou nossa Rio Grande, você que pensou na vida ou simplesmente escolheu a 105,9 pra ser a tua parceira. Valeu! Eu sou o Marquinho Oliveira, desejando a todos uma ótima madrugada. E logo mais, a partir das 21 horas, a gente se encontra de novo por aqui, na 105,9. Mas não sai daí, não. Se o sono não veio, você não está sozinho, não. Na sequência, tem Insônia com Paulo Roberto Chavan, trazendo o melhor do som na madrugada pra você.
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0: Tá chegando. Valeu, valeu, obrigado a você. Volto logo mais, hein, a partir das 21 horas, enquanto marcado. Valeu, tchau.

0: Bom dia, bom dia. Bom dia. Madrugada geladinha, geladinha, hein? Vintão, hein? Vintão de maio de 2026. Tudo bem, todo mundo? Tudo legalzinho? Estamos chegando aqui com a programação ao vivo, a melhor programação da madrugada para você na 105,9. Cultura Zona Sul, satisfação muito grande estar nesta quarta-feira já, hein? Quarta-feira é meio de semana, né? Você sabe que é rápido, né? A partir de agora, então, contagem regressiva para o final de semana. Porque, ó, piscou, já terminou a semana, né? Mas que maravilha, né? É assim, a vida é assim, né? A vida é assim, a gente tem que correr para um lado, correr para o outro, agita de um lado, agita do outro, né? E realmente vai ajustando as coisas e vivendo da melhor maneira possível. E é o que a gente faz aqui na madrugada. Começa agora e vai até às 5 da manhã no nosso Insônia. E depois das 5 até 6h55 tem o Cultura Gaúcha. Portanto, é uma madrugada e um pedaço da manhã com muita energia boa pra todo mundo. A gente conversa daqui a pouquinho, eu volto depois do intervalo.
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0: 2:03, bom dia.
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0: Beleza, agora sim, em definitivo, estamos começando o nosso programa da madrugada.
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0: 9 graus, hein? 9 graus aqui em Rio Grande, tá frio de rengacus, coitado dos cusquinhos, né? Tomara que não tenha nenhum na rua, né? Sempre tem algum, né? Sempre tem algum aí, né? Não só os cusquinhos, mas outros animaizinhos aí que ficam ao relento, né? É verdade, mas o que a gente pode fazer, né? Podemos aí, né, salvar todos, né, e falar de todos, né, é complicado, né, mas fazer o quê? É a vida, vamos lá. Agora 2:05, tudo bem com todo mundo? Tudo legalzinho? Passaram bem a terça-feira, já estamos na quarta-feira, hoje dia 20 de maio de 2026, faltam poucos dias para o maio acabar, não é? Mas com certeza temos mais alguns dias aí pra gente conversar, trocar ideia, né, fazer o climão legal, Marquinho Oliveira que tá indo embora, e a gente começa a partir de agora a programação da madrugada até às 5. Você pode participar comigo pelo 3232-2303. Pode mandar mensagens para o 991-647867. A partir de agora, invadindo a tua praia, o nosso Insônia. Ai, tá frio, Diabo. Não fala em praia. Ah, tá. Tá frio, é? Ah, é. Na praia não tá tão frio, hein? Será que não? Alô, Léo, fala pra mim aí. Tá no cassino aí. 2:06, bom dia. Hoje é o rock que vai abrir, hein? Bem brazuca!

0: Abraço pra Damiana. Alô, Damiana, bom dia, minha querida amiga. Zeferina também. Abraço pra você que tá ligado no nosso programa. Tá chegando, vem pra cá. Liga, participa, vamos juntos.
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0: Do jeito que você gosta, até às 5 da manhã, assim a gente vai. No clima, abrindo com o melhor do rock brazuca. Titãs, Homem Primata, bom dia. 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Antes foi meu erro com Paralamas.

0: Aí o Skank, uma partida de futebol antes sempre livre, eu sofri. Quero mandar um abração pra Catiane. Ô, Catiane, tudo bem, minha amiga? Que legal, hein? Tá curtindo a programação aqui, ela tá ligada lá na São Miguel, perdeu o sono, quer ouvir o Daniel daqui a pouquinho, depois do próximo intervalo tem Daniel pra ser feliz. Ainda nesse bloco, antes do encerramento, tem pra você, Denis. Aí o cidadão, quem? Vamos colocar aqui, né? Isso, grande abraço. Olha, dia especial não tá aqui, né? Tem girassóis. Girassóis tem aqui, tá bom? Vamos tocar isso aí pra ti. Um abração, tudo de bom. E também, chegando aqui, mensagem agora gravada. Vamos ouvir.
1: Diga Javan, aí. Oi. Tava com uma aqui, agora estamos contigo agora, Javan.
0: Vambora.
1: Estamos acordados aqui.
2: Fala, velho. Isso. Fala, bom velho. Dia, Javan.
0: Agora bom vamos dia.
2: Tá escutando toda a musiquinha. Bom dia a todos que estão na escuta.
0: Obrigado,
1: velho. Bom dia, Javan. Bota um som frio nosso que tá aí, cara, só escutando as musiquinhas aí.
0: Valeu, um abração, Edinho e a Vera Regina também acompanhando o nosso programa. Biquíni Camadão, Zé Ninguém. Bom dia.

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0: Abração pra Enira, ligada aqui no nosso programa. Alô, Enira! Tá ligada na programação. Pediu Gustavo Lima, vai ouvir daqui a pouquinho. Também tem a minha querida Damiana, que pediu a música do Papas da Língua. Também tem dentro de alguns instantes. Bom dia! Alô, Denis! Cidadão quem? 2h29. Bom dia!
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4: Muito bem, estamos dando sequência ao nosso programa Insônia e agora já vamos tocar as músicas pedidas em seguidinha aqui pelo 3232-2303, que já está liberado de novo para você participar da nossa programação, ou então o 991-647-867, que é o WhatsApp.
5: Bom dia, toda cidade numa só sintonia, 105,9, Cultura, Insônia, Paulo Roberto Djavan, que prazer em estar em sua companhia, amigão de todos nós aí.
4: Vambora.
5: Essa madrugada aí, congelante aí, né, mas estamos aí tacando faca no toco, Jorjão aqui na Universidade da FURG, tá bom? Junto com o meu cafezinho já aqui, e se embora assim, se puder, toca aí pra nós todos aí. A todos que estão em casa também, um bom dia. A todos também, seus trabalhos também aí, também, assim como nós, né? Se puder, salta o Skank aí também. Dois Rios, nome da música, se tiver aí. Ou vou deixar aí nome da música também, se puder, tocar o Skank aí, tá bom? Grande abraço, já fala no coração, tamo junto. Tacando facão no toco até o dia raiar lá, se embora assim, tá bom? Grande abração, já fala no coração teu a todos, Insônia. Um show de sucesso na madrugada, por todo sempre. Abraço.
4: Um abraço, Jorjão. Tudo de bom pra ti aí. Uma boa madrugada, bom trabalho, né? Tá ligado aqui no nosso programa. Um abração aí pra você que tá acompanhando a programação também, junto com o Jorjão aí. Você que tá ouvindo nosso programa no trabalho, né? Tá trabalhando e tá ouvindo a nossa programação desta madrugada de quarta-feira. Olha, depois das três tem o nosso tradicional aqui. Essa semana eu tô mostrando algumas músicas feitas com inteligência artificial. Eu fiz a letra e a parte musical. Então daqui a pouquinho tem mais duas hoje, hein? Tem mais duas pra você curtir aqui na nossa programação, né? E conhecer aí o que é feito hoje em dia, o que dá pra fazer, né, hoje em dia em termos de música, tá bom? Agora 2h36, você acompanha o Insônia e agora tem Daniel pra ser feliz. Alô, Catiane, bom dia! Obrigado, minha amiga, pela tua participação. Insônia! 2h36. Boa madrugada pra todo mundo!

0: Mensagem bonita nessa madrugada do Daniel pra ser feliz, pra Catiane que tocou. 2h40.
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0: E agora, pra Enira, Gustavo Lima, retrovisor. Daqui a pouquinho tem Papas da Língua pra Damiana. Bom dia.

É verdade. Tem gente agradecendo porque acordou, né? Baita letra, hein? Gustavo Lima, retrovisor. Alô, Léo aí no cassino, grande abraço. Canção bonita também do Papas da Língua aqui na programação, eu sei, 2h43. Os nossos amigos da madrugada aí, o Léo, o Sandro também, também que tá ligado na programação aqui, o Jorjão, o Denis, a Catiane, o Edinho, a Vera Regina, a Enira, a Damiana pediu, vai ouvir. Alô, Zeferina, bom dia.

0: Thaís Kang, Dois Rios, aqui no nosso programa Insônia. Foi pro Jorjão que tá ligado no nosso programa. Chega mais, Sandrão.
1: Bom dia, Tiavan.
0: Bom dia.
2: Passando para dizer que eu tô ligadinho na cultura, aqui no aconchego do meu lar, curtindo uma insônia. Gostaria de ouvir Coração Pirata com Eduardo Costa. Ofereço para toda a turma que está na luta aí na noite aí, pessoal da vigilância, os motoristas de aplicativo, para ti aí na rádio e para minha filhota, né? Dessa vez não vou esquecer da minha filhotinha,
0: tá certo,
2: que está dormindo no soninho dos anjos, mas mesmo assim eu ofereço para ela.
0: Com certeza.
2: Um abraço, Sandro de Freitas, BGV.
0: Valeu, meu irmão, um abraço para ti, tudo

0: Hora certa.
1: Bom dia! 3 e 2.
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Maravilha, esse é o Insônia. Você acompanhando aí em casa, no trabalho, onde você estiver, acompanhando aqui a Cultura Zona Sul. Meu amigo Antônio apareceu, né? Dei um chamamento aí, falei no nome dele, ele apareceu, tá ouvindo, né? Assim que a gente faz o teste com os ouvintes. Tá certão, né? Essa música do Rod Stewart, essa regravação com o MBL, é sensacional esse dueto, né? Ah, ficou muito bonito, né? É legal mesmo, é bom demais. 13-4. Bom, a gente está apresentando nessa semana, né, a série de músicas feita por inteligência artificial. E nesse horário sempre eu destaco duas. Né? No início, né, na primeira edição, que foi segunda-feira, eu coloquei mais de três ou quatro músicas, né, para o pessoal conhecer. Mas agora, ontem coloquei duas e hoje vou colocar mais duas, né? Feitas por esse locutor que vos fala aqui, né? Com a história, né, montada, o roteiro montado, e aí a inteligência artificial se encarrega de botar os vocais e a parte instrumental. Vamos ouvir então Guarda-Chuva Dividido, a primeira, escuta aí.

A primeira de hoje para você conhecer, hein? Feita com inteligência artificial. E aí, Léo? Léo tá ligado com a gente lá no cassino? Daí, Léo, o que tu achou? Dá pra enganar a torcida ou não? 13-8. Na verdade, isso aí é tudo... São banco de dados que a inteligência artificial vai lá e busca, né? Inclusive a voz é de alguém, né? A voz, com certeza, é de alguém aí que a inteligência foi lá e pegou. 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Globo Espelhado, mais uma. Lembrando que essas músicas não podem ser comercializadas, né? E nem tocadas diariamente.

E aí, Jorgeão? E aí, Antônio? Te animava a curtir essa aí no carro, não? Hein? Em casa, no som? 13 e 12, daqui a pouquinho o pessoal tá fazendo a sua própria música, né? Vai curtir a sua própria canção em casa. Ah, eu quero fazer uma música romântica, vou fazer uma música romântica e vou ouvir só hoje. E aí vai, é o futuro que tá chegando, né? O futuro já tá aí, né? É 13 e 12, né? Mas muitos momentos, né? Da inteligência artificial são usados para o mal, né? Esse é que é o maior conflito, né? A preocupação toda aí, né? É usado para o mal. Até como você faz uma música, não é? Para curtir, seja o que for, né? Não tá aí, né, ofendendo ninguém, né, tá curtindo ali, tem uma parte ali que os direitos autorais você pode postar, pode colocar no rádio, né, tem ali uma taxa para você pagar e tudo mais, porém, né, quando é usada para o mal, aí já é complicado, né, muita gente sendo enganada aí pela inteligência artificial, são imagens, né, que copiam pessoas reais, não é? E você acha ali que o vídeo, por exemplo, é da pessoa que você gosta até, não é? E não é. Não é. Tenho aí um exemplo aí de uma foto, né, que foi feita, não é? E com o cenário totalmente diferenciado, depois trocado o cenário, né, luz, e, inclusive o sol, né? O sol fazendo sombra para a foto, para a imagem, não é? E aquela imagem ali foi feita dentro de uma sala. e a foto está numa paisagem maravilhosa, com um lago e tudo mais. E a foto foi feita dentro de uma sala, praticamente sem iluminação alguma. Então, tem que ter muito cuidado, viu? Muito cuidado aí, o pessoal que compartilha também essas mensagens aí que vem, né? Pelo WhatsApp, pelo Face e tudo mais. O pessoal nem lê, às vezes, e compartilha, né? Tem que ter cuidado, porque tanto quanto é muito boa a inteligência artificial e a tecnologia, né, ela também é meio complicada, né? E é usada aí para muitos fins, né? Para complicar a vida de muita gente aí, né? Pegar dinheiro e tudo mais. 13h15, você ligado aqui na nossa programação, foi o nosso momento inteligência artificial de hoje. Eu quero saber aí, né? Dá a tua opinião aí. O que tu achou aí? Hein, ô Jorge? O que tu achou, ô Antônio? Ontem eu perguntei, né, pra uma ouvinte, ela disse, eu até que gostei. Não é dos piores, né? Não é ruim. Claro que não tem a magia, né? A gente que vem de uma geração onde o músico tocava no estúdio ali, né? Todo mundo junto, né? Com poucos canais ali e tocavam mesmo músicos raiz, a gente estranha, né? Mas é aquele negócio, né? Até o MP3, né? A gente acabou se acostumando, né? Mas nós não somos da geração do MP3, né? Quem tem um bom ouvido sabe o que eu tô falando. Vamos lá, são 3 horas e 16 minutos, são 13 e 16. Pode ligar para cá e mandar tua mensagem também, né? Liga 3232-2303 991-647867. Vamos lá, Jorgeão vai fazer sua própria música, hein? Sua própria música, hein? Vai fazer aí, né? Um show de músicas. Tudo bem, 13 e 16. O Antônio vai fazer só música romântica, né, Antônio? O Antônio fica melhor, vai fazer só música romântica pra me ouvir o dia inteiro. 13 e 16. Vamos com a música, então, aqui, né? É verdade, né, Antônio? Hein? Eu quero saber se tu gostou. Escreve aí, Antônio. O que tu achou? Já conhece, né? Mas aí, essas aí eu tô mostrando aqui em primeira mão, né? É isso aí. Vai tocar agora e não vai tocar mais, né? Não adianta pedir que não... Não vai tocar. Tocar um sucesso pro pessoal aí, né? 13h16, é apenas uma curiosidade aqui dentro do nosso programa. Amanhã tem mais. O nosso amigo aqui, o Jorgeão, disse que ficou celestial. Bom, eu vou te dizer uma coisa pra ti. Se tu colocar esse ficou celestial numa música, né? Se tu colocar ficou celestial e querer colocar numa música de inteligência, rapaz, fala direito. Inteligência artificial, ela faz uma música celestial pra ti, né? Ah, é, né? Só nesse termo aí, né? 13 e 17, né? Isso aí. A Fabiana tá ouvindo a programação? Fabiana, o que tu achou, Fabiana? Fala pra nós aí antes que tu durma de novo. Hein, Fabiana?
O Antônio diz assim, ó, as duas foram boas. Gostei mais da primeira. É, a mais romântica, né? Mas tem forró também, sabia? Tem forró, tem música gauchesca. Tem música gauchesca também. Quer ver uma coisa aqui? Ó, escuta aí. Vocês estão ouvindo o nosso programa aqui, ó. Essa música aqui, qual é o grupo que gravou? Será que foi o Tchê Barbaridade? Tchê Guri? Não, nenhum deles, nenhum deles. Escuta aí um pedacinho, só um pedacinho pra vocês ouvirem aí.

0: Olha aí.
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0: E agora, hein? Que loucura, hein? E essa aqui, ó? E o forró, esse aqui, tipo, fala, mano, escuta aí um pedacinho, só um pedacinho, vou rodar amanhã.

0: tu.
1: E aí? Ah, o Jorjão chamou a atenção de uma coisa importante aqui. É verdade, tens razão. O timbre é de muitos cantores conhecidos. É verdade, né? Porque ela não cria, né? Ela vai juntando dados. Ela pega um pouco daqui, um pouco de lá. É mais ou menos assim, pra, né? É pra simplificar a explicação, né? E pega semelhantes mesmo. Tem quando você ouviu, né, uma música de inteligência artificial, vai se ligar que tem aí uma voz conhecida. Porém, tem uma coisa também, né? Dá pra usar a tua própria voz. Dá pra usar a própria voz. Aí que a coisa complica, hein? Enquanto você faz usando vozes do banco de dados, pode pegar uma voz semelhante aí do Dilcinho, do Ferrugem, né, da Simone Mendes. Agora, quando você usa a sua voz, aí sim que eu quero ver. Alô, bom dia!
2: Coisa linda essa música, menino!
1: Damiano, gostaste, Damiano?
2: Letras lindíssimas, agora do povo, coisa linda!
1: É, mas as letras, até alguma coisa eu fiz, eu dei a ideia e a inteligência fez 90% sozinha. Hein? Tá ruim a tua ligação, tá ruim.
2: Tá ruim?
1: Tá ruim a tua ligação. Tá dando interferência no telefone, mas eu entendi. Um beijo pra ti. São boas, né? Não são ruins, né? Não são ruins. É. Não, mas não precisa saber cantar também. Não precisa saber cantar. Basta falar qualquer coisa ali, que a inteligência artificial, ela mesmo faz a afinação. Tem mais essa também, né? Que loucura, né? 13h20, time Thomas. 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Essa aí não é inteligência. Esse é time Thomas mesmo. Escuta só que baita som.

0: cada madrugada, programação diferenciada, hein? E você também ajuda a fazer essa programação, pedindo tua música, interagindo, batendo aquele papo legal, curtindo o climão aqui do nosso Insônia. Esse programa que vem com tudo, hein? Pra te fazer companhia na madrugada. Você da vigilância, você do plantão, você aí do aplicativo, os taxistas, enfim, você que tá sem sono, você que dorme e acorda, né? Vai no banheiro, volta, né? E escuta a rádio um pouquinho, dorme de novo. E aí é muito bom, né? Porque a gente tá te fazendo companhia no estilo lá dos anos 80, né? Onde o rádio fazia esse climão e a gente leva essa programação legal aqui. Eu tenho prazer muito grande de estar com todos, viu? Olha, me sinto muito bem aqui, né? Chego com muita vontade de fazer essa programação maravilhosa. Saio de casa com alto astral e vou pra casa aí agradecido por sempre levar comunicação legal durante toda a madrugada. Muito obrigado pelo carinho, gente. 13h29, já volto seguidinha atendendo o pedido dos ouvintes.
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2: Previsão do tempo.
3: Previsão do tempo.
4: A quarta-feira será de tempo firme e baixa temperatura na região sul do estado. O dia iniciará com poucas nuvens e ventos fracos, com a umidade relativa do ar em torno dos 60%. Amanhã terá mínima de 5 graus em Rio Grande e 6 graus em Pelotas e São Lourenço do Sul. Durante a tarde, as temperaturas chegam à máxima de 17 graus em toda a região. Com informações do Instituto Nacional de Meteorologia, IMET.
2: Previsão do tempo.
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0: Renato da Silveira tá ligado no nosso programa. Alô, Renatão! Grande abraço pro Renato da Silveira. O Renato que não dorme mais, né? O Renato não dorme mais. Com certeza ele não dorme mais. Olha, não sei. Mas eu acho que o Renato, ele faz a 24 horas sem dormir. Alô, bom dia.
5: Bom dia, tudo bom?
0: Tudo bem, quem é?
5: É o Carmelito aqui da Junção.
0: Carmelito, tudo bem?
5: Tudo bem.
0: Seja bem-vindo, é a primeira vez participando? Hein?
5: Eu tava escutando as músicas que tu fizesse, muito boa.
0: Gostasse?
5: Gostei.
0: Tu pediria na rádio?
5: Pediria, se eu não soubesse eu pediria.
0: É, mas pois é, mas não dá, por enquanto não dá, né? Porque não vamos tirar o lugar dos cantores aí, profissionais aí, que pagam e tudo mais, né? É, os caras pagam músico e tudo mais, não vamos tirar. Agora, tem uma coisa que eu vou te dizer, né, Carmelito? Vamos ficar ligado aí, porque o futuro vem aí, né?
5: E
0: vai acontecer o seguinte, o que, que vai acontecer que eu vejo, assim, num futuro bem próximo? Se tu não gosta de um gênero, tu vai fazer o teu gênero musical, vai ouvir tu mesmo, né? Não é verdade?
5: É muito melhor que muita música.
0: Ah, é? É verdade. Ah, claro, porque o que acontece? Eu acredito que a tecnologia faça a inteligência artificial pegar só o melhor, né? Então ela vai lá e pega um vocal do melhor, pega um instrumento do melhor, junta tudo e faz o que a gente ouviu aí. Né?
5: É muito boa daquelas músicas antigamente que estava em colégio, aquelas coisas assim. É parecido.
0: Pois é verdade, tem uma base muito dos anos 80, né?
5: É
0: isso aí. O Carmelito, é a primeira vez que participa?
5: Não, já participei contigo aí.
0: Ah, que legal, cara, que legal. Quer ouvir alguma música?
5: Eu queria ouvir se tu

0: cabeça botar a do Black Sabbath ou do... Pô, me esqueci o nome do rapaz, do Santana.
1: Santana? Tá, coisa. Não tem problema nenhum, já vamos botar aqui.
0: Eu queria oferecer pra Sibeli aqui da farmácia Tchê, que não Santoninho de Brito.
1: Agora me lembrei. Agora me lembrei. Tá.
0: A programação de toda a rádio aí da Wanda, quando é de manhã.
1: Que legal.
0: Eu gosto do rapaz que teve antes de ti aí, que eu me esqueci o nome dele.
1: Marquinho Oliveira.
0: É o Marquinhos, né?
1: Isso.
0: Eu gosto muito.
1: Tá legal, meu irmão.
0: A tua programação é melhor de todas as programações de todos aí, Dudu. De todos os rádios aí.
1: Capaz, meu amigão. Olha, é que os ouvintes...
0: Tava fazendo falta um programa assim que nem o teu aí pra gente telefonar, pra gente conversar.
1: O nosso amigo aqui, o Antônio, tava botando certinho aqui, porque ele falou isso agora há pouco. Ele botou aqui isso aqui agora há pouco aqui. Mas é que aquele negócio, né? Eu venho de uma escola do rádio que eu converso, eu gosto de conversar com os ouvintes, né? Então, é aquele negócio, gente.
0: Tu acertou na mosca.
1: Foi a direção, galera. Né? Foi a direção que me deu esse presente aqui, porque eu já tinha ideia de fazer a madrugada há muito tempo. Porque o que acontece, né? Programa durante o dia é uma coisa, agora na madrugada precisa de um programa assim, né? Pra deixar o pessoal ligado, né? E que não fale em coisas desagradáveis, né?
0: De manhã, de tarde, de noite.
1: Tá bom, cabelito.
0: Muito bom mesmo.
1: Valeu, meu irmão. Um abraço pra ti, bom trabalho aí, viu?
0: Não, eu não tô trabalhando.
1: Ah, não tá trabalhando?
0: Em casa, é que eu tenho problema na coluna e
1: sim.
0: No nervo.
1: Sim.
0: Então, de noite quase eu não durmo, assim, que eu com muita dor, assim, beleza?
1: Ah.
0: E aí eu fico escutando teu programa.
1: Ô, Camilito, que legal. Então tá bom, deixa comigo que eu vou rodar um Santana pra ti, tá bom?
0: Tá, muito obrigado.
1: Eu te agradeço pelas palavras aí, um abraço.
0: Tá.
1: Tchau. Tchau, tchau. Muito bem, né? É isso aí, né? O Antônio, tá impossível hoje, Antônio. Tu tá impossível hoje, né? Ih, rapaz, agora também apareceu aqui o nosso amigo lá, o rei do Salão Primavera. Mas que coisa, resolveu todo mundo chegar junto hoje, né, Frank? O Frank é do tempo daquelas festas lá do Primavera, né? Então botou um flashback aqui e ele já vibra, né? Se emociona, né? Então essa aqui que eu vou tocar agora, que o nosso amigo Antônio pediu, pá! Alguém vai sair pra tomar um copo d'água agora, né? Essa hora não pode tomar mais nada forte. Tem que ser água, chimarrão, leitinho... Uma coisa mais leve, né? Doutor Huck.

0: O Dr. Hulk aqui na programação Sharing the Night Together. A gente começa a mexer com as pessoas, né? E começa a aparecer, né? Começo, como a gente diz no, na gíria, Antônio, desentocar, né? Olha só, meu amigo Laurinho, de longa data, conhece som, apaixonado por som, tá ligado na programação também. Alô, Laurinho, bom dia.
1: Bom dia, Paulo Javan, bom dia a todos os teus ouvintes. É, parabenizar pela excelente programação aí. Parabéns aí pela direção da rádio que escolheu a pessoa certa pro horário certo aí. Nós estávamos precisando. Então eu te desejo aí tudo de bom. Um abraço aí para a Damiana, todos os ouvintes. E quero te dizer que hoje estou fazendo 70 anos de idade, já estou velhinho já.
0: Que 70 anos, rapaz? Ah, não, não, não.
1: 70.
0: Com essa cara de guri que tu tem?
1: É artificial, né?
0: É não, não é inteligência artificial. Não vem com essa que tu é no tempo da inteligência artificial. Isso aí é genética, né? Isso aí, pô, tem cara de guri, meu.
1: Muito obrigado. Tu também, agora tu tá com um novo visual.
0: Não, mas eu tô me matando todos os dias lá, 1, 2, 3, 4, 5. Ô, Laurinho.
1: A academia também tá te ajudando também, né?
0: 70 anos, Laurinho?
1: É.
0: Mas que...
1: Vai de 1956.
0: Que legal, cara.
1: Em São Gabriel.
0: Parabéns, meu irmão. Tá bem, hein? Que bom.
1: Da tua programação. Um abraço aí, meu amigo. Aí, pô, tu é um cara... 100% aí.
0: Ô, capaz, amigo, capaz.
1: Além de comunicativo, tu é muito humilde. Isso aí é que faz a tua audiência crescer sempre.
0: Obrigado, ô Laurinho. Olha, parabéns mais uma vez. Comemora. É hoje mesmo, dia 20.
1: Hoje, de maio, hoje.
0: É. Pô, que legal, hein? Parabéns. Muita saúde pra ti, meu irmão. Muito som, que eu sei que tu gosta, né? E te desejo tudo de bom.
1: É, eu só não sei, não entendo, mas eu gosto mesmo.
0: Tá só na fase agora, tá só na fase de passar o cartãozinho, né? Só, mas não se passa mais o cartão, eu sou antigo, sou o tempo de passar o cartão ainda.
1: Tá certo, Paulinho, um abraço, tô ligado.
0: Ô Laurinho, fica com Deus aí, tá? Um grande abraço pra ti, comemora o teu dia hoje, viu?
1: Obrigado, um abraço.
0: Que legal, um abraço, Laurinho, né, meu querido amigo aí, que é da prefeitura, né, da Guarda Municipal e realmente uma pessoa maravilhosa, né? Que eu fiz aí grandes amizades na época que eu estive por lá. E a gente estendeu essa amizade fora do lado profissional aí, né? Muito carinho pra esse amigo. Bom, pessoal, o cara foi dar fim de me emocionar hoje, né? 3 horas e 40 minutos, depois do Dr. Hook, eu só posso colocar essa aqui, né? Players, Baby Come Back. Agora o pessoal vai tomar uma água, tenho certeza disso. Calma, Frank, vai devagar, Frank.

0: Player. Baby Comeback aqui na programação dessa madrugada de quarta-feira. Muito legal, hein? Obrigado pelo carinho, gente. Pela participação de todos aqui. A gente vai até às 5 horas nesse clima maravilhoso da cultura Zona Sul. Antes da próxima música, vamos trazer mais ouvintes aqui. Mas é ela que apareceu? Mas olha só!
1: Oi, Djavan. Bom dia, bom dia. Tá maravilhoso o programa. Quase caí da cama escutando essas músicas românticas. Toco Hoser e Know My Dream pra mim escutar e pra você e pra todas as pessoas que estão escutando na madrugada. Beijo, beijo.
0: Beijo, Fatinha da Caramuru. Ah, que legal, hein? Que legal, Fatinha retornando à programação, hein? Que bom, hein? Também mais uma que não vai dormir mais, né? Eu não sei, eu quero saber o seguinte. O Renato da Silveira, ele diz, ah, eu trabalho no outro dia. Mas ele não dorme, hein? O zumbi da madrugada é o Renato. E agora a Fatinha também. Vocês moram perto aí, hein? Na Portugal, hein? O que que tem? É a lagoa aí, alguma coisa aí dessa lagoa que não deixa vocês dormirem? Hein? A Lagoa Azul, quem sabe, hein? Muito bem. 3h46. O nosso amigo aqui, o Frank, tá vibrando com as músicas aqui. Né? Ele tá no volante, trabalhando e curtindo a programação. Olha, meu irmão, um abraço para ti, muito obrigado pelas palavras também. Né? E uma boa madrugada e bom trabalho para ti também. E para todos aí que estão ligados, né? Quem não tá trabalhando, tá ouvindo a programação. Grande abraço, obrigado pelo carinho. Daqui a pouquinho tem a No My Dreams. Por enquanto, Azimuth canta Linha do Horizonte. 3h46.
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0: Do jeito que você gosta. Até às 5, vamos juntos. Bom dia.

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É mais emoção para você. 3 horas 51 minutos, bom dia. Carmelito pediu uma de Santana e eu trago a Winning.

0: Hora certa.
1: Agora 4 horas e 1 minuto. Bom dia.
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Muito bem, 4 horas, 6 minutos, 4 e 13. Eu não sei se, né, tomei banho, saí pra rua. Olha, me deu um frio hoje, né, que eu não sentia desde o início desse frio. Me enrompei tanto que deu até calor, né? Olha, vou te dizer, rapaz, não sou de andar enrompado. Não sou de andar mesmo, não sou. Mas olha, hoje eu senti frio, né, pra vir pra cá, né? Mas eu moro aqui perto, né? Eu moro a 3 quadras aqui da rádio, então foi um friozinho rápido. Eu levo 1 minuto de casa até aqui. É verdade, 1 minuto já. Já marquei já. Vamos em frente. Ô, Fatinha, tá com frio, Fatinha? A Fatinha mora quase ali na lagoa, né? Hein? Tá bom, Fatinha, um abraço, né? Fatinha da Calamuru retornando, hein? Muito bem. Tá muito frio, né? Vamos ver a temperatura aqui. Quando a gente fala a temperatura, fica mais frio, né? Eu não sei porquê. Semana passada eu falei que tinha uma liquidação de sorvete, picolé, ninguém quis. Ah, não sei, fracassou as minhas vendas. Meu negócio abriu num dia e fechou no mesmo dia. Que barbaridade, olha, vou te dizer, né? Eu achei que ia me dar bem, né? Hein? Vender sorvete no inverno, claro. O negócio é comprar no inverno sorvete, né? No frio. E aí quando chegar o verão, pagou pouco, né? Hein? Ah, tá. Vai dizer que não é um bom negócio. Bom, não é um bom negócio porque não me dei bem, né? Hein? Não vendi nada. Agora 4 horas e 4 minutos, 4 e 4. Vamos lá então, Eliane, a menina dos olhos verdes, está ouvindo a programação. É como eu digo, né? O pessoal aí dá uma, né? Como dizia a minha avó, uma chulhada, hein? Essa é antiga também, né? Essa é o tempo lá do Frank, quando ele ia o Primavera, né? Quando ele ia dar uma chulhada, ele e o Chiquinho. Que dupla, hein? Bah, 4 e 5. Muito bem, né? Um abração para você que está acompanhando a programação. A Fatinha ressuscitou, diz ela aqui. Ressuscitei. Pois é, Fatinha. Eu achei que havia, que tinha ganho alguma, né? Alguma loteria, alguma coisa aí, ficado rica, né? Hein, Fatinha? Não aparecias mais, né? Muito bem, agora 4 e 5, a gente vai até as 5 horas. Lembrando que a partir das 5 horas tem aqui na programação Cultura Gaúcha, no clima maravilhoso que só a tua rádio 105,9 tem. I've been thinking about you com London Beat. Pra balançar um pouco essa madrugada, esquentar um pouquinho, hein?

0: 4:09, para você que está curtindo a programação, tomando aquele cafezinho, tomando café ou simplesmente base das cobertas aí, ouvindo o programa. Uma ótima quarta-feira para você, meu amigo, e para você, minha amiga. Tá ligado aqui na melhor programação da madrugada. Aí contigo até às 5 horas, hein? De segunda a sábado. Olha aí, sábado a gente vai até mais tarde, hein? Chamando todo mundo aí, porque sábado nós vamos até 6:55 com muita música pra você aqui na Cultura Zona Sul. Diga aí!
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0: 4:10, você ouviu London Beats. Participação dos ouvintes, alô?
2: Alô, bom dia.
0: Bom dia, quem é?
2: Adivinha.
0: Adivinha?
2: Vou te xaropear agora.
0: Adivinha? Não sei quem é.
2: Um dinossauro,
0: rapaz. Bah, rapaz, o homem do buraco, Fernando.
2: Bom dia, meu bonito, do tranquilo que não penso.
0: Tudo tranquilo, sempre no buraco, sempre no buraco.
2: Já temos aqui na lida, querido.
0: O homem do...
2: 3:30, já cheguei na máquina aqui, vamos atacar.
0: O homem do dinossauro.
2: Tem que trabalhar, né, querido?
0: Tá certo, tá muito frio aí, não?
2: Ah, tá, querido. Tem um ventinho aqui na beira da Lagoa da Mirinha, que Deus me livre.
0: Onde é que tá agora?
2: Tô no Fanta.
0: Aonde?
2: Nem sei que é do Fanta, que onde era o antigo Florindo Thomas.
0: Ah, tá, não sei onde é que é. Tá bom, hein?
2: O churrasco no verão não apareceu, chefe.
0: Tá, é bom tu ficar nesse local aí, porque cobrador não vai aí, né? Hein?
2: Oi?
0: Cobrador não vai aí, então pode ficar bastante tempo aí, né? Porque te cobrar não vai ninguém. Hein? Pois é, manda aí, manda aí.
2: É 39.
0: Ah, tu tá me mandando o teu?
2: Isto.
0: Teu WhatsApp, tá bom. Diga aí.
2: É 999.
0: Vai dar no ar mesmo? Então não tem problema nenhum. Vamos lá.
2: Não, problema.
0: Não tem problema nenhum. Pera aí um pouquinho. Pera aí. Pera aí que eu tô vendo aqui. É tudo ao vivo, né? O bom é que é tudo ao vivo.
2: Não tem
0: pra... É, tudo ao vivo. Isso aí que é bom, né?
2: Aparece uma viúva do dinheiro aí que me liga.
0: Vai ué, saber, né? Ué, vai saber, né? Ué, cuidado com a inteligência artificial, hein?
2: Eu olha aqui. Do bar, eu não preciso trabalhar de madrugada.
0: Hein?
2: Aí, olha, eu não preciso trabalhar de madrugada.
0: Com certeza, né?
2: Sou um cara que lava o cozinho, faço roupa, faço boia.
0: Olha que legal. É prendado. Ô, qual é o número?
2: É 999-432423.
0: 43?
2: 24 e 23.
0: Tá, vou te adicionar aqui.
2: Isso, eu vou te mandar as fotos, porque a internet não pega muito bem.
0: Tá bom, Fernandão.
2: Quer me toca a mãe campeira e calma, eu adoro.
0: Só logo mais, né? Só logo mais, deu, ah, na música gaúcha.
2: Pode ser, não, tranquilo.
0: Então tá, meu querido amigo, um abraço pra ti, te cuida aí.
2: Programa, tamo junto.
0: Muito obrigado, um grande abraço pra ti, te cuida aí, viu?
2: Valeu, um abraço também.
0: Um abração. Fica com Deus aí, tchau, tchau. É, trabalhando, hein? Trabalhando, né? Isso aí, nosso amigo Fernando, né? Ele manipula ali uma escavadeira, né? E eu chamo de dinossauro faz bastante tempo já, né? 4:13, seguimos assim com Raça Negra, Transplante. 4:13, bom dia.

Lindíssima canção do Royce do Cavaco, Frente a Frente. 4h19. Esse é um Insônia. Lembrando que 7 horas tem Manhã Regional, 9 horas o programa Palavra de Mulher. Nesta manhã de quarta-feira, muitas atrações para você aqui na Cultura Zona Sul. Negritude Júnior, Coração Cigano. Essa é linda, linda demais, hein? Bom dia!

já é a dona. Só pra contrariar, quando é amor, antes Negritude Júnior, Coração Cigano. 4h28, bom dia. Benito de Paula.

0: 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Previsão do tempo.
1: A quarta-feira será de tempo firme e baixa temperatura na região sul do estado. O dia iniciará com poucas nuvens e ventos fracos, com a umidade relativa do ar em torno dos 60%. Amanhã terá mínima de 5 graus em Rio Grande e 6 graus em Pelotas e São Lourenço do Sul. Durante a tarde, as temperaturas chegam a máxima de 17 graus em toda a região. Com informações do Instituto Nacional de Meteorologia, IMET.
0: Previsão do tempo.

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Muito bem, agora 4 horas 32 minutos aqui na cidade do Rio Grande. Você acompanha o Insônia. Edição desta quarta-feira, dia 20 de maio de 2026. 9 graus aqui, continua. A programação da cultura segue com você aqui. Até às 5, vamos juntos no Insônia. E depois das 5 tem Cultura Gaúcha. Vamos com a última sequência musical, trazendo Lucifer com Self Pity.

0: Muito bem, 4h44. Antes do encerramento, vamos com mais ouvintes aqui na programação. Tem mais música até às 5 para você.
1: Bom dia, meu amigo Paulo Roberto Djavan.
0: Bom dia, Oswaldo.
1: Tudo bem, Djavan?
0: Tudo bem.
1: Aqui temos tudo bem, graças a Deus. Só muito frio, né?
0: Pois tá, é.
1: Friozinho, hein?
0: Friozaço.
1: Ô, Djavan, por gentileza, toca uma aí do Leonardo aí, uma boa do Leonardo, tá? Pra nós aí, tá?
0: Vamos lá.
1: Vou deixar que tu escolha aí, tá bem?
0: Tá comigo.
1: Ofereço aí pra dona Solange, tá ligada no programa. A dona Leila lá na Bernadette. Na Bernadette, ouvinte assídua do programa.
0: Um abraço pra ela.
1: Pra dona Eva, nossa vizinha aqui. Pra dona Laura. Pro Renato da Silveira, nosso amigo. Vai pra ele também. Meu irmão Serina Borque. Pra você todos da rádio e pra todos os teus ouvintes, Djavan. Tá bem, Djavan?
0: Tá ótimo, amigão.
1: E tenha aí um bom final do programa, um bom dia. Um abração, então. Tchau, fui.
0: Um abração, tudo de bom aí. Nosso amigo Renato tá sempre ligado na programação, né? Ele não dorme, né? Ele não dorme, tá sempre ouvindo. Valeu, Oswaldo. Pra ti, pra esposa, um grande abraço. E vamos trazendo música. Leonardo.
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0: Isso aqui é do Roberto, mas ficou muito bem gravada com ele, hein?
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Folhas aqui no nosso Insônia. She Made Me Cry. 4 horas e 53 minutos. Bom dia. Marília Mendonça, Sensível Demais.

Agora 4 horas e 57 minutos, você ouviu Marília Mendonça, sensível demais. É isso aí, né? Fabiana, dorme, acorda. É isso aí, né? O pessoal da madrugada aqui é assim, né? É, o Marcelo da São Miguel tá ligado com a gente. Alô, Marcelão, grande abraço pra ti aí. Uma boa quarta-feira, tá bom? É isso aí, olha, tá chegando ao fim o Insônia. Ah, que pena, não. É isso aí, né? O nosso Insônia, ele sábado, ele vai até 6h55, hein? São 5 horas de muita música pra você. E hoje, né, a gente já encerra agora, porque vem aí o Cultura Gaúcha em seguidinha. Mas eu quero agradecer a participação de todos. Foi uma quarta-feira maravilhosa. Muito obrigado pelo carinho, pelas palavras também, pelo apoio dos ouvintes, que sem os ouvintes nós não somos nada, não é? Então, muito obrigado mesmo. Eu agradeço aqui em nome de todos os colegas e principalmente da direção aqui da Cultura Zona Sul. Bruno Mars, Lady Gaga com o Die With Smile para encerrar o Insônia.

0: Hora certa.
1: 5:02.
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E tá começando Cultura Gaúcha. A partir de agora, até 6h55, o melhor da música gaúcha pra você, Fandangueira, pra você já começar muito bem essa quarta-feira, dia 20. Bom dia! Para San Marino, a Rota do Jeans, Cultura Gaúcha começa agora.

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Bom dia.

0: Nossa tradição, com certeza, com Luiz Carlos Borges, já começa assim, Fogo no Fole. Bom dia! Tá tomando aquele chimarrão já? Bom chimarrão! Tá tomando um café quentinho? Bom café, hein? Vamos tomar juntos, eu vou ali e já volto.
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bom dia. 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Bom dia. Bom dia.

0: Muito bem, nesta manhã de quarta-feira gelada, a gente apresenta para você aqui o nosso Cultura Gaúcha. Tem mais participação dos ouvintes, vamos ver aí, mensagem chegando.
1: Bom dia mais uma vez, a ti também, a todos aí, o Galo vem cantando Cultura Gaúcha agora, né? Os passarinhos também e o cavalo de chão lá fora também. Uma grande oração aí para ti aí. É um imenso prazer, né, agora sair daqui a pouco, finalizando aí turno na noite. E estar aí com meus fones de ouvido no Bans e a tela comunidade BGV lá, tá bom, Jorgeão, aqui na Universidade da FURG. Possível, solta o grupo Querência aí, Roseira Branca, para sair depois aí, escutando aí, tá bom? Junto com a amiga, todos em casa também, sejam prazerosos aí, quarta-feira aí, todos, tá bom? Grande abraço, já fala coração teu a todos aí, tá bom? Bom dia.
0: Bom dia, Jorgeão.
1: Cultura Gaúcha, grande abraço, coração do Jorgeão aqui, tá bom?
0: Valeu.
1: Coração.
0: Um abraço, tudo de bom aí e um bom descanso, né? Amigo Jorgeão sempre participando aqui, participou durante a madrugada, trabalhou, né, e agora vai por descanso. Bom descanso. Para você aí também vai por descanso, igual o Jorgeão aí também, né? Uma ótima quarta-feira, bom descanso. Vai pro trabalho, um bom trabalho. Tá levantando agora. Um bom trabalho para você, meu amigo, e para você, minha amiga, que se liga aqui na 105,9. Vamos em frente para San Marino. 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Alô, Guga, bom dia. 5h25, os Serranos, o roubo da gaita velha. Bom dia.
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3: Previsão do tempo.
4: A quarta-feira será de tempo firme e baixa temperatura na região sul do estado. O dia iniciará com poucas nuvens e ventos fracos, com a umidade relativa do ar em torno dos 60%. Amanhã terá mínima de 5 graus em Rio Grande e 6 graus em Pelotas e São Lourenço do Sul. Durante a tarde, as temperaturas chegam a máxima de 17 graus em toda a região. Com informações do Instituto Nacional de Meteorologia, IMET.
2: Previsão do tempo.
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0: Muito bem, bom dia, bom dia. Vamos em frente com o nosso programa para San Marino. San Marino, a rota do diesel, o ouvinte participando, bom dia.
1: Buenos dias, amigo Xavão, tudo de bem aqui do Capão, na caranda próxima aí. Você puder botar aquela com Monarca ali, Obeliscando o Coração, ou aquela Milonga para ti. Agradecer para o Valcino Barranco, a Taliba, a Dom Renato, João Carlos dos Ganso, Jesus 68, Leopoldo Aneli, Damiana e Doralice, Maria de Lourdes Camarão, e a todos os teus ouvintes aí, que são maravilhosos aí. E a vocês da rádio, um forte abraço, uma boa quarta-feira para todos.
0: Valeu, meu amigão. Tudo de bom, hein? Uma boa quarta-feira, bom trabalho. 5h38 aqui na Cultura Zona Sul e o nosso Insônia, que já foi, né? Que já foi o Insônia, né? Agora é Cultura Gaúcha. O Insônia terminou às 5, rapaz, não rateia. Muito bem, alô, Fernando. Alô, grande Fernando Alemão. Tá frio aí, hein? Tá frio aí, 16 graus? Não, não é tão frio, né? Frio tá aqui, né? Olha aqui que tá, né? Vamos lá, então. Um abração aí, tudo de bom aí pro nosso amigo Fernando Alemão em Itajaí. Também mandando aquele abraço, Luiz Fernando Miranda. Alô, Luiz Fernando Miranda, um abraço. Tudo de bom, hein? Olha, San Marino tá te aguardando ali com muitas ofertas, hein? 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Mas vai chegar. Gaúcho da Fronteira, o Rio Grande de sempre.

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1: Essa música é para aqueles que acham que o gaúcho é rude. Esta é uma prova de puro sentimento. Para vocês, com carinho, do grupo

0: Bom dia, bom dia. Tá aí os mateadores. Sou Vando Basto aqui no Cultura Gaúcha. O teu programa das manhãs aqui da 105,9. Cultura Zona Sul, bom dia.
1: Bom dia.
2: Hora certa.
0: 6 horas e 1 minuto. Bom dia.

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0: Muito bem, a gente vai em frente aqui com o nosso Cultura Gaúcha. 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Bom dia, bom dia. Você que tá tomando aquele chimarrão, ouvindo a Cultura, né? Os nossos motoristas de aplicativo, nossos amigos, né, que estão aí no trabalho. Também o pessoal da Vigilância, que estão acompanhando o nosso programa. Nossos amigos aí, os taxistas, grande abraço para vocês aí, tudo de bom. Uma ótima quarta-feira, bom trabalho, né? Bom trabalho para quem tá começando a trabalhar agora, né? Ou tá se dirigindo para o serviço aí. Grande abraço, ou se preparando, né? Levantando agora, não tá fácil, tem que ter coragem, né? Mas vamos que vamos, né? É a época, né? É a época, né? Época de frio e tudo mais, né? E agora a gente tem a temperatura aqui aproximadamente 9 graus e 5 décimos, aqui na cidade do Rio Grande. 6 horas e 3 minutos, 6 e 3. Vamos trazer o Tia Garotos aqui pra cantar. Olha, na programação.
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6h20, tá aí o Tcheloquedo aqui, morena linda. 6h20 na Cultura. Alô, Daniel Oliveira, bom dia. Cid Santa Cruz, tá acompanhando o programa. Estela Maris também tá acompanhando a programação. Alô, Estela Maris, bom dia. Garoto do Fandango, Gineteada.

0: Muito bem, um abraço pro Laíca, que tá acompanhando a programação. Alô, Laíca. Tá com frio, Laíca? Bom dia, 6h27, mais ouvinte chegando. Bom dia.
1: Bom dia, Djavan. Bom dia pra todos os ouvintes. Bom, Djavan, eu gostaria de pedir uma música, se tu poderia. Não sei se vai dar pra tocar, né? Se der, eu gostaria de oferecer ela pro pessoal do Viriato Correia. Pra minha professora Sayô, pra minha professora Letícia, pra minha amiga Dona Isolete, tá? Gostaria de, se desse pra te tocar uma, com os Serranos, tá bom?
0: Tá legal.
1: Bom dia e boa quarta-feira pra todos. Eva da Dom Bosquinho.
0: Obrigado.
1: Um abraço, amigo.
0: Um abraço, tudo de bom, tudo de bom.
1: Obrigado.
0: Serranos. Depois eu toco uma do Serrano pra ti aí, tá bom? Já toquei uma lá no início, dá pra tocar outra agora. Seguidinha, 6h28, vamos lá então, trazendo música, Garoto do Fandango, Maneirão dos Garotão.

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2: Previsão do tempo.
3: Previsão do tempo.
4: A quarta-feira será de tempo firme e baixa temperatura na região sul do estado. O dia iniciará com poucas nuvens e ventos fracos, com a umidade relativa do ar em torno dos 60%. Amanhã terá mínima de 5 graus em Rio Grande e 6 graus em Pelotas e São Lourenço do Sul. Durante a tarde, as temperaturas chegam à máxima de 17 graus em toda a região. Com informações do Instituto Nacional de Meteorologia, IMET.
2: Previsão do tempo.

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2: Muito bem, vamos aqui com a nossa Cultura Gaúcha para San Marino, a Rota do Jeans. Alô, Guga, grande abraço pro Guga aí, acompanhando o programa. Um abraço também pro nosso amigo, o Oscar, tá ligado no Povo Novo. Alô, Oscar, grande abraço pra ti, hein? Tudo de bom aí, uma ótima quarta-feira. A Dulce Helena também tá dando seu bom dia aqui. Bom dia pra ela, a Dulce, acho que é linda junção, né? Um abração pra ela aí, acompanhando o nosso programa. 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

passa frio, a jaqueta, moletons e muito mais na San Marino. 6 horas e 35 minutos, vamos juntos até 6h55. 7 horas tem Manhã Regional e 9 horas tem o Palavra de Mulher, programação desta manhã, né? É, bom dia, amigo, uma ótima e abençoada quarta-feira. Estou sempre na escuta, Valmir Barbosa. A Évora do Bosquinho pediu e vai ouvir os Serranos, Morenaça. 6 horas e 35 minutos aqui na Cultura Zona Sul. 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Bom dia.

6:50, tá aí Cristiano Quevedo e Tia Barbaridade, pela Cordiona do Tempo e Contraponto. 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Agora no finalzinho do programa, vai um abraço pro Adão Renato, que tá ligado aqui na nossa programação, dando um bom dia. 6:51, para encerrar, Tchê Garotos, Ela Quis Morar no Mato. Vem aí 5 minutos com Jesus, 7 horas, o programa Manhã Regional. Eu volto na quinta com Insônia, a partir das 2 da madruga. Tchau, gente.

0: Hora certa.
1: 6:54.
2: Está no ar, 5 minutos com Jesus, um programa da Hora Luterana. Vamos passar alguns momentos meditando sobre o que Deus tem a nos dizer.
3: Pois aqueles que são guiados pelo Espírito de Deus são filhos de Deus. Romanos 8:14. Guiados por Deus. Quem de nós não se lembra de um professor ou professora que marcou a sua vida? Esses educadores tiveram um papel fundamental para nós, na medida que nos ensinaram desde as primeiras letras do alfabeto até, quem sabe, complexas fórmulas algébricas. Eles nos guiaram e ainda guiam aqueles que estão nos bancos escolares. O apóstolo Paulo, na carta aos cristãos romanos, lembra também de outro guia, um guia espiritual. Lembra que somos guiados pelo Espírito Santo de Deus. Paulo afirma: pois aqueles que são guiados pelo Espírito de Deus são filhos de Deus. Oportuno, então, é dizer que, primeiramente, ser guiado pelo Espírito de Deus significa que Deus nos convida e chama a crer nele, que ele age em nossa vida e coração para que o tenhamos como nosso Senhor. Ser guiado por Deus também é um convite a uma vida santificada a Deus, a uma vida de serviço àquele que tanto nos ama, o Senhor Jesus. Ao mesmo tempo, quando guiados pelo Espírito de Deus, somos seus filhos. Não somos apenas criaturas de Deus. Pelo contrário, pela fé em Jesus Cristo, somos filhos de Deus, amados, perdoados de nossos pecados, salvos e certos da vida eterna com Deus nos céus. Somos filhos de Deus e queremos permanecer nessa fé sempre. Agora, cabe também sermos guias, guias de pessoas para Cristo. Que possamos também ser testemunhas de Jesus para que tantos outros se juntem a nós na fé em Jesus, guiados pelo Espírito de Deus. Oremos. Amado Pai Celestial, agradecemos por sermos teus filhos. Agradecemos por teu Santo Espírito ter nos guiado à fé em Jesus Cristo. Que sejamos também guias para levar outras pessoas a Jesus, o Salvador. Amém.
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1: Sete horas e um minuto, hoje, quarta-feira, dia 20 de maio de 2026. Está entrando no ar o nosso Manhã Regional, a partir de agora até as 9 horas da manhã. Temperatura, agora, 7 graus e 7 décimos. Sensação térmica de 3 graus e 6 décimos. A umidade relativa do ar em 86%. Muito bom dia a você que está ligado aqui na 105,9. Você que estava com Paulo Roberto Djavan, você que permanece conosco. Ou você que ligou o rádio agora, que costuma acordar nesse horário e ligar o rádio para ficar bem informado, para ficar bem sintonizado com a notícia e com a informação, a notícia aqui da nossa cidade, notícia de Rio Grande, para Rio Grandino ouvir, né? E na torcida que o Rio Grandino se torne mais bairrista, consuma o que é nosso, valorize o que é nosso, defenda o que é nosso, né? Porque enquanto o Rio Grandino defender o que é de fora, a gente vai continuar nessa pindaíba que a gente vive, né? Com uma choraçada horrorosa pela cidade, né? Espalhada por aí, uma sensação negativa. O Rio Grandino tem que aprender, e eu espero que um dia aprenda, a ser bairrista e a defender a nossa terra, a nossa cidade, tudo que tem de valor aqui na cidade do Rio Grande. Nós começamos antes do sol, né, com a temperatura de 7,7, né? Ao sair o sol, provavelmente ainda tem uma pequena, ligeira queda de temperatura para depois começar a mudar um pouco mais durante o dia, né? Embora hajam previsões, né, de que a gente vai ter uma frente fria a partir agora já, né, das próximas horas, provavelmente agora no próximo dia, na quinta-feira. 7 horas e 2 minutos. O nosso programa começa agora e vai até as 9 horas da manhã. Vamos aos nossos patrocinadores aqui do nosso Manhã Regional. 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
1: 7 horas e 4 minutos. Nós destacamos agora as manchetes dos jornais e sites. Os principais sites e jornais já disseram, mas a 105,9 te conta agora as manchetes que fazem parte do nosso começo de dia, da nossa quarta-feira. Vamos então às manchetes da Hora do Sul. Mapeamento aponta áreas de risco para enchentes em São Lourenço do Sul. Rio Grande tem baixa cobertura vacinal contra síndromes respiratórias. Cipel e Prefeitura debatem novos parques industriais. Farroupilha estima um gasto adicional de 7 mil a 8 mil por Brafar disputado em Bagé. Eles vão jogar em Bagé, então? Vão jogar em Bagé, mas por que vão jogar em Bagé? Sem estádio, Fantasma mandará duelo contra o Brasil no Estrela d'Alva por determinação da Federação Gaúcha de Futebol. Aqui é um chute, né? Aqui é uma piada isso, né? Um gol contra, vamos assim dizer, né? Como é que a Federação Gaúcha vai mandar os caras jogarem lá em Bagé? Uma distância gigantesca, né, para os dois times da cidade de Pelotas. Por que não aqui na cidade do Rio Grande, por exemplo? Ou por que não no estádio do Pelotas, por exemplo? Conexões que acendem ou que aquecem mobiliza Pelotas em campanha solidária para enfrentar o frio. Também Antiqua, o FEPEL, estreia com vitória na divisão de acesso. É o rugby. E ainda também campeonato da ACP começa em julho e pode ter novidade entre os participantes. São manchetes da Hora do Sul.
2: Trazendo agora as manchetes do Jornal Zero Hora, Rio Grande do Sul registra mínima negativa pelo segundo dia consecutivo. Não há alternativa a não ser a adaptação. Varejo usa tecnologia e IA para acompanhar novos hábitos de consumo. Câmara aprova. Câmara mudou a manchete aqui, atualizou a página. Bom, Rio Grande do Sul tem dois municípios entre os 20 melhores do país em índice de progresso social. Putin se reúne com Xi Jinping na China menos de uma semana após Trump visitar o país. Grêmio versus Palestino, onde assistir ao vivo, horário e escalações pela Sul-Americana. São as manchetes do Jornal Zero Hora.
1: Manchetes do Correio do Povo. Entenda o que causa a epidemia de ebola e quais são os riscos para o Brasil. É um problema, né? Mais um problema que vem por aí. Como se já não bastasse tantas as pragas que caíram sobre o Brasil, né? Todo mundo sabia, diz produtora sobre Vorcaro, financiar filme sobre Bolsonaro. CCJ adia análise de propostas que reduzem a maioridade penal para 16 anos. Queda e informação de visita a Vorcaro em dia de explicações de Flávio à bancada. Tem que perguntar para o Flávio, diz Michele, sobre crise com áudios do senador a Vorcaro. E tá certa ela, né? O que ela tem que ver com isso? STF não consegue notificar Mário Frias sobre filme de Bolsonaro. Relator negocia transição de 5 anos para PEC da escala 6x1. Alexandro, segurança na lateral esquerda. É Copa do Mundo. Inter projeta amistosos e férias durante pausa para a Copa do Mundo. Cruzeiro resiste após expulsão de Gerson e segura empate com o Boca Juniors em La Bombonera. E o Everton desfalca o Grêmio na partida contra o Corinthians. São manchetes. Manchetes do Correio do Povo.
2: 7:08, trazendo agora os destaques do portal da Jovem Pan. Advogado deixa a defesa do ex-presidente do BRB investigado no caso Master. Leitura do relatório da PEC sobre fim da escala 6x1 é adiada para 25 de maio. Flávio Bolsonaro visitou Vorcaro após primeira prisão do banqueiro. Desembargador desaparecido há mais de um mês é encontrado morto no Rio de Janeiro. E vereador chama colega de baitola durante sessão da Câmara de Cuiabá. São os destaques da Jovem Pan.
1: Tu tá rindo do quê, baitola? Oh, desculpa, situação, Rafael. Cara. Que barbaridade. Como é que tu ri assim? Só porque o cara chamou o outro de baitola? Ah, não. Não pode rir, Rafael. Tu tá sujeito a ser processado por causa aqui do Rio do Baitola. Quem é o baitola? Você não diz aí o baitola?
2: Não diz.
1: Então pula o baitola. CNN Brasil. Flávio antecipará plano de governo para conter crise por áudio a Vorcaro. Corpos de duas últimas mergulhadoras italianas são resgatados nas Maldivas. Libertadores. Cruzeiro luta. Mirassol faz história e Fluminense se complica. Real Times. Elmano e Ciro empatam nos dois turnos ao governo do Ceará. Convocado Neymar deve desfalcar Santos contra o San Lorenzo. Ferrogrão volta hoje ao STF após embate entre ministros. Brasil e Estados Unidos discutem tarifas após encontro entre Lula e Donald Trump. Leite deve ficar mais caro em 2026. Entenda. E o que não vai ficar mais caro? Tudo está mais caro. Modelo apontada como pivô do fim de Vini Júnior e Virgínia revela bastidores. São manchetes da CNN Brasil.
2: Trazendo agora os destaques do portal R7, cúpula do PL quer que Flávio coloque tudo na mesa sobre relação com Vorcaro. Altos carros. Projeto de lei pode suspender CNH por 10 anos em caso de homicídio. Entenda. Conta em dia. INSS libera consulta à segunda parcela do 13º salário antecipado. Relator da PEC da escala 6x1 adia a apresentação do texto para a próxima semana. E ainda, antivírus. Janela para conter o surto se abre, mas esforço entre os países é desigual. São manchetes do R7.
1: Gazeta do Povo destaca. Caderneta da gestante do governo Lula sugere aborto e cita pessoas que gestam. Isso é um horror, isso é um crime, isso é um banditismo para com as mulheres. Só um pouquinho, poxa. Só um pouquinho. Quem defende umas idiotices dessas nasceu do quê? De uma vaca? Por favor, vamos respeitar as mulheres. Até onde nós vamos aturar toda essa palhaçada? Até onde nós vamos aturar toda essa palhaçada? Pessoas que gestam. Tá bem. Saem Moraes e Carmen. Entram Cássio e Mendonça. O TSE fará eleições livres. Oposição diz que fim da escala 6x1 é medida eleitoreira e propõe remuneração por hora. Ainda porque, né, agora já estão falando em escala 6x1 daqui a 5 anos. Ou seja, é uma medida eleitoreira, mas vai refletir só, sem ser no próximo mandato, no outro. É uma brincadeira de mau gosto, né? Fim da escala 6x1 encarece mão de obra no campo em 22%. Lula calibra discurso para empresários e diz que fim da escala 6x1 não será na marra. Não, claro que não. Como a Faria Lima vem precificando a eleição após episódio entre Flávio e Vorcaro? Vaza trailer de Dark Horse e Flávio promete destacar doação de Vorcaro do orçamento. Flávio Bolsonaro admite que visitou Vorcaro após banqueiro sair da prisão. O quanto áudio a Vorcaro afeta intenções de voto em Flávio Bolsonaro? Como Joesley Batista ficou tão próximo de Donald Trump? Câmara aumenta apenas para crimes sexuais contra menores. Marcel Van Hatten recorre à CCJ contra a suspensão do mandato. Votação de redução de maioridade penal para 16 anos é adiada na CCJ da Câmara. Crise e isolamento enfraquecem capacidade de reação de Cuba diante dos Estados Unidos. E controladoria jurídica, a peça que faltava para transformar sua banca em uma empresa. Aqui é publicidade, né? São manchetes da Gazeta do Povo. Passamos manchetes da Gazeta, do R7, da CNN, da Jovem Pan, do Correio do Povo, da Zero Hora e também da Hora do Sul. Nós vamos aqui a um rápido intervalo, voltamos com as vagas de emprego da agência do Cine Rio Grande e também notícias do agro. Voltamos em instantes.
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0: 7:18, 7:18, o nosso Manhã Regional até as 9 horas da manhã, levando notícia e informação para você começar o seu dia bem informado. As vagas de emprego da agência do Cine Rio Grande, então, vamos às vagas de emprego da agência do Cine Rio Grande para hoje.
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0: 7:20, 7:20, o nosso Manhã Regional.

0: Ao recebendo ligação dos ouvintes. Tem participação, tem ouvinte no ar. Alô, bom dia. Alô, bom dia. Perdemos a ligação, perdemos o contato. E a técnica deixou um apito no nosso ouvido antes de cortar. Muito obrigado pelo apito. Um apito fino e alto. Agora são 7h20. A gente vai trazer notícias relacionadas ao agronegócio. Notícias relacionadas ao homem do campo. 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
1: A Secretaria da Agricultura do Rio Grande do Sul, o Ministério da Agricultura, a Embrapa e o Instituto 17 realizaram em Porto Alegre um workshop sobre o manejo de dejetos de suinocultura, emissão de metano e potencial de produção de biogás. O encontro reuniu pesquisadores, técnicos e lideranças do setor para discutir alternativas sustentáveis na produção animal. O levantamento analisou mais de 4.800 propriedades em 288 municípios gaúchos e mostrou oportunidades para ampliar o uso de biodigestores no estado. Atualmente, 29 propriedades já utilizam o sistema, evitando a emissão de mais de 17 mil toneladas de gás carbônico por ano. Segundo os organizadores, os dados vão ajudar no avanço do plano ABC+, voltado à redução das emissões no agro gaúcho.
0: Pior é que eu estava ouvindo, né, e pensando, tem uns porquinhos que parecem um buchãozinho de gás, né? Então tá aí, ó, vamos aproveitar esses porquinhos, né, e vamos subtrair o gás deles para eles não soltarem na natureza e vamos fazer biocombustível. É, Brasil. Um estudo apresentado durante o workshop do plano ABC+, identificou 254 propriedades gaúchas com capacidade para implantar biodigestores individuais na produção de suínos, né? Se todos os sistemas fossem adotados, o Rio Grande do Sul poderia evitar mais de 255 mil toneladas de gás carbônico por ano. Segundo os pesquisadores, além da redução das emissões, os biodigestores ajudam na produção de biogás e bioenergia, transformando resíduos animais em fonte de energia renovável. O levantamento também deve orientar futuras políticas públicas voltadas à sustentabilidade e também à expansão da bioenergia no meio rural. Tem ouvinte na linha. Alô, bom dia.
2: Bom dia.
0: Bom dia, quem fala?
2: É, aqui é o João, aqui da 11, aqui, Vaneirão.
0: Sim.
2: Eu já pedi duas vezes já e não me atenderam. Aí uma moça aí me atendeu. Aí no outro dia o rapaz atendeu e não resolveram nada. Eu quero aqui que tá um vazamento de aqui na 11, esquina 14, faz uns 20 dias já, tá uma lagoa aqui de fora a fora aqui. Eu queria pedir para te me ajudar a ligar para a Corsan para ver eles virem aí dar um jeito aí.
0: Na 11 com 14 no BGV, é isso?
2: Aqui na 11, esquina 14 aqui.
0: Certo. Tá bem.
2: Pouquinho para hoje aqui, quase na esquina da 14.
0: Certo. Pode deixar que nós vamos entrar em contato com a Corsan aqui, vamos pedir uma ação
2: tá,
0: deles.
2: Muito obrigado, um bom dia para ti, um abração, Vaneirão.
0: Muito obrigado, querido. Um abraço para você também.
2: Eu que agradeço, meu amigo. Bom dia.
0: Bom dia. Tá aí, né? Essa relação que ele disse que já tinha ligado e um moço e uma moça atenderam, não foi aquele. Ligou para a Corsan. Já fez duas reclamações.
3: Foi aqui já. A Corsan já respondeu que já passou para a equipe operacional. Ele já tinha ligado no programa da Wanda Leite já.
0: Sim. Ah, bem. Tá, e a Corsan já respondeu que.
3: E foi passado para a equipe operacional.
0: Tá, vamos mandar de novo então. Vamos mandar de novo para ver se eles resolvem isso de uma vez, né? Porque passa para a equipe operacional e a equipe operacional não faz a operação. É como se não tivesse passado, né? Então, vamos passar para lá e vamos tentar resolver, né, pro João e para todos os vizinhos ali do João, né, que estão passando trabalho aí com essa água parada em frente das casas. Se fala tanto em saúde, se fala tanto em respeito ao cidadão, né? Então vamos respeitar o cidadão, né? E se precisar cobrar, né, de repente pedir ajuda da prefeitura para cobrar da Corsan, nós vamos pedir também, né, para que seja resolvido esse problema o mais rápido possível. Agora são 7h24.
1: A Expo Brangos começou com a escolha dos grandes campeões entre os terneiros da raça Brangos. A cabanha Vacacaí de São Gabriel venceu entre os trios de fêmeas com animais que, segundo os jurados, se destacaram pela qualidade genética e adaptação ao campo. Entre os machos individuais, o grande campeão foi o animal da Agro Otone de Santo Antônio das Missões. O evento registra recorde de inscritos nesta edição e reforça a força genética Brangos na pecuária nacional.
0: A Universidade Federal do Pampa realiza em Dom Pedrito o 4º Fórum de Vitivinicultura de Campanha Gaúcha. O evento discute o uso de sensores, monitoramento em tempo real e ferramentas de precisão na produção de vinhos brasileiros. Especialistas vão abordar temas ligados ao manejo dos vinhedos, fermentação e uso de dados na produção vitivinicultura ou vitivinícola. A Campanha Gaúcha é hoje a segunda maior produtora de vinhos finos do Brasil e busca ampliar a qualidade e a competitividade do setor com apoio da tecnologia.
1: Representantes chineses ligados ao grupo Shandong estiveram em Paranaguá, no Paraná, para conhecer detalhes do projeto do futuro Porto Guará. O grupo irá avaliar possíveis investimentos na expansão da estrutura portuária da cidade. Segundo a prefeitura, os empresários devem permanecer por alguns dias realizando visitas técnicas e estudos logísticos. A expectativa é fortalecer parcerias internacionais e ampliar investimentos ligados ao setor portuário e à geração de empregos na região.
0: O grupo Avaliarará. Alberto Roberto, 7:26, 7:26, o nosso Manhã Regional destaca agora, né, a cotação do boi gordo para hoje. Vamos ver quanto está, né, a arroba para... O boi gordo, então vou te passar o boi gordo agora. Pois é, né, acontece, né, mas que incrível, tenho certeza, eu mandei de mim para mim então. Tá bem, vamos encaminhar para o senhor Carlos Magno a matéria do boi gordo, né? Da nossa colega, a Juline. Então, vamos passar aqui o boi gordo para o meu amigo, colega, produtor aqui do programa, Carlos Magno. E eu trago depois o boi gordo, então. Então, depois a gente traz o boi gordo. Vamos trazer primeiro a soja e o trigo, então. Soja e trigo tá tranquilo. Então, Juline, por favor, nos fale sobre a soja e o trigo.
4: O mercado de grãos inicia esta quarta-feira com alta nos preços da soja no Paraná. No interior do estado, a saca de 60 quilos do grão registra valorização de 0,13% e é negociada a R$ 123,67. Já no litoral paranaense, em Paranaguá, a soja apresenta alta ainda maior, de 0,66%, com a saca cotada a R$ 130,57. No mercado do trigo, o cenário é de variação entre os estados do sul do país. No Paraná, a tonelada do produto registra leve queda de 0,07% e é comercializada a R$ 1.360,52. Enquanto isso, no Rio Grande do Sul, o trigo apresenta avanço de 0,80%, com a tonelada vendida a R$ 1.311,12.
0: Agora 7:28, o nosso Manhã Regional até às 9h, levando notícia e informação para você começar o seu dia bem informado, para você começar o seu dia bem ligado aqui na... Tem tudo, quem tem cultura tem informações, informações das 7 às 9 da manhã com o programa Manhã Regional. Das 9 até o meio-dia tem o Palavra de Mulher com a jornalista Wanda Leite e equipe, e é um programa, assim, ó, completo, um programa completo de variedades para você na sua manhã. Do meio-dia até as 2 tem o programa Radiorama com Paulo Ricardo, músicas das décadas de 70, 80, 90, né, comecinho dos anos 2000, que é a melhor época da música brasileira e mundial, né? Nós temos aí décadas de 70, uma explosão no rock mundial. Nós temos aí na década de 80 as bandas brasileiras que surgiram, né? Comecinho dos anos 90 também. Claro que as principais bandas surgiram praticamente todas na década de 80. Foi algo incrível tudo que tivemos, né, de qualidade sonora, né, aqui no Brasil afora. Inclusive muitas bandas gaúchas.

0: Insônia. Insônia até às 5 e o Cultura Gaúcha das 5 até às 7. Quando a gente retorna e faz o nosso Manhã Regional, programa aqui diário, né? No comecinho do seu dia, trazendo notícia e informação para você começar o seu dia bem informado. Agora, a Julinha, a produção me avisa que já está pronto aqui a matéria do Boi Gordo, então vamos aí, arroba do Boi Gordo para esta quarta-feira.
1: O preço do boi gordo registrou leve queda nesta quarta-feira, dia 20. No estado de São Paulo, a arroba está sendo negociada a R$ 344,80, com recuo de 0,14%. No mercado avícola, os preços do frango também apresentaram baixa de 0,26% na Grande São Paulo, em São José do Rio Preto e em Descalvado. O quilo do frango congelado segue vendido a R$ 7,58, enquanto o frango resfriado é comercializado a R$ 7,59. Já a carcaça suína especial manteve estabilidade no preço e continua negociada a R$ 8,71 por quilo nos atacados da Grande São Paulo. Por outro lado, o suíno vivo apresentou queda nos preços em todos os estados analisados.
0: Perfeito, muito obrigado, Junine. 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Pois, veja só, o Brasil participou com um número recorde de empresas no CIAL 2026, considerada a maior feira de alimentos da Ásia. Foram 82 empresas brasileiras expondo produtos em Xangai, na China. A missão, organizada pela Apex Brasil, pode gerar mais de US$ 3 bilhões em negócios. O evento reúne produtos como cafés especiais, frutas, mel, vinhos e itens da agricultura familiar brasileira. Agora 7h33, nós vamos ao intervalo, voltamos com notícias da cidade do Rio Grande, em instantes, logo após o nosso intervalo. 105,9
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5: Previsão do tempo.
6: A quarta-feira será de tempo firme e baixa temperatura na região sul do estado. O dia iniciará com poucas nuvens e ventos fracos do ar em torno dos 60%. Amanhã terá mínima de 5 graus em Rio Grande e 6 graus em Pelotas e São Lourenço do Sul. Durante a tarde, as temperaturas chegam à máxima de 17 graus em toda a região. Com informações do Instituto Nacional de Meteorologia, IMET.
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7:37, 7:37, o nosso Manhã Regional aqui na sua 105,9, com a sua participação, com a sua interação aqui no nosso programa. Você pode participar através do WhatsApp, pode participar no Facebook, pode participar na nossa transmissão do YouTube. O importante é que você participe e faça aqui o nosso programa. Também um outro detalhe que eu gostaria de trazer para você é o seguinte, quero chamar a atenção de que hoje, quarta-feira, nós temos o comentário do desembargador de justiça do estado do Rio Grande do Sul, Dr. Márcio Schli Gomes. Márcio Schli Gomes aqui conosco, né, às 8 horas da manhã. Logo depois tem o J. Nelson Uck, às 8:15, e nós temos o programa que vai até às 9 horas da manhã, levando notícia e informação para você. A partir das 9 tem o programa Palavra de Mulher. Ligado conosco, deixa eu só me localizar aqui, né, nas participações que a gente está recebendo aqui. Valmir Barbosa, bom dia amigo e equipe da rádio, estou sempre na escuta, curtindo e compartilhando. Ótima e abençoada quarta-feira, um abraço, um grande abraço. A Maria de Lourdes, bom dia Valerão, Carlos Magno, minhas amigas ligadinhas na rádio, minha irmã Enilda, a Nica e o seu Delmar. Abraços, Maria de Lourdes. Bom dia, aqui na escuta as notícias do Manhã Regional. Desejo um dia de paz a todos, Cléo. Tem ainda também bom dia a todos da rádio. Finalmente chegou o dia 14 horas, pegando o asa dura para voar para a terrinha. Muito frio me esperando aí, aqui em comendo o juízo, a noite chegando. Abraços, Fernando. Beleza, Fernando vai voar para a terrinha, vai vir para cá pegar essa temperatura de 7 graus. Ora, pois, imagina tu sair de Belém do Pará, que deve estar uns 40 graus, para vir para Rio Grande abaixo de 10 graus. Mas faz parte, né, Fernando? Um abraço. Também, né, a Cléo, né, que está ligada conosco, obrigado pela mensagem, Cléo. Um bom dia para você, né, que sintoniza conosco aqui. Ela diz bom dia aqui, escutando as notícias da manhã. Desejo aí um dia de paz para todos. Neuza Maria está na escuta, tem ainda o Luiz Fernando Miranda, que está ligado conosco, tem o Sérgio Severo Ataídes, o Serginho do Humaitá Castro, Serginho do Humaitá Castro Fernandes, bom dia. Rosane Neves, bom dia, na escuta aqui do Cassino, muito frio. Marli Lemos, bom dia. Pedro Renato Galtério, bom dia do Cassino. Fátima Silveira, bom dia. Leca Moreira, bom dia a todos. Daniel Oliveira, bom dia. Ainda bom dia, Valerão, na escuta de novo. Estela Mares. Estela Mares na Inglaterra nos acompanhando. Que prazer, que privilégio receber a mensagem da Estela Mares aqui na nossa programação. Até dizer para a Estela, né? Meu avô veio da Inglaterra, né? Meu avô era Theodore Water. Bom dia, amigos da cultura. Boa quarta-feira gelada. Maria Bastos, da Castelo para todos da rádio. Vera

0: E aí, o Edinho, estão na escuta, ainda também no bairro São Miguel. Bom dia, amigo Valeirão e Rafael. Uma ótima quarta-feira, abençoada para vocês. Um abraço da amiga Catiane. Bom dia, Valeirão e equipe. Deus te abençoe. Abençoe a todos. Abracito, Denise Melo. Também o João da Socoves, que está na escuta. Obrigado aí por todas as mensagens, né, nesse começo de programa. Agora 19 minutos faltando para as 8 horas da manhã.
1: A Vigilância em Saúde do Rio Grande emitiu um alerta para baixa cobertura vacinal contra a gripe entre os grupos prioritários. Apenas 41,9% do público-alvo recebeu a vacina até agora. Entre os idosos, o índice chega a 47%, enquanto entre gestantes e crianças a cobertura ainda não alcança 30%. Neste ano, o município já registrou 152 internações por síndrome respiratória aguda grave e 19 mortes. A Secretaria da Saúde reforça a orientação para que a população procure as unidades de saúde e mantenha os cuidados preventivos contra doenças respiratórias.
0: É que também fica uma confusão, né? O cara tem que andar com a caderneta de vacinação, o cara tem que ver se a idade está correta, se aonde que se vacina, como é que se vacina. E essa é a vacina do H1N1, essa outra é a vacina não sei do quê. Aí é um calendário vacinal que nem criança tinha antigamente, né? Agora todo mundo tem os calendários vacinais e é vacina para ninguém botar defeito, né? Ou aquelas que o governo determina que tem que ser feita, né? Outras vacinas o governo não se preocupa, tem vacina que o governo inclusive diz que é muito cara e que não vai utilizar, e assim por diante, e assim a gente vai levando esse nosso novo normal. Complicado, né? Ah não, tá liberado para quem tem tantos anos. Aí depois, ah não, não, porque agora é só para quem tem tantos anos. É só para quem tem problema disso, para quem tem problema daquilo, e assim por diante, as dificuldades impostas, né, nesse nosso dia a dia tão estranho que é o que estamos vivendo. Pois a Secretaria de Educação do Rio Grande está com um cadastro permanente aberto para a contratação de estagiários que atuem como monitores de inclusão na rede municipal. A prioridade é para candidatos com curso de Libras. As inscrições seguem durante todo o ano letivo e os interessados devem preencher formulários online e apresentar documentação na Secretaria da Educação. Os candidatos também poderão indicar turno e região de preferência para atuação nas escolas municipais.
1: 7 horas e 43 minutos. 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
0: A Prefeitura do Rio Grande promoveu uma ação integrada de atendimento à população em situação de rua na região central da cidade. Equipes da saúde, defesa civil, assistência social e voluntários distribuíram alimentos, roupas e cobertores, além de oferecer atendimento médico e social. Segundo o município, a mobilização faz parte do protocolo de atendimento durante o período de frio intenso. Novas ações devem ocorrer ao longo da campanha do agasalho.
1: A Prefeitura do Rio Grande realiza nesta quinta-feira a sessão pública da licitação que vai definir a empresa responsável pela construção do Centro Especializado em Reabilitação, o SER. A obra está estimada em quase 11 milhões de reais. O novo espaço será referência regional no atendimento a pessoas com deficiência, oferecendo serviços de reabilitação auditiva e intelectual, além de atendimento multiprofissional pela rede pública de saúde.
0: A Secretaria de Infraestrutura de Rio Grande continua realizando a Operação Tapa Buracos no Distrito Industrial. As equipes trabalham atualmente na Via 8 e, nos próximos dias, os serviços devem chegar ao Corredor do Bolacha. Segundo a Prefeitura, o intenso fluxo de caminhões ligados às atividades portuárias provoca desgaste constante no asfalto. O município também trabalha em projeto da região.
1: O Centro Cultural Nativista Sentinela do Rio Grande conquistou o primeiro lugar em danças tradicionais e o prêmio de melhor coreografia no Festival Forte em Dança realizado em Caçapava do Sul. O evento reuniu grupos de várias cidades gaúchas e marcou a primeira participação da invernada adulta neste ano. Agora o grupo segue preparação para a classificatória do Enarte.
0: A Marinha do Brasil vai investigar o incêndio ocorrido em duas embarcações atracadas na região do Porto Velho, em Rio Grande. O caso envolve os barcos Volica 1 e Volica 1.
1: Vovilma.
0: Ah, Volica 1 e Vovilma 1. Ah, não é duas Volicas, não, é a Volica e a Vilma, que estavam inoperantes no local. A Capitania dos Portos abriu inquérito para apurar as causas do incêndio, possíveis responsabilidades e eventual naufrágio das embarcações. Essas são aquelas duas que estão ali.
1: Exato.
0: Ah, e vão apurar agora. O incêndio aconteceu há quantos meses atrás?
1: Na verdade, começou na segunda-feira já as apurações. Foi domingo.
0: Mas o incêndio,
1: agora.
0: Foi domingo?
1: Foi domingo.
0: Ah, botaram fogo de novo?
1: É.
0: Eles já tinham apurado a primeira vez que botaram fogo? Porque já tinham botado fogo há alguns meses atrás.
1: É, eu não sei te dizer essa informação.
0: Tu deveria saber me dizer essa informação, Rafael.
1: Eu não sei.
0: Bom, estou brincando. Mas está aí, né? São duas embarcações abandonadas ali, né? Já tem um barco que afundou e que ficou afundado ali. Tem o barco aquele que era o museu da Marinha, que simplesmente desmancharam e ficou ali cortado por um monte de tempo também. Ou seja, é algo um tanto quanto estranho, né? Esses abandonos e essas embarcações que... Qual é a finalidade, né? De repente, ah, tem uma ação judicial... E aí ficam ali esperando até que alguém vá lá, vandalize, afunde a embarcação ou bote fogo. Por que não agilizar o trabalho? Por que não fazer com que tenha alguma finalidade aquelas embarcações? Vão fazer o que agora, depois que tacaram fogo nas embarcações? Fazer nada, né? 7 horas e 48 minutos, nós vamos ao intervalo, voltamos já já com a sequência do Manhã Regional. Lembrando que às 8 horas tem... O desembargador de Justiça do Estado do Rio Grande do Sul, Dr. Márcio Chile Gomes, comentário aqui no nosso programa, toda quarta-feira. E tem também o Giro do Esporte com J. Nelson Huck, às 8h15. Já já a gente está de volta.

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0: 7:52, 7:52. O nosso Manhã Regional aqui na sua 105,9 até as 9 horas da manhã, né? E você pode interagir, pode participar aqui através do 91647867, também através da nossa transmissão do Facebook e ainda na nossa transmissão do YouTube. Você pode nos ver, inclusive, né, no YouTube. Basta você acessar lá no YouTube a página da Rádio Cultura Rio Grandina e você verá esse jornal, né? Inclusive, se você quer ver alguma entrevista de outros programas, se você quer ver outras edições do nosso Manhã Regional, você encontra tudo lá no YouTube e também no Facebook, tá bom? Só você visitar a página da Rádio Cultura. Bom dia, meus amigos Valerão, Rafael e Carlos Magno, toda a equipe da Cultura. Demis do BGV, vou deixar encomenda para a turma. Um abraço. Beleza. Vera Lúcia Félix Maciel, bom dia. Muito frio. Juarez Amaral, bom dia. Na escuta aqui no Estreito. Tá frio. É, não pode ser diferente, né? Tem que estar frio mesmo. Temperatura aí que está abaixo dos 10 graus. Temperatura que estava em 7 graus e 7 décimos quando começamos o programa e que se mantém, né, nos 7 graus e 7 décimos com uma sensação térmica de 3 graus e 6 décimos. Claro que deve acontecer, né, uma atualização agora um pouco antes das 8 e aí a gente vai ver como é que está a temperatura agora. 7 horas e 54 minutos.
1: Um homem foi condenado a mais de 16 anos de prisão por tentativa de homicídio qualificado em Rio Grande. Segundo o Ministério Público, o crime ocorreu após o acusado não aceitar que a vítima estivesse acompanhada de sua ex-companheira. O réu efetuou diversos disparos a um supermercado, mas a vítima conseguiu fugir e sobreviveu após o atendimento médico. O júri reconheceu o motivo fútil e dificuldade de defesa da vítima.
0: Temperatura agora 6 graus e 9 décimos, com uma sensação de 3 graus e 1 décimo. Ou seja, caiu, né? Caiu aí 8 décimos a temperatura desde o começo do programa para agora. 6 graus e 9 décimos é a temperatura neste momento. Umidade relativa do ar em 88%. Manhã regional até as 9 horas da manhã. Pois, ainda com notícia de polícia, a Polícia Civil cumpriu o mandado de busca e apreensão de uma criança no município do Chuí. O caso envolve suspeita de alienação parental e subtração de incapaz. Segundo a investigação, o pai da menina teria retirado a criança da mãe e levado a filha para a cidade. Após a localização da menor, a polícia realizou os procedimentos previstos pela justiça.
1: A delegacia especializada no atendimento à mulher do Rio Grande prendeu preventivamente um homem de 42 anos no bairro Cidade Nova. Segundo a Polícia Civil, ele descumpriu medida protetiva prevista na Lei Maria da Penha e continuava perturbando a ex-companheira, além de cometer agressões físicas. Após os procedimentos legais, o suspeito foi encaminhado ao sistema prisional.
0: A Brigada Militar apreendeu drogas durante a ação da Força Tática do 6º Batalhão no bairro Getúlio Vargas, em Rio Grande. Foram recolhidas mais de 300 porções de cocaína, 77 porções de maconha e 2 cigarros eletrônicos com substância derivada da maconha. O material foi encaminhado à Delegacia de Polícia.
1: A delegacia especializada na repressão aos crimes rurais e abigeato recebeu uma antena de internet via satélite para reforçar operações na região sul do estado. O equipamento foi obtido por meio da parceria com a Granja Quatro Irmãos e permitirá comunicação em tempo real durante diligências em áreas rurais de 16 municípios atendidos pela especializada.
0: São José do Norte recebeu 620 novas doses da vacina contra a influenza enviadas pela Secretaria Estadual da Saúde. As vacinas estarão disponíveis a partir desta quarta-feira em unidades de saúde do município. A Secretaria reforça a importância da imunização neste período de maior circulação do vírus respiratórios, destacando que a vacina ajuda a reduzir complicações, internações e também mortes causadas pela gripe.
1: A Prefeitura de Pelotas realiza nesta quarta-feira mais uma edição do programa Prefeitura em Ação, desta vez na Coab Fragata e Vila Farroupilha. O mutirão contará com cerca de 300 trabalhadores em serviços de limpeza urbana, patrulhamento, drenagem, iluminação pública e revitalização de espaços públicos. As equipes também vão atender demandas diretas da população.
0: Uma operação integrada em Pelotas fiscalizou recicladoras com foco no combate à receptação de materiais furtados e roubados. Na ação, né, três estabelecimentos foram interditados por irregularidades administrativas e ligações clandestinas de energia. Um homem também foi preso por furto de energia elétrica.
1: A Prefeitura de Pelotas abrirá entre os dias 25 e 29 de maio o cadastro para a nova etapa do Castramóvel. Serão oferecidas 200 vagas para castração gratuita de cães e gatos. O programa atenderá moradores do Passo do Salso e da Vila Governasso e é destinado a famílias inscritas no cadastro único.
0: A Prefeitura de Pelotas prorrogou até o dia 29 de maio as inscrições para o Casamento Coletivo 2026. A cerimônia será realizada em junho e poderá atender até 80 casais. O projeto é gratuito e inclui decoração, fotos, trajes e orientação jurídica. Desde o ano 2000, mais de 1000 casais já participaram da iniciativa no município. Agora são 7 horas e 58 minutos, 7h58. O nosso Manhã Regional até às 9 horas da manhã, levando para você notícia e informação. E, é claro, contando com a sua participação. Você participa conosco através do 3232-2303 e participa conosco também através do 91-64-7867. Pois o senador Flávio Bolsonaro, pré-candidato à presidência, antecipará o anúncio de partes do seu plano de governo como estratégia para tentar reverter a crise causada pela divulgação de suas mensagens de áudio e do encontro com o empresário Daniel Vorcaro, ex-dono do Banco Master. Nos próximos dias, o filho do ex-presidente Jair Bolsonaro deverá reforçar a defesa da diminuição da maioridade penal e anunciar medidas para a segurança pública, uma das principais preocupações do eleitorado. Já a transferência de Vorcaro para uma cela comum e o corte de regalias do novo espaço em que está detido pressionam o ex-banqueiro a apresentar uma proposta de delação que traga fatos novos e mais provas sobre as fraudes do Banco Master. Uma das ideias da defesa era negociar a ida de Vorcaro para a prisão domiciliar após assinar o acordo de delação até a conclusão do julgamento do caso. No entanto, Vorcaro apresentou a proposta de delação e os investigadores ficaram frustrados por entenderem que os relatos eram seletivos e pouco contribuíam para as investigações.
1: Aposentados, pensionistas e beneficiários do INSS já podem consultar o valor da segunda parcela da antecipação do 13º salário. O extrato de pagamento foi liberado. A consulta pode ser feita pela Central de Atendimento 135 ou pelo site e aplicativo Meu INSS. Para isso, basta acessar e colocar a senha do gov.br, clicar em extrato e checar o pagamento.
0: Pois o adiamento no relatório da PEC do fim da 6x1, expôs um cabo de guerra entre governo e oposição por alguns pontos específicos sobre a proposta. O relator deputado Léo Prates, Republicanos da Bahia, anunciou que precisará de tempo para montar o texto final e levá-lo para a votação em 25 de maio. O principal ponto, a regra de transição, defende... O principal ponto é a regra de transição. Enquanto o governo defende que a redução na jornada de trabalho passe a valer imediatamente após a aprovação, a oposição quer um período mais longo, de até 4 anos, para a aplicação da proposta. A decisão foi anunciada depois de uma reunião do relator com o presidente da Câmara, Hugo Mota. O presidente da Comissão Especial de Análise da PEC na Câmara, Alencar Santana, ressaltou que o interesse de Hugo é aprovar o projeto em plenário logo após o aval do colegiado, com um esforço concentrado presencial para enviar o texto ao Senado ainda no mês de maio, para coroar o mês do trabalhador. Nós vamos a um rápido intervalo, voltamos já já com o comentário de hoje do desembargador de justiça do estado do Rio Grande do Sul, Dr. Márcio Chile Gomes.
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3: Hora certa.
0: Cultura 8 e 2. 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

0: Agora são 8:06. Muito bom dia a você que está ligado, sintonizado na nossa 105,9 Rádio Cultura. Quem está ligado, está muito bem ligado, é você que está participando e mandando a sua mensagem. Por exemplo, o Edson Afonso para vocês e tem a Balia lá em São José do Norte que também está nos acompanhando. Um abraço para a Balia, obrigado pela sintonia. É hora de trazer ele, né? Desembargador de Justiça do Estado do Rio Grande do Sul, Dr. Márcio Chile Gomes. Doutor, bom dia, seja bem-vindo.
1: Bom dia, Valerão, bom dia a toda a equipe e a todos os ouvintes da Rádio Cultura Zona Sul. Mais uma quarta-feira aí, sempre satisfação falar com os amigos. E hoje, assim, duas questões rapidamente aqui para a gente falar, né? Essa questão das obras ali, agora já na Avenida Itália. E é impressionante, né, que a cidade tenha já há tanto tempo essa situação, que as pessoas até se acostumam, acaba que se vê até pouca reclamação, mas não há como deixar de falar num assunto que há tanto tempo, né, vem gerando na população uma expectativa e não se vê um fim, né? Não se vê, se sabe que quem está trabalhando numa obra ali faz a sua parte, está cumprindo. Agora, questão de gestão, que eu nem sei, né, na verdade, sim, de quem tem a responsabilidade sobre isso, mas agora que falta um trecho, mas que simplesmente gera um funil, né, é um movimento que impacta para a vida das pessoas, com quem a gente conversa, que fala, diz, olha, vindo no cassino, está levando os filhos para a escola, ou está vindo para o trabalho, ou está indo embora, e se depara com a situação, né, de uma obra que já foi dita que terminaria em tal prazo e se continua, né? Então, não há como a gente aqui deixar de falar, às vezes, sobre esse assunto, porque impacta na vida de todo mundo na cidade do Rio Grande e é muito ruim, né? Porque, claro, já melhorou o trecho todo que se tem disponível, ainda não acabado, né, mas que está disponível, duplicado, possibilita que os carros até tenham que haver um cuidado para não andar em alta velocidade e tudo mais, a gente sempre chama atenção para isso, mas é inaceitável que o trecho que está nessa obra e que está gerando esse impacto é algo que já faz não sei quanto tempo que está nessa situação e não se vê uma solução, e isso tem gerado incômodo para a população de uma forma geral, porque todo mundo transita, olha a quantidade de pessoas que residem no cassino, as pessoas que vão para a cidade vizinha de Pelotas ou para a Zona Sul, e as pessoas que vêm, isso, né, gera um impacto ali também. A própria Avenida 1º de Maio, uma falta total de sinalização, esburacado, né, uma situação onde há todo o desaguar de um movimento numa mão, né, de quem vai em direção ao cassino, de quem vai em direção a Pelotas, e se depara ali com um trânsito sem uma sinalização adequada. Não há como não falar sobre esse assunto, porque é a situação que a gente vê. E sei que todo mundo está empenhado em fazer o seu melhor e tudo mais, mas às vezes, por as questões burocráticas, não se consegue solucionar e se espera, né? Eu digo isso, se espera que logo aí a gente tenha a solução para essa questão do trânsito, dessa parte toda, dessa obra, né, que já vai há tanto tempo, né, e que leva tanta dificuldade para quem está no trânsito diariamente na cidade do Rio Grande. E também gostaria de comentar aqui a situação dessa convocação da seleção brasileira. Não sou comentarista nem esportivo, né, Valerão, mas sempre fui um entusiasta e interessado no futebol e no que representa até em termos culturais para o nosso país. E nós temos aí a convocação feita pelo atual treinador, o Ancelotti, e que trouxe, né,

0: algumas novidades, mas sobretudo a definição acerca do Neymar, né? O Neymar, com todo o seu histórico problemático, né, de que já jogou diversas Copas do Mundo, nunca resolveu coisa nenhuma, né? Ou seja, se deposita a esperança novamente num jogador que fora do campo tem um comportamento tanto quanto questionável em termos de valores, né? E isso inclusive dito por alguns ex-treinadores dele, e também, né, em outro lado, dentro do campo, né, teve momentos de brilhantismo, ou seja, ele tem uma grande capacidade, é inegável, né, jamais negaria uma situação assim, mas ele nunca se mostrou um líder, nunca se mostrou um líder dentro de um grupo, né? É muito da brincadeirinha, da dancinha, desse tipo de coisa, né? Agora no último fim de semana foi aquele fiasco na questão da substituição, aí ele faz um estardalhaço, ele faz, né, tem um ataque, faz um, ou seja, sempre com um comportamento infantil, um comportamento imaturo, embora já esteja com 34 anos de idade, já em fim de carreira. E o Brasil vai para uma Copa do Mundo e com a esperança de que ele resolva alguma coisa. É uma pena, né, o estágio que chegou o nosso futebol. Claro que muitas vezes nós ganhamos Copa do Mundo, como foi até 94 e até 2002, que tinha uma certa desconfiança, e a seleção teve dificuldades no avanço nas eliminatórias, mas a gente não vê muita esperança com esses jogadores que nós temos atualmente, né? Tomara que vença, né? Nós vamos sempre torcer para o Brasil, né? Nós vamos sempre torcer para a seleção brasileira, mas é algo assim que é um reflexo um pouco de tudo que a gente às vezes vive no nosso país, da falta de ética, da falta de valores, né? De jogar pela camiseta de verdade, né? Não só para ganhar dinheiro e para ficar se divertindo, porque já ganham milhões, milhões e milhões, e as coisas não eram assim. Os jogadores jogavam realmente com aquele amor à pátria e botavam, né, o suor que às vezes davam num clube, onde às vezes ficavam no clube 10 anos, 15 anos no mesmo clube, e isso seja em Rio Grande, seja no Rio de Janeiro, qualquer lugar no Brasil. Essas coisas mudaram, mas não vou falar só de uma forma saudosista, temos que nos adequar à realidade. E vamos ver o que, que se pode esperar desses jogadores aí nesse nível, né, para que o Brasil tenha sucesso. Era isso, Valerão, um forte abraço a toda a equipe, a todos os ouvintes da Rádio Cultura Zona Sul. Até a próxima quarta-feira.
1: Até a próxima quarta-feira, doutor. Tá então o doutor Márcio Cile Gomes com seu comentário aqui no nosso Manhã Regional, né, desembargador de justiça do estado do Rio Grande do Sul, né, mas um bom brasileiro que também gosta muito de futebol, né? Muito obrigado pela sua participação aqui, doutor. Até a próxima quarta. 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

0: 8:20, 8:20, o nosso Mãe Regional na sua 105,9 até as 9 horas da manhã. 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Agora são 8:21, 8:21. 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
0: E é hora de chamar ele, né? J. Nelson Huck e o Giro do Esporte. J., bom dia.
2: José Augusto Valerão, bom dia. Bom dia ao Magno, que está na mesa de áudio, ao Rafael Chaves, aos ouvintes aqui do Manhã Regional, terço. Olha, José Augusto, eu achei muito bacana a exposição que fez ontem o Esporte Clube São Paulo com o seu treinador, o Fábio Recife. Ele acabou gravando um vídeo, digamos assim, motivador. Quem puder acompanhar, o vídeo está lá na página do Esporte Clube São Paulo, tanto no perfil do Instagram como no Facebook. E nesse vídeo ele relembra aquela conquista de primeiro turno daquele gauchão da divisão de acesso, acho que era divisão de acesso, já que chamávamos, ou Série B, em que no primeiro turno o São Paulo fez a festa aqui no Aldo Aposto. Tu te lembra daquele dia, né, José Augusto? Nós estávamos lá, 19 de maio de 2013, em que o Ailon empata o jogo de 180 minutos e depois foi aquela loucura total, né, José Augusto? Decisão nos pênaltis, coração na mão. E é claro, né, a equipe da cultura estava presente lá e registrou o acesso do Sport Clube, que se deveu, como já falei, ao gol de empate do Ailon, que o Brasil ganhou o primeiro jogo lá em Pelotas, só para lembrar, né? E depois São Paulo ganhou aqui de 1-0. E aí nos pênaltis, quem não se lembra do São Luciano, goleiro, até de uma estatura média para goleiro, mas que é embaixo ali da trave, ele acaba sendo um gigante, né? Acabou defendendo pênalti, enfim, em São Paulo, com o Caio Gomes batendo o último pênalti, levou o Leão para a primeira divisão no ano seguinte, e o Fábio Recife gravou este vídeo, alusivo a esta data, né, esta conquista, já chamando o torcedor do Sport Clube São Paulo, em 2026, para ser aí o grande diferencial neste ano de 2026 para a campanha, né, do Leão do Parque na terceirona. O São Paulo está pensando muito antes o futebol, né? Então, ficou muito bem, muito bem executado o vídeo, e eu acho que o torcedor já, desde já, tem que se engajar, sim, com o clube, porque o clube vai precisar. Engraçado, né, José Augusto? A gente está vendo aí o São Paulo se mexer, e aqui vai uma crítica mesmo, né? O São Paulo se mexe fora das quatro linhas e eu não vejo nada dos outros clubes, né? Dos outros dois clubes da cidade, Sport Clube Rio Grande e o Futebol Clube Rio Grandense. Até foi notícia há pouco, o Futebol Clube Rio Grandense esteve presente na reunião da federação lá com o presidente da CBF, enfim. Mas como é que está se preparando o Rio Grande já para a disputa da terceirona, né? Quem serão os jogadores? Já formaram comissão técnica? A gente não tem essa informação, né? Acredito que vão repetir aí o que vem fazendo nos últimos anos, tanto o Rio Grandense como o Sport Clube Rio Grande. Mas é bom deixar claro que há tempo ainda, né? É que o Leão do Parque saiu na frente, né? Desde janeiro, com a nova direção encabeçada pelo presidente Igor Pazin, a gente observa que o São Paulo realmente está sendo o clube diferenciado, digamos assim, fora das quatro linhas nesse ano de 2026. Vamos torcer para os três, né, José Augusto? Bom, hoje tem a segunda rodada da Copa FGF, né? E tem clássico aqui da região. O clássico da fronteira tem Bagua hoje à noite, depois aí de 3 anos. Guarani e Grêmio Esportivo Bagé se enfrentam lá em Bagé. Pô, vai sair faísca, né, o José Augusto? Não é fácil jogar lá, né? Tu já reportou lá no Estrela d'Alva, também no Pedra Moura. Olha, é difícil fazer jogo lá, né? Agora tu imagina um Bagua, hein? Olha, que clássico. Eu gostaria de ver, nunca assisti, José Augusto. Eu teria curiosidade. Bom, então fica registrado que hoje à noite tem esse clássico. E para fechar minha participação aqui no Manhã Regional, ontem à noite tivemos jogos de Taça Libertadores da América e também da Copa Sul-Americana, né, o José Augusto, em que tivemos brasileiros em campo. O time do Fluminense acabou vencendo o Bolívar por 2-1. Este jogo foi às 19 horas, foi um bom jogo, sabe, José Augusto? E depois, mais tarde, o São Paulo também entrou em campo, acabou empatando com o Milionários em casa, né? Estava vencendo São Paulo, um frangaço do goleiro do Milionários, no chute do Luciano. E também outro brasileiro que jogou ontem pela Libertadores foi o Cruzeiro, que arrancou o empate do Boca Júnior lá na La Bombonera, tá bom? Olha, um grande abraço para ti, para o Magno, aos ouvintes aqui do Manhã Regional, ao Rafael Chaves. Voltamos amanhã. Bom dia!
0: Bom dia, Jota! Beleza, tá aí o Jota Nelson Huck. É, e a gente fica nessa expectativa aí, né, do trabalho dos clubes locais, né, em relação às competições. E tem ainda, não ouvi falar mais, né, mas tem aquela competição que não dá para dizer que seja um campeonato municipal, porque vai ter um time do exterior que estará participando junto, né, mas tem uma competição aí que estava sendo muito falada, inclusive com o apoio, né, da parte política, né, da parte da administração da cidade, relacionado aí aos três clubes e um convidado de fora. A gente fica no aguardo aí de novas informações, de novas notícias relacionadas a essa competição. Agora são 8 horas e 29 minutos, esse é o Manhã Regional, essa é a sua Cultura 105,9, levando para você aqui a boa informação. Você fica com o Manhã Regional de segunda a sexta-feira, das 7 às 9 da manhã. Tem o programa Palavra de Mulher, que é das 7 da manhã até das 9 da manhã até o meio-dia, né, com a jornalista Wanda Leite e equipe. E tem o Radiorama com o Paulo Ricardo, do meio-dia até as 2, músicas das décadas de 80, 90, 70, comecinho aí dos anos 2000. É um programa muito legal para você aqui, de segunda a sábado, do meio-dia às 2. Eu faço o Top Tarde com músicas do momento, né? E eu faço o Manhã Regional e o Top Tarde. O Paulo Ricardo faz o Radiorama e faz também o De Volta para Casa, que vai ao ar das 5 às 8 da noite. Depois das 9 em diante tem o Marquinho Oliveira com o Noturno 105 e tem o Paulo Roberto Djavan com o Insônia, das 2 às 5 horas da manhã. E Paulo Djavan faz também, né? O Paulo Djavan faz também o Cultura Gaúcha, que vai ao ar das 5 até as 7 da manhã. Agora são 8 horas e 30 minutos. O nosso Manhã Regional dá uma pausa para o intervalo. Volta já já com a sequência e a última meia hora de programa.
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3: Previsão do tempo.
4: A quarta-feira será de tempo firme e baixa temperatura na região sul do estado. O dia iniciará com poucas nuvens e ventos fracos, com a umidade relativa do ar em torno dos 60%. Amanhã terá mínima de 5 graus em Rio Grande e 6 graus em Pelotas e São Lourenço do Sul. Durante a tarde, as temperaturas chegam à máxima de 17 graus em toda a região. Com informações do Instituto Nacional de Meteorologia, IMET.
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8:34, 8:34, esse é o nosso Manhã Regional aqui na sua 105,9. Temperatura agora em 6 graus, não, 8 graus e 3 décimos, 8 graus e 3 décimos com sensação térmica de 4 graus e 7 décimos. É a oscilação da temperatura, né? No período de apenas 2 horas, né? A gente começa o programa com uma temperatura, ela cai, ela sobe e é rapidamente, né? A mudança na temperatura que agora está em 8 graus e 3 décimos com uma sensação térmica de 4 graus e 7 décimos. Umidade relativa do ar em 87%. O nosso Manhã Regional vai até as 9 horas da manhã, levando para você aqui a boa informação. Pois o Supremo Tribunal Federal aguarda o parecer da Procuradoria-Geral da República para avançar no julgamento das ações que contestam a lei da dosimetria. A manifestação será uma das últimas etapas antes de o relator do caso, ministro Alexandre de Moraes, liberar o tema para análise do plenário da Corte. Em manifestações enviadas ao Supremo Tribunal Federal nesta semana, a Câmara dos Deputados e o Senado defenderam a validade da lei. O Congresso sustenta que a tramitação respeitou as regras regimentais e argumenta que a definição de critérios de execução penal e política criminal é uma prerrogativa do Legislativo. Já a Advocacia Geral da União se posicionou de forma contrária à norma. Em parecer encaminhado ao Supremo Tribunal Federal na segunda-feira, o órgão pediu a suspensão imediata da lei e defendeu que o texto seja declarado inconstitucional.

0: A manifestação foi apresentada em nome do presidente Luiz Inácio Lula da Silva, do PT. O executivo aponta supostos vícios formais e materiais na aprovação da proposta, alinhando-se aos argumentos apresentados nas ações protocoladas na corte. Aí você imagina. O Procurador-Geral da República já tem demonstrado bem a que veio. Foi escolhido pelo presidente Luiz Inácio Lula da Silva, assim como alguns dos ministros do Supremo Tribunal Federal, e a gente sabe também do posicionamento do Alexandre de Moraes. Então, esperar o quê? De um país onde quem manda é o Supremo. E de nada vale a Constituição brasileira. De nada vale o que escolhe o Congresso ou o Senado. Então, esperar o quê? 8 horas e 37 minutos, 8h37, pois a Guarda Revolucionária Islâmica do Irã alertou nesta quarta-feira, dia 20, que caso a guerra com os Estados Unidos e Israel seja retomada, ela se estenderá para além da região, informou a mídia iraniana. Se a agressão contra o Irã se repetir, a prometida guerra regional desta vez se estenderá para além da região e nossos golpes esmagadores em lugares que vocês menos esperam os levarão à ruína total, declarou a Guarda Revolucionária Islâmica do Irã em um comunicado, segundo a agência de notícias semi-oficial FARS, ou FARS. A Guarda Revolucionária acrescentou que os Estados Unidos e Israel não aprenderam com o passado e, mais uma vez, abriram a linguagem das ameaças. O presidente dos Estados Unidos, Donald Trump, disse na terça-feira, dia 19, que estava prestes a lançar novos ataques contra o Irã antes de adiar o ataque esta semana a pedido de várias nações do Golfo. E aí a gente fica nessa expectativa, né? E os terroristas que dominam o mundo, assim como os traficantes dominam o Brasil, assim como a gente tem visto tantas coisas tristes, e esse nosso novo normal que vem esmagador nesse período em que vivemos em pleno 2026. Algo inimaginável, algo inesperado, embora a Bíblia diga que essas coisas aconteceriam assim como estão acontecendo. Realmente é complicado. A gente vai ouvir agora uma matéria com relação ao Senai, que está promovendo, né, o Masterclass, e é uma aula gratuita sobre inteligência artificial. E você, preste atenção, porque pode ser de grande valia para você a próxima matéria que estaremos trazendo com a colega Paloma Custódio.
1: O Serviço Nacional de Aprendizagem Industrial, o SENAI, promove nesta quarta-feira, 20 de maio, a Masterclass em Inteligência Artificial para impulsionar negócios e serviços com tecnologias emergentes e transformação digital. O evento será online e gratuito, com transmissão ao vivo pelo YouTube do SENAI, a partir das 7 horas da noite. O conteúdo foi desenvolvido para profissionais, gestores e especialistas que desejam aprender a utilizar ferramentas de inteligência artificial para otimizar processos, ampliar a captação de leads, fortalecer o relacionamento com clientes e aumentar a receita de negócios e serviços. Para o gerente de educação profissional e tecnológica do SENAI, Matheus Simões, o domínio da IA deixou de ser um diferencial para se tornar uma necessidade estratégica.
2: O domínio de inteligência artificial no mercado atual não é uma opção, é uma exigência. Empresas que não utilizarem inteligência artificial como vantagem competitiva, como forma de trazer diferencial para os seus clientes, para os seus processos produtivos, colocam em risco, inclusive, a vida da tua empresa. Hoje é mais do que necessário aplicações de IA, tanto em ambiente produtivo quanto em ambiente de serviços, administrativos, comerciais, etc.
1: O evento também abordará detalhes do MBA em tecnologias emergentes para transformação digital. O curso está com inscrições abertas e busca capacitar profissionais para liderar projetos de transformação digital, unindo inovação, estratégia, integração tecnológica e sustentabilidade. 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
0: Maravilhosa essa matéria, maravilhosa porque traz aí uma grande informação referente ao Masterclass que é gratuito, que acontece hoje e é mais uma oferta do Senai para você, né, que é empresário, para você que é industrial, você que quer se utilizar da inteligência artificial e aprender, aí está a opção, aí está, né, a ajuda do Senai. Pois a gente fala agora com relação ao dólar. O dólar encerrou o pregão de ontem, né, em alta e agora passa dos R$ 5. Vamos ouvir aqui a matéria com a Juline Pogorzelski.
3: O dólar voltou a subir no mercado brasileiro e encerrou o último pregão cotado a R$ 5,04. A valorização da moeda norte-americana refletiu o aumento das preocupações com a inflação global e também o cenário político brasileiro, que segue no radar dos investidores. No Brasil, a divulgação de uma pesquisa eleitoral indicando o presidente Luiz Inácio Lula da Silva à frente de Flávio Bolsonaro também repercutiu entre os agentes financeiros. Para analista, a percepção de menor chance de mudança no ciclo político reduz expectativas de avanço de reformas estruturais a partir de 2027. Com isso, o dólar registrou alta de 0,85% frente ao real. Entre as 31 moedas mais negociadas do mundo, o real teve a segunda maior desvalorização diante da moeda americana. Já o euro encerrou o pregão cotado em torno de R$ 5,87.
0: Pois o senador Flávio Bolsonaro confirmou ontem, dia 19, que se encontrou com Daniel Vorcaro, dono do Banco Master, no fim do ano passado, quando o banqueiro cumpria prisão domiciliar com uso de tornozeleira eletrônica. A visita ocorreu na casa de Vorcaro, em São Paulo. Segundo Flávio, o encontro serviu para encerrar a discussão sobre o financiamento de Dark Horse, cinebiografia sobre Jair Bolsonaro, que será lançado em setembro deste ano. Ontem, inclusive, Flávio publicou o trailer do filme. E o trailer do filme demonstra, né, as cenas de Jair Caviezel, né, como Jair Bolsonaro no filme Dark Horse. Em seu discurso, Flávio também disse que pediu à produtora uma prestação de contas. Segundo ele, o valor financiado por Vorcaro será destacado e ficará à disposição das autoridades. Então tem aí, né, mais uma cena, mais um capítulo e agora a visita do Flávio Bolsonaro à casa do Vorcaro, quando o Vorcaro estava recém saindo da cadeia, né, e estava de tornozeleira. A declaração veio após uma reunião de Flávio com a bancada do PL em meio à pressão de aliados por explicações sobre sua relação com o banqueiro. Nos bastidores, integrantes do partido avaliam que os fatos tem surgido a conta-gotas, ampliando o clima de incertezas. A primeira revelação veio do site Intercept, que mostrou que Flávio teria negociado 134 milhões com Vorcaro. Em meio a tudo isso, ontem ainda, né, um novo levantamento Atlas Intel mostrou vantagem de Lula em uma eventual competição de segundo turno, 48,9% contra 41,8% de Flávio. Ao mesmo tempo, a rejeição de Flávio chegou a 52%, acima dos 50,6% registrados por Lula. Após a divulgação, a pré-campanha de Flávio acionou o TSE para tentar suspender a pesquisa, alegando que a metodologia induzia gravemente uma percepção negativa sobre o senador. E aí gera um clima tenso. Agora, para quem não sabe, né, a pesquisa foi feita por telefone e o detalhe muito importante da pesquisa, eles botavam na pesquisa a fala do Flávio com o Vorcaro. Por favor, né? Que pesquisa é essa? Será que a pesquisa vai demonstrar todas as falhas de todos os candidatos ou a pesquisa vai apenas falar do Flávio com o Vorcaro? É algo que realmente não dá para entender. Eu nunca tinha ouvido falar de uma pesquisa em que colocava os podres do Juca ou do Manduca para as pessoas ouvirem enquanto estavam votando, ou mesmo que tenha sido depois do voto. É uma pesquisa ou uma condenação? Eis a questão. 8h46.
4: A Câmara dos Deputados analisa um projeto de lei que pode endurecer as punições para motoristas envolvidos em homicídio culposo no trânsito. A proposta prevê pena de prisão de até 8 anos e suspensão da Carteira Nacional de Habilitação por até 10 anos em casos considerados graves, como excesso extremo de velocidade, participação em rachas e direção sob efeito de álcool ou drogas. O texto já foi aprovado na Comissão de Viação e Transportes da Câmara e ainda precisa passar por novas votações antes de entrar em vigor. Segundo os parlamentares, o objetivo é ampliar as medidas de prevenção e reduzir o número de mortes no trânsito brasileiro.
0: Surge mais um alerta global, pois o vírus Ebola voltou ao radar das autoridades de saúde após a Organização Mundial da Saúde demonstrar profunda preocupação com a velocidade e a escala do novo surto. Pois o foco começou na República Democrática do Congo e já chegou à Uganda. Até ontem, eram mais de 510 casos suspeitos e mais de 130 mortes. Um salto em relação ao cerca de 300 casos suspeitos divulgados no dia anterior. Ou seja, num dia tem 300, no dia seguinte 510. É um aumento aí de quase 50%. O alerta aumentou após um médico norte-americano na África também testar positivo. Trump disse estar preocupado e os Estados Unidos já iniciaram medidas de controle sanitário, incluindo monitoramento de viajantes. Segundo a Organização Mundial da Saúde, os principais pontos são casos em áreas urbanas, mortes de profissionais de saúde, intensa circulação de pessoas e falta de vacinas aprovadas contra a variante do Ebola identificada neste surto, que não era registrada há 14 anos. No sábado, dia 16, a OMS já havia declarado a situação como emergência de saúde pública internacional. Apenas a nona vez na história que o órgão acionou esse mecanismo de urgência. Entre os casos anteriores estão Covid, gripe suína H1N1 e Zika vírus. Ainda assim, o surto atual ainda não atende aos critérios de uma pandemia. O vírus circulou por semanas sem ser identificado. A primeira morte ligada ao surto ocorreu em 24 de abril, mas a confirmação oficial só veio em 14 de maio. A suspeita é que a transmissão tenha começado a partir de animais, especialmente morcegos. O que é lamentável e triste. E, acima de tudo, preocupante. 11 minutos faltando para as 9, a gente vai a um rápido intervalo, voltamos em instantes com o último bloco do nosso Manhã Regional nesta quarta-feira.
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5: Regional na sua cultura, levando para você notícia e informação para você começar o seu dia bem informado, para você começar o seu dia bem ligado. Pois, bom dia, Valerão, Carlos Magno e Rafael Chaves. Anexo vazou o vídeo da convocação da seleção. Veja os bastidores. O Enio mandou aqui um vídeo. Não abri o vídeo, Enio. Vou abrir agora no intervalo. Também em alguns países como a Alemanha, existem contratos de obras públicas que prevêem multas rigorosas se a empresa não cumprir o prazo ou se a obra for entregue com má qualidade, mesmo sem necessidade de comprovar prejuízo direto. No Brasil, a nova lei de licitações também introduziu multas para atrasos ou entregas mal feitas, reforçando prazo e qualidade. Na minha opinião, um dos grandes problemas das obras públicas é que a licitação quase sempre acaba escolhendo quem cobra mais barato e não necessariamente a melhor empresa. Aí, muitas vezes, a empresa ganha oferecendo um valor baixo demais e depois atrasa a obra ou entrega um serviço mal feito, diz o Jones Lemos. E tu tem razão, Jones, é exatamente isso. O pior de tudo é tudo que já se viu nas questões de licitações no Brasil, né? De repente, são empresas que já têm algum compromisso, já têm algum problema na justiça, né? Problemas e mais problemas, né? E aí, de repente, como, por exemplo, aqui, né? Aconteceu na 734, que a empresa que ganhou não tinha capacitação para assumir a obra. Aí tiveram que passar para uma outra empresa. Passando para uma outra empresa, tudo demora. Né? Por quê? Porque tu tem que realocar tudo de novo. E o pior, né? Fazem os projetos, aprovam as licitações e normalmente nos projetos falta alguma coisa. Ah, não botamos o meio fio, aí vem os adendos. Ah, não constava a galeria, aí vem os adendos. Ah, não, mas tinha que botar a parada de ônibus, aí vem os adendos. E nós pagamos, pagamos, pagamos e pagamos. Aí, de repente, não mais que de repente, ainda me aparece as entregas da meia obra. E aí é uma festa. Gastos e mais gastos para entregar metade da obra. Ou para entregar uma parte da obra. Nós continuamos com a obra ali andando a passos de tartaruga. Nós não temos a iluminação devida como deveríamos ter e simplesmente vamos esperar por quanto tempo para a entrega da obra. Eis a questão. Marco Adão está na escuta e ainda também o Caíco Dias diz: bom dia, Valerão, e a toda a equipe, um abração. Estamos sempre na escuta. De minha parte, contra o PT e o Lula, eu votaria até no sicário do Vorcaro, Caíco Dias. Pois é, né? O sicário, que incrível, né? Não houve nenhuma matéria da Globo com relação à morte do Vorcaro, do sicário. Não fizeram nenhuma demonstração estratégica de IA, de como ele teria se enforcado, né? Porque também é um caso muito raro, né? O cara se enforca na quarta-feira e vem a óbito no sábado. É algo estranho, no mínimo, estranho. E o pior, né? Dentro da carceragem da Polícia Federal, muito estranho. Fabiano Pachetti diz que está na escuta. Um abraço aí, Fabiano. Obrigado pela sintonia, né? Obrigado pela companhia de estar aqui conosco no 105,9, o dial preferencial aqui da nossa região sul. Pois o nosso programa tem aqui as ofertas e ofertas incríveis do Kroloff. 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Só vou fazer um giro pelo mundo, né, para trazer algumas coisinhas rápidas aqui, né, com relação ao mundo, o que está acontecendo. Diplomacia estratégica, Putin chega à China para reforçar laços com Xi Jinping, pouco após a visita de Donald Trump. Na questão do Irã, Irã estabelece exigências em propostas de paz. Trump adia ataques, mas faz ameaças também. E porta estreita, Portugal. Novas regras para a cidadania entram em vigor em Portugal e afetam os brasileiros que sonhavam com a dupla cidadania. Acordo bilionário, o governo Trump cria um fundo de 8,5 bilhões para indenizar aliados perseguidos.
6: Valerão, se me permite trazer uma informação aqui importante, a Comissão de Constituição e Justiça da Câmara dos Deputados adiou nessa terça-feira a análise da proposta que prevê a redução da maioridade penal de 18 para 16 anos no Brasil. O texto estabelece que adolescentes de 16 anos passem a responder criminalmente como adultos em casos de crimes. A proposta também prevê direitos civis, como casamento, carteira de habilitação e voto obrigatório. Mas o relator defendeu que a PEC trate apenas da questão criminal.
5: É, aí eles vão arrumar vírgula, vão arrumar entretanto, porém, todavia, se de repente for de cabelos loiros, vai ter uma condenação, se for gordinho, vai ter outra, se for não sei o quê, é as vírgulas, pontos, interrogações e parênteses que colocam nas leis brasileiras. E aí é claro que os belos advogados e alguns incríveis advogados vão procurar o quê? Não seguir a lei, mas como burlar a lei. Eis a questão. Tem informação da Corsã aqui, resposta que a gente pediu? Pois bem. Aqui tem uma mensagem também, deixa eu ver aqui a mensagem antes. Mari Lima, bom dia, na escuta. Legal, obrigado Mari, bom dia, um abraço para você. Tem ainda também aqui a Jéssica, né, com a resposta da Corsã. Né, vamos ver aqui. Bom dia, operação já programou para executar o serviço o quanto antes. Essa aqui é a rua 11 com 14, lá no BGV. Então, é o João, né? João, meu amigo do BGV, a resposta da Corsã. O pessoal teve por aí, né, e já programou, está programada aí a execução do serviço o quanto antes. Aqui não diz quando que será executado, mas diz que será o quanto antes. Tá bom, meu amigo? Então tá aí o recado para você que pediu. A gente entrou em contato com a Corsã e a resposta foi essa. 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
5: Agradecendo aos nossos patrocinadores, agradecendo aos nossos ouvintes e convidando para que permaneçam ligados aqui com o Palavra de Mulher. E de volta eu estarei aqui às 14h com o Top Tarde. E nós voltamos amanhã, Rafael.
6: É verdade, Valerão. A partir das 7h aqui na 105,9, tenham todos uma excelente quarta-feira.
5: É, aqui para fechar, né, o Paulo Vidal, bom dia, meu amigo Valerão, Paulo Vidal, um abraço aí, bom dia para você também, Paulo Vidal, ligadinho. Nós ficamos por aqui então, um ótimo dia a todos e até amanhã.

0: Hora certa.
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1: Previsão do tempo.
6: A quarta-feira será de tempo firme e baixa temperatura na região sul do estado. O dia iniciará com poucas nuvens, com a umidade relativa do ar em torno dos 60%. Amanhã terá mínima de 5 graus em Rio Grande e 6 graus em Pelotas e São Lourenço do Sul. Durante a tarde, as temperaturas chegam a máxima de 17 graus em toda a região. Com informações do Instituto Nacional de Meteorologia, IMET.
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0: Olá, bom dia! Hoje, quarta-feira, dia 20 de maio de 2026, temperatura neste momento 10. Em 10. É 10. É camisa 10. Não, é 10 a temperatura, e é assim que a gente vai seguir esse dia esplêndido de quarta-feira, uma quarta-feira que apresenta-se com sol, com estabilidade baixa de temperaturas, porém, excelente dia, clarinho, muito transparente, e assim que a gente quer que tu comece o dia, com transparência, com leveza, com tranquilidade, com amor ao próximo, e aí tudo vai dar certo. Vamos juntar tudo isso num pacote e distribuir alegria, satisfação e coisa boa para por onde a gente passar. A palavra está no ar a partir de agora. Eu sou Wanda Leite, comigo Carlos Magno, cheio de roupa, cheio de agasalho, mas cheio de otimismo, né? Isso, Magno? Bom dia.
1: Com certeza, bom dia. Otimista para esse dia 20 de maio, né? Dia Nacional do Pedagogo. Parabéns a todos os pedagogos.
0: Parabéns, né?
1: E com relação às minhas roupas, tinha mais roupas aqui. Tá na mochila, né? Tinha touca, tinha uma jaqueta. Tudo, né? As primeiras horas
0: isso
1: da manhã é bem
0: difícil.
1: Isso
0: que aparece,
1: né?
0: O pior que não aparece, né? É. Tem o pijama.
1: A ceroula, como se chama,
0: né? Que coisa louca.
1: As luvas que a gente tira aos pouquinhos, né?
0: Exatamente. Mas não pode, né? Não pode. Não pode. Aliás, pode aquilo que te deixa confortável, né? Não pode aquilo que tu não consegue se mexer, né?
1: Aí pra quem tá no Facebook, tá vendo a Wanda de manta, né?
0: Uma manta aqui no pescoço.
1: Ou um lenço. Achei que era uma manta.
0: Mas é levinho, né?
1: É levinho. Mas é só pra dar uma protegida aqui, né?
0: Só pra proteger a garganta.
1: Porque é complicado também, né?
0: Então, pra navegar contra a correnteza, não necessita condições raras. Espírito de aventura, coragem, perseverança e muita paixão. Gente, mas cuidado, né? Achei linda essa frase da Nice Silveira, mas olha, para navegar contra a correnteza são necessárias condições raras, espírito de aventura, coragem, perseverança e paixão. Gente, eu já acrescentaria muito mais. Para navegar contra, né, correntezas, às vezes é necessário um escudo forte, fé elevada, né, e de preferência nem entrar em atritos que te deixem perdendo, né, te façam perder a energia, né, o tempo, porque aí o tempo é tão precioso e muitas vezes a gente tem que correr ou encarar certas correntezas que... Nossa, que já passou, que tu não quer te envolver, mas então se é necessário encarar essas correntezas, tu precisa ter muito ânimo, muita coragem, muito desafio para que tu vença a correnteza, né? Então não é só perseverança só, e coragem, é preciso unir várias coisas juntos. Mas a gente uniu tudo isso e vamos fazer um programa lindo, tranquilo, com muita leveza a partir de agora, né? E que nada nos tire do foco para a gente conseguir fazer uma boa entrega, né, Mag?
1: Com certeza.
0: Porque às vezes as pessoas conseguem nos tirar, né? Mas a gente retoma.
1: Nos tiram do sério.
0: Tiram da rota e a gente refaz a rota, não é assim?
1: É assim, né? Nossa rota vai até meio-dia com a participação do nosso ouvinte no 3232-2303. Contamos com a tua audiência ainda. Né?
0: Maravilha. E a temperatura é de 10. Quem tiver saindo de casa agora, um agasalho, assim, lá não muito pesado, vai te deixar mais confortável, né? Vamos colocar, assim, um casaco, um blusãozinho, né? Uma meia. Não dá pra sair despido, né, gente? Admiro quem não sente frio. Eu sinto.
1: Doutor João Vitor estava ontem de mangas curtas aqui,
0: exato,
1: né?
0: Exato.
1: Hoje é dia dele, né? Hoje é dia dele.
0: O sol estava bom, mas dentro assim, do ambiente ele ficava frio, né? E aí já necessitava um agasalho. Eu estive na rua muito tempo ontem e estava bem quente também. Well. Então, vamos de novo, que hoje vai dar certo, já deu. E para começar, a gente começa com...
1: Com o pedido aqui da Sônia, que pede o Lulu Santos...

0: Muito bem, agora 9h26, 9 horas 26 minutos, sempre num oferecimento de supermercado Guanabara, que é bom de comprar. 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
1: 991-647-867, para você participar pelo WhatsApp, áudio ou texto, nesse número aí, 991-647-867. Complexo Cultura Zona Sul.com.br, acesse nosso site, fique bem informado. Instagram também, Cultura Zona Sul 105.9 no Instagram FM. Pode participar, deixar o seu recado, como fez aqui a Sandra Moraes, desejando bom dia. Mauro Silva, bom dia. Nilson Vlani Mendonça Pires, bom dia a todos nós. O Valmir Barbosa, na São Miguel, na escuta. Uma ótima e abençoada quarta-feira, um grande abraço. Ercílio Galvão Vieira, bom dia com frio. A Dani Furtado, bom dia. E uma carinha, mãozinhas aqui da Dani Furtado. O pastor Rudinei, lá em São José do Norte, Rudinei Souza de Castro, bom dia, Deus abençoe. A você também, pastor Rudinei. Luiz Fernando Miranda, na quarta secção da Barra, também na audiência. A Dina Bezerra, bom dia, Wanda, Magno e Rafael e demais. Para hoje, um dia cheio de Deus, pois ele é o suficiente para que o nosso dia seja perfeito. Um bom dia, Dina Bezerra. A Josi, bom dia, meus queridos, um lindo dia para todos nós. Quero pedir uma música do Roupa Nova, por favor, beijos da Josi. Maria Gladys, lá do Parque Marinha, bom dia, quarta-feira. Que receba com alegria as bênçãos que Deus preparou para a nossa quarta-feira, pois seu amor por nós é infinito e se renova sempre. Um bom dia. Bom dia para o Paulo Vidal, bom dia meus amigos, Paulo Vidal também na audiência. Silma Amaral, bom dia amigos, Wanda e Magno, Silma Amaral da Vila da Quinta. Algumas das participações aqui no 991-647-867.
0: Beleza, agora 9h30, 9h30, alô, bom dia.
1: Caiu
0: a ligação. Gente, tranquilo assim, a gente vai até o meio-dia com muitas informações. Não desgruda o ouvidinho aí, né? Se está dirigindo, boa viagem. Se está trabalhando, aumenta o volume do rádio. Se não está fazendo nada no solzinho, também leve o radinho também, né? Ou aumente o som aí mais próximo, porque o programa está só começando. Gente, olha só, hoje tem um espaço jurídico aqui no programa, então quer ficar bem informado?

0: colegas Rafael Chaves e também o Adriel. Claro que também vamos falar de futebol, né? Claro que ele, o Adriel Izdradek, ele é nosso comentarista aqui do programa, né, Mag? Sempre traz novidades, né? E agora já vão reformular ali o álbum de figurinhas, né? Para pôr a figurinha do Neymar.
1: Erraram em alguns ali, né? Alguns não foram convocados.
0: Erraram. Quiseram sair na frente, né? E aí erraram em vários. Mas coisas de gente apressada.
1: É.
0: Agora tem que refazer. Vamos lá então com música.
1: Roupa nova aí pra Josi.

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2: Previsão do tempo.
3: Previsão do tempo.
4: A quarta-feira será de tempo firme e baixa temperatura na região sul do estado. O dia iniciará com poucas nuvens e ventos fracos, com a umidade relativa do ar em torno dos 60%. Amanhã terá mínima de 5 graus em Rio Grande e 6 graus em Pelotas e São Lourenço do Sul. Durante a tarde, as temperaturas chegam à máxima de 17 graus em toda a região. Com informações do Instituto Nacional de Meteorologia, IMET.
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18: Muito bem, agora são 9 horas e 43 minutos, gente. 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
19: O Gabriel.
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18: 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Gabriel, muito obrigado aí pela tua participação aqui no programa. Nos encheu de notícias boas, a gente fica muito feliz com isso. Obrigada, Gabriel. Obrigado, um abraço. Beleza, bom demais. Agora vamos com música depois dessa, né, Mark?
19: Tem que ir com música, né?
18: Tem que ir com música
19: porque chegou um presentaço.
18: Chegou um presentaço, que eu adoro, que os nossos ouvintes eles nos ouvem e nos mandam mimos.
19: Mimos, presentinhos.
18: Presentinhos. E aí a gente está se referindo a uma caixa de salgadinhos. Que delícia!
19: Que o Demis nos trouxe, né?
18: Exato.
19: O Demis do BGV, né? Demis. O Demis está sempre ligado, né?
18: O
19: Demis já fez um boné da rádio.
18: É.
19: O Demis veio aqui agora nos trazer esse mimo, né?
18: É.
19: Salgadinhos, uma caixa de salgadinhos maravilhosa, né?
18: Que delícia! Muito obrigado, Demis. Obrigado pelo carinho dos nossos ouvintes aí, que é demais. Vamos cantar então? Vamos
19: Eduardo cantar? Costa e Pitotone da Barra oferecendo para todos os amigos. Melhor ou pior?

0: Muitíssimo bem, claro que pode, né, Mário?
1: Pode.
0: Pode, né?
1: Pode, ora, deve. Pois,
0: e eu vou me consultar com pessoas mais experientes. Se pode tomar um café no estúdio. Pode, né, Castanho? Claro que pode, né? Bom dia.
2: Bom dia, Wanda. Claro, claro que pode. Tem que ser passado, né, Wanda?
0: É, eu ganhei o café. Eu ganhei o salgadinho.
2: O café?
0: Ganhei o café, ganhei o salgadinho.
2: Que... Tô saindo daqui pra ir tomar um cafezinho.
0: Vem, Castanha, vem pra cá que eu ganhei uma caixa de salgadinho. Tu acredita isso?
2: Eu acredito.
0: Eu sou querida, tu viu?
2: Viu,
0: e
2: só
0: aí
2: nada
0: o Magno
2: querida,
0: não quer. Realmente. Não quer que eu coma meu salgadinho, claro que eu vou comer, né?
2: Claro, com certeza.
0: Aí ele falou: tu não vai conseguir falar comer e falar. Eu falei, vou. A experiência.
2: ele quer tomar conta do salgadinho, com certeza.
1: E é pesada a caixa, Castanha.
0: Invejoso esse guri, né?
2: Olha só, um salgadinho. Hoje tá pedindo um cafezinho.
0: Tá pedindo
2: preto,
0: um cafezinho,
2: né?
0: Bem
2: um
0: quentinho. Ainda ganhei o café. 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
0: 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Castanha, um abraço. Se quiser vir tomar um cafezinho, tá na mesa.
2: Então tá,
0: tá bom?
2: Vamos fazer isso sim, vamos lá. Assim que der uma folga aqui, não vou prometer.
0: Tá
2: com
0: bem,
2: certeza,
0: tá bem. Apareça, tá me devendo uma visita. Se puder vir hoje,
2: devendo.
0: melhor ainda.
2: Então tá, com certeza.
0: Um abraço, querido, bom trabalho.
2: Um abraço, Wanda, um abraço aos nossos ouvintes. Tudo de bom aí pra vocês aí, todo mundo. Um beijo no coração de todos.
0: Outro, querido, beijão. Muito bem, agora 10 em ponto, 10 horas em ponto. Daqui a pouquinho temos informações, né, externa, interna, né? E também temos espaço jurídico.
1: Bom, alguma informação agora, Wanda, sobre crianças e adolescentes. Ocorrências policiais envolvendo crianças e adolescentes. Ontem, aqui em Rio Grande, a Polícia Federal realizou, na manhã de ontem, uma ação com o objetivo de combater crimes de armazenamento e de compartilhamento de material de abuso sexual infanto-juvenil. A ação contou com um mandado de busca e apreensão aqui na cidade do Rio Grande. A investigação começou a partir do monitoramento contínuo de redes de compartilhamento de arquivos, feito com apoio de cooperação internacional. E esse trabalho permitiu identificar usuários aqui no Brasil e aqui na nossa cidade que estariam compartilhando esse tipo de material ilegal, armazenamento de arquivos, né? Compartilhando arquivos de crianças e adolescentes. Já em Santa Vitória do Palmar, a DP repassa essa informação, a Polícia Civil de Santa Vitória do Palmar cumpriu um mandado de busca e apreensão de criança expedido pela Justiça de Santa Catarina em razão da suspeita de prática de alienação parental e subtração de incapaz. Conforme foi apurado, o pai da criança de 5 anos teria retirado a filha à força da mãe, trazendo para a cidade do Chuí. Após a localização da menor, foram efetuadas as providências de praxe para a referida situação. E também uma outra que aconteceu na cidade de Pedras Altas, aqui no nosso estado, a polícia e a brigada prendem mulher suspeita de exploração sexual das próprias filhas em Pedras Altas. A Polícia Civil, com apoio da Brigada, prendeu ontem, dia 19, uma mulher de 24 anos suspeita de explorar sexualmente as próprias filhas, uma de 8 anos e a outra de 1 ano e 1 mês de idade.
0: Meu Deus.
1: A prisão foi cumprida na delegacia de Pinheiro Machado, sob a coordenação do delegado Guilherme Nunes, em cumprimento a mandado de prisão preventiva expedido pela vara judicial da comarca de Pinheiro Machado. A investigada foi recolhida ao presídio de Bagé. A investigação teve início no dia 14, quando chegou ao conhecimento da polícia que a suspeita estaria negociando financeiramente as suas filhas com os fins libidinosos. Segundo apurado, um homem utilizando a linha telefônica cadastrada na Argentina estaria conversando com a mulher com a intenção de abusar sexualmente das crianças, tudo indicando que ela estava buscando recompensa financeira por isso. As vítimas foram afastadas da mãe e encontram-se sob proteção das autoridades competentes. A identidade delas é preservada em razão da sua condição de menor de idade.
0: Pecado.
1: A Polícia Civil reafirma o compromisso no vigoroso combate aos crimes sexuais aí no nosso estado.
0: Gente, é tão nojento de falar nisso, é tão triste de falar nisso, né? E ainda quando tu pensas que uma mãe que tem o dever, a obrigação de cuidar, proteger e zelar pela segurança do filho, expõe um bebezinho, uma criança a esse extremo, né? Essa mulher tem que ser tratada, né, mentalmente, ela deve estar totalmente fora dos suas faculdades mentais, né? Louca, ou tem muita sem-vergonha em tudo isso, né? Ou seja, um ganho fácil ali usando as crianças. Que horror! Que barbaridade. E não é lá do outro lado do mundo, é aqui, né?
1: Pedras Altas.
0: Vizinhos, aqui, ó. Interior, né? Perto de Pinheiro Machado ali. Ai, a gente, cada coisa, né, que destrói o dia da gente, né? É coisa horrível de se mencionar. Mas toda alerta possível. Quer dizer, acharam agora um novo ganho, né? Um ganho pseudamente fácil, né? Exploração sexual de crianças. Ou seja, fotografar as partes íntimas da criança. Para quem não entende, gente, o que é isso? É deixar a criança nua, tirar fotos das partes íntimas. Não sei o que passa na cabeça das pessoas. Tem que ser tudo preso, mas para nunca mais sair. E outras coisas mais, né, gente? Sabe lá o que essa louca desvairada fazia com as crianças? Ou pretendia fazer?
1: Que loucura.
0: Bom, nem tem o que dizer disso.
1: Não, que loucura, né?
0: É.
1: Que loucura. Lamentável.
0: Lamentável mesmo.
1: Agora, 10 horas e 4 minutos, a Glacida na escuta no Parque Marinha, na escuta sempre,
0: gente,
1: a Maria Bastos também.
0: Nós estamos também averiguando um fato que está ocorrendo, né, na Barra, né? Tem algo um pouco anormal da rotina que está acontecendo neste momento, algum trecho, né, quem estiver se deslocando, né, para a cidade, eu não sei se atinge a LRS, né?
1: É BR.
0: É BR, 392. A BR 392, né? Fiquem atentos aqui que a gente já traz essas informações. A princípio, próximo ao TECOM, tem uma movimentação ali. Não sei se estão fechando a estrada, fechando a via, se tem acesso ou não. A gente já vai trazer essa informação. A gente chegou agora essa informação do nosso ouvinte, com vídeo e tudo. Aparentemente a estrada está fechada, mas a gente ainda não vai falar abertamente aqui no que está acontecendo, porque não temos a confirmação das autoridades. Assim que tiver, ou que a nossa equipe chegar lá, a gente já vai trazer aqui as informações. A princípio, a BR
1: 392
0: está fechada, está interrompida ali próximo ao TECOM. Aguardamos, né, as confirmações.
1: Uma outra situação bem comum é o fim do relacionamento e o homem que continua a perturbar a mulher, né? E aconteceu aqui na cidade do Rio Grande. A ADP cumpriu um mandado de prisão preventiva contra um homem de 42 anos no bairro Cidade Nova, ontem aqui na cidade. A prisão decorre da prática de delito de descumprimento de medida protetiva de urgência. Conforme apurado, investigado, mesmo ciente das medidas protetivas concedidas em favor da sua ex-companheira, teria continuado a perturbá-la, inclusive com episódios de agressão física. E após os procedimentos legais, o investigado foi encaminhado ao sistema prisional, onde permanece à disposição da justiça.
0: Que absurdo. Gente, terminou o relacionamento, cada um siga a sua vida, né? Cada um que cure as suas feridas da sua maneira, mas não perturbe, né?
1: Nem agrida, né?
0: Nem agrida, né? Por favor, você vai acabar preso ou de tornozeleira.
1: Muito cuidado.
0: Né? Muito cuidado. É feio, né? É horrível, é uma marca, né? Para quem tem vergonha na cara, né? Por favor.
1: A medida protetiva estava em vigor desde 13 de dezembro de 2025 e agora ele...
0: Virou rotina, né, gente? É. Agora virou rotina, né? Olha, o relacionamento acabou, mas eu não aceito e aí fica perturbando, né? Não deixando a pessoa trabalhar, não deixando a pessoa se locomover, não deixando nada. Sempre, quem está sendo vítima está sempre em alerta, ou seja, está sempre num estado emocional elevado, porque não tem paz, né? Vamos lá, então, com música?
1: Vamos lá.
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0: Certa.
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10: Dez e 16. Vamos com o primeiro bloco do horóscopo desta manhã. Atenção, você de Áries. Compras para casa e investimentos em maior, com maior conforto e reencontros carinhosos darão intensidade ao dia. Um gesto generoso de alguém da família ou acertos patrimoniais balançarão o coração hoje. Aproveite para receber gente querida, finalizar uma transação imobiliária ou planejar uma reunião especial. Encontre seu lugar e crie novas memórias, você de Áries.
11: Você de Touro, dia gostoso para trocar ideias, conversar com irmãos e com pessoas próximas. Mensagens importantes, ideias de negócio e propostas rápidas fluirão bem. Valerá destravar um acordo parado ou aprovar um projeto. A partir desta noite, o sol trará boas notícias na área financeira. Desenhe um plano B para garantir uma renda extra. Ternura no amor, Touro.
10: Gêmeos, notícias sobre dinheiro, dicas certeiras de negócios ou pagamentos que estavam parados animarão o clima nesta manhã. Pessoas generosas poderão aparecer com convites valiosos. Nesta noite, o sol entrará em seu signo, inaugurará um novo ciclo. Aproveite para recriar a imagem, mudar de estilo, redefinir prioridades e iniciar um projeto pessoal. Você de Gêmeos.
11: Você do signo de Câncer. Gestos generosos, autoestima e atenção carinhosa de pessoas queridas marcarão o dia. Oportunidades chegarão de vários lados com um convite especial, presente e boa notícia de longe ou nova amizade. A partir desta noite, finalize um longo ciclo. Valerá fazer um balanço dos últimos tempos e se fortalecer emocionalmente. Carisma em alta, Câncer.
10: Leão, aproveite o dia para acolher uma amizade querida, aceitar um convite social que vinha sendo adiada ou fechar um antigo capítulo em paz. Sonhos com uma viagem desaparecerão, despertarão a imaginação. A partir desta noite, amplie conexões com pessoas de fora e alargue os horizontes. Uma indicação inesperada poderá abrir portas na carreira. Durma mais, você de Leão.
11: Você de Virgem, convite para um evento profissional relevante ou proposta vinda de longe poderão mudar o jogo hoje. Aceite participar de uma apresentação pública ou de um encontro com gente influente. A partir desta noite, caminhos para o futuro e de evolução da carreira ficarão iluminados. Fique de olho numa promoção. Sucesso pela frente, Virgem.
10: Este o primeiro bloco do horóscopo. Segundo, volta em seguida, não saia daqui. Em seguida já vem o seu signo, trazido aqui no Palavra de Mulher. Agora 10 horas e 19 minutos.
11: Bom, Banda, a gente trouxe tempos atrás aí a obra da ponte de Jaguarão Rio Branco, né? Exato. E essa obra tá liberada, tá concluída. Após a conclusão das obras, a ponte internacional Barão de Mauá foi liberada e o trânsito voltou a operar normalmente nos dois sentidos entre Jaguarão e Rio Branco.
10: Muito bem, é uma ponte que liga ali, né? Os dois países, né? E é uma ponte linda e que estava bem fragilizada, né? Passou por uma reforma e agora já está liberada. A gente falou lá atrás, há um mês, dois meses atrás, mais ou menos.
11: Mais ou menos isso, né? Mais ou menos isso.
10: A gente falou. Um cartão postal ali, onde liga, né, as duas cidades, Jaguarão e Rio Branco, e linda para tirar fotos e tudo mais. A gente sempre vê visivelmente os turistas ali fazendo fotos.
11: Fotos. Juscelê da Costa na audiência, bom dia, boa quarta-feira para vocês da rádio, sou da Bernadette. Também aqui a Márcia, que pede a música do Belo, Transas, a Glacir do Parque Marinha. Bom dia para todos, estou na escuta sempre. Maria Bastos da Castelo, boa quarta-feira gelada, muito frio, mas temos muito bem, graças a Deus, Maria Bastos da Castelo. Leila Botelho pede que você mande um abraço para ela.
10: Um beijo para Leila Botelho, né? Beijão para ela, bom trabalho. Ela diz que está trabalhando muito, mas sempre ligadas na cultura.
11: Exato. E aí, Elvira do Povo Novo também está ligada.
10: Elvira é uma querida também, né? Alô, Elvira, tudo bem, minha queridona? Uma voz forte tem Elvira, né? Também a Lúcia lá na ilha, também a Elisângela, né? Muita gente ligadinha com a gente, a gente fica muito feliz.
11: O Cássio Curos em Pelotas, na escuta em Pelotas, Rio Grande do Sul, Cássio Curos.
10: Um abração para eles, né? Lá em Pelotas também ligados com a gente.
11: E também aqui o caminhoneiro do final 47, 49 e 47. Grande abraço e bom trabalho aí para o caminhoneiro que está nos acompanhando.
10: É, nos que nos passou carona, essa né? informação, né? É. Então, um abraço para ele aí. Bom trabalho, né? Não se identificou, não disse o nome.
11: Não.
10: Né? Mas ele carrega aí o progresso por todos os lados, certamente. Ele não está passeando de caminhão, né? Ele está trabalhando e ouvindo a cultura. Muito obrigada, meu querido. Sucesso para ti. Cuide-se na estrada, né? Agora, sem pedágio, aqui pela Zona Sul, as coisas ficam mais fácil.
11: Vamos cantar, em seguida tem o Rafael Chaves das Ruas da Cidade.

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0: 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Tu vai passar por todos os andares?
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0: e uso de meio que resultou em perigo comum. De acordo com a denúncia, o crime foi motivado pelo fato de o réu não aceitar que a vítima estivesse na companhia de sua ex-companheira. Ao encontrar o casal em um supermercado, o acusado surpreendeu a vítima no momento em que ela descia do carro e efetuou diversos disparos com um revólver. A vítima conseguiu fugir, refugiou-se no interior do estabelecimento e sobreviveu após receber atendimento médico. No plenário, o Ministério Público foi representado pelo promotor de justiça Leonardo Giron, primeiro promotor de justiça criminal de Rio Grande.
1: É. Lá atrás, reflexo agora, né? Infelizmente, né? A tentativa de homicídio foi visível, né?
0: Mais uma vez, não aceitou um novo companheiro com a sua ex, né?
1: É dono, né? Dono de propriedade. Gente, seguimos por aqui correndo, porque o tempo está voando nesta quarta-feira. Último bloco do horóscopo, agora para Libra. Cursos de idioma, contatos com pessoas de longe ou planos de mudança de cidade ganharão um impulso forte hoje. Formalize uma inscrição, planeje detalhes de uma viagem ou avance em um processo jurídico, o que ficou parado. Uma fase de expansão começará nesta noite. Enriqueça a bagagem cultural e recrie a imagem profissional e respire novos ares, você de Libra.
0: Escorpião, mentoria, pesquisa ou viagem a trabalho poderão render frutos inesperados hoje. Valerá também avançar numa ação na justiça, acerto de documentação, retomar estudos ou trocar ideias com uma pessoa de cultura diferente. Será um bom momento também para reorganizar planos financeiros com sócios, alguém da família ou com o par, poder em alta, Escorpião.
1: Sagitário, namoro, casamento, sociedade e clientes estarão em foco a partir desta noite, que trará posicionamentos claros e bom andamento de projetos e negociações. Fale do que pense e feche combinações com o que estava solto. Decisões de vida íntima e familiares poderão amadurecer. Encare diferenças com empatia e resgate uma relação do passado, você de Sagitário.
0: Capricórnio, reunião decisiva, o acerto importante com parceiro de negócios poderá dar bom retorno hoje. Firme uma aliança profissional ou discuta um contrato. A partir desta noite, o Sol fortalecerá sua posição no trabalho, além de aumentar a sua vitalidade e organização. Valerá também marcar uma consulta médica ou um check-up e cuidar a melhora da saúde, Capricórnio.
1: Aquário, resolva uma pendência antiga, torne uma rotina mais agradável ou aceite apoio de um colega experiente numa demanda complicada. Novas ferramentas poderá facilitar o que ficou emperrado. Inspiração e brilhantismo marcarão a sua presença nas atividades de trabalho. A partir desta noite, aumente o protagonismo, poder pessoal, fertilidade em alta, Aquário.
0: Peixes, mergulhem numa paixão ou se permita algo prazeroso sem culpa. O dia será animado, divertido e inspirador. Crie um clima romântico e curta as coisas boas da vida na melhor companhia. Um projeto autoral ganhará forma e viabilidade. A partir desta noite, o sol iluminará as relações familiares e o passado. Reúna a família e resolva assuntos financeiros. Peixes.
1: Esse horóscopo retorna amanhã, quinta-feira, aqui dentro do nosso programa. Agora são 11 horas e 36 minutos.
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0: Beleza, muito bem. Agora são 11h45. Vamos até as farmácias Dermaco falar com ela, Rosário Bica, e as informações de saúde. Rosário, bom dia.
1: Bom dia, Fernanda. Bom dia aos ouvintes da Cultura Zona Sul. Continuamos aqui esse dia lindo, né, Wanda?
0: É maravilhoso.
1: Friozinho, né? Mas muito lindo. Melhor frio do que chuva, né?
0: Sim, Wanda? Não tem umidade, tá clarinho, tá um solzinho gostoso. Maravilhoso, né?
1: Tá maravilhoso, um tempo seco, bem gostoso. Mas hoje eu gostaria de passar aos nossos ouvintes que estão procurando um produto chamado Deflazacorte, porque na concentração de 7,5 miligramas não se encontra mais no mercado. Então as pessoas que costumam utilizar esse produto estão com dificuldade de continuar com seu tratamento. Este produto, ele tem um nome como referência, o Deflaimun. Então, Deflaimun é um nome comercial de referência do Deflazacorte. O que é o Deflazacorte? É um medicamento corticoide com ação anti-inflamatória e imunossupressora. Ele é utilizado no tratamento de doenças autoimunes, doenças reumatológicas, alergias, distúrbios respiratórios. Então, é um produto que normalmente o médico, ele dá por algum tempo, não é um produto de utilizar somente 20 dias, 30 dias. Então, principalmente para doenças reumáticas, o paciente toma por mais tempo, como na artrite reumatoide e osteoartrite, e também no lúpus eritematoso sistêmico. Então, é uma medicação importante para o paciente, ele não pode descontinuar o tratamento. 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Não é um produto para comprar livremente. 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

0: 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Então, desejo a todos vocês um bom dia de quarta-feira, Wanda voltando amanhã com mais informações.
1: Obrigada, Rosário. Até amanhã. Gente, a Secretaria da Saúde divulga o horário das salas de vacina em Rio Grande, pois a Secretaria Municipal reforça à população os horários e funcionamento das salas de vacina em Rio Grande, com atendimento em unidades básicas e pontos de horários ampliados para facilitar o acesso da comunidade às vacinas. As salas de vacina da Unidade Básica da Saúde funcionam de segunda a sexta-feira, com turno da manhã das 8, de 8 da manhã às 11h30 e no turno da tarde, da 1 às 16h30. Nas quartas-feiras, à tarde, a unidade fecha para expediente interno. Já a Vigilância da Saúde, localizada no antigo posto 4, atende das 8 horas da manhã às 16 horas, sem fechar o meio-dia. O município também conta com salas de vacinação em horários ampliados nas unidades da Profilurb, Vila da Quinta, Parque Marinha e Rita Lobato, oferecendo vacinação contra influenza, gripe e Covid-19 para adultos. Nessas unidades, o atendimento ocorre pela manhã, das 8 da manhã às 11h30, no período da tarde e noite, os horários variam. Parque Marinha e Rita Lobato, das 13 às 22, sem interrupção. Na Profilurb, Vila da Quinta, das 13 às 16, com retorno às 19 horas. Então, a SMS reforça a importância de manter a caderneta de vacinação atualizada, especialmente nesses períodos de maior circulação de vírus respiratórios. A vacinação segue sendo uma das principais formas de prevenção contra casos graves e hospitalares. Então, chegou agora essa nota aqui da secretária Juliana Acosta, e a gente já repassa aqui, dado a importância da vacinação.
2: Agora 11h51, na área policial, a Brigada de Rio Grande apreende entorpecentes ontem no bairro BGV. Durante a ação, a Brigada apreendeu 306 porções de cocaína, 77 porções de maconha e 2 cigarros de maconha eletrônicos. O material apreendido foi apresentado na ADP. A ocorrência foi atendida por policiais militares da equipe do 6º BPM.
1: 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Hoje tem muita informação, tem externa, né? Olha, você percebeu que hoje o nosso comentarista esportivo não veio aqui, né? E por quê? Porque ele está em matéria externa, né? O que que aconteceu? Muitas demandas externas lá na Barra e ele não chegou a tempo aí de trazer o comentário esportivo. Eu estou me referindo ao Adriel Izradek, né? Esse menino que sabe tudo de esporte e sempre vem aqui no programa dar essa leveza, né? Para a gente falar um pouquinho de futebol, mas hoje não vai acontecer.
2: Não.
1: Hoje tem jogo?
2: Tem as demais competições,
1: As
2: né?
1: competições.
2: Libertadores e.
1: Mas a gente não vai conseguir hoje, né? Porque ele não está aqui.
2: Não está aqui,
1: Mas
2: né?
1: amanhã ele volta.
2: Cantor Pepeu Gomes tem aprontado, Ivana.
1: É
2: Cantor Pepeu
1: mesmo?
2: Gomes,
1: Pintou os cabelos agora de roxo? Não.
2: ele está internado, está com um quadro de lombalgia, condição que provoca dores intensas na região inferior da coluna. E ele foi internado por meio de um plano de saúde particular, mas está aprontando lá com os profissionais do hospital. Ele está tentando impor regras próprias durante o período de recuperação. Entre elas, os profissionais da enfermagem só podem acessar o quarto dele após as 10 horas da manhã. A atitude do cantor teria causado estranhamento nos corredores da unidade, principalmente por impactar diretamente a rotina de atendimento dos plantonistas. Além disso, relatos indicam que o artista está solicitando itens fora do padrão, cafés específicos e refeições diferenciadas.
1: Ai, meu Deus do céu, pra que tanto, né, gente? Pra que tanto?
2: Ele acha que tá, né, no hotel, né? Ou no próprio camarim, não, tá no hospital.
1: Ele tá,
2: né,
1: pensando, tá pensando, mas tá pensando errado, né? Muito bem, obrigada aí a delegada Alexandra, né, que manda um convite aqui bem importante, né, Marco? Tu consegue abrir aí? Não consegui abrir o meu aqui, né? Mas muito obrigado, vamos convidar essa semana a delegada Alexandra para vir aqui no programa, para conversar, bater um papo aqui, trocar ideias, né? Porque o Comitê Municipal de Gestão, colegiado da Rede de Cuidado e Proteção Social à Criança e Adolescente, vítimas ou testemunham de violências, né? Tem a honra de convidar Vossa Senhoria para a cerimônia de abertura do Fórum Municipal de Enfrentamento à Violência contra Crianças e Adolescentes. Gente, sempre é fundamental trazer, claro, a delegada aqui para falar sobre esse assunto tão pertinente, né? Violência contra crianças e adolescentes. E agora há pouco a gente deu uma nota aí muito, muito triste de dar, uma mãe violentando de alguma maneira as suas crianças, né? Que tristeza isso. Não combina com mulher, não combina com mãe, muito menos mãe que é protetora, mãe que é o alicerce maior aí, a gente traz essa notícia muito ruim.
2: A gente não sabe ainda qual é a situação, mas um helicóptero acabou de pousar próximo à rótula da Avenida Juscelino Kubitschek com Ferreira Viana Pelotas. E a Bento Gonçalves em Pelotas, e está chamando a atenção lá dos moradores e motoristas da região. Um helicóptero pousando ali na rótula da JK com Ferreira Viana
1: bem,
2: e Bento Gonçalves.
1: Bem movimentado ali. Só, lembrando, né, que o helicóptero ele vem direto, né, e pousa. Não é necessário ter um trilho de... Porque imagina, olha, pelo amor de Deus, gente.
2: Não, até nos gramados aqui, nos campos de futebol, eles pousam.
1: Sim, pousam ali. Uma vez eu fiz uma festa para criança e o Papai Noel desceu de helicóptero, né? A Marinha me emprestou lá o helicóptero e o Papai Noel desceu no helicóptero. Que...
3: Cheguei, Ivana.
2: Chegou.
1: Aliás, eu vou te dizer, né? Vamos contar para quem está nos ouvindo. Esse programa é bom, né?
3: É bom.
1: Aí,
3: é
1: quando falta uma das engrenagens, a gente sente falta, né?
3: Ah, o que tá acontecendo, a gente fala. É manifestação, pois a gente fala. É notícia, né? A gente fala.
1: Muito
3: esporte,
1: legal
3: falando.
1: Que eles falaram lá. E a gente respeita muito as posições dos trabalhadores.
3: Exatamente.
1: Né? Nós que somos trabalhadores, a gente entende.
3: Muito importante isso, né? A luta dos estivadores lá.
1: Exatamente. A gente tá junto, vamos acompanhar de perto. Novidades esportivas?
3: Novidades hoje tem...
1: correndo, né? Porque a gente tá quase no final do programa.
3: Já estamos no final.
1: Né?
3: Falar um pouquinho, então.
1: É pouco tempo, né? 3 horas é muito pouco nesse programa.
3: Eu acho, vamos ter que fazer um programa amanhã.
1: Direção, mais uma horinha.
3: Então, falar rapidamente, hoje tem Grêmio.
1: Opa!
3: Hoje tem Grêmio pela Sul-Americana, 9 horas da noite na Arena contra o Palestino. E o Grêmio tem que ganhar, porque se não ganhar...
1: Despenca.
3: Não despenca, mas não é, se não ganhar, não consegue mais terminar como líder da chave.
1: Onde será esse jogo?
3: Será na Arena, às 9 horas da noite.
1: Torcedor, será que comparece ou tá meio descrente?
3: Ah, eu acho que...
1: Acho que não comparece, né?
3: Também por estar um pouco descrente pela má fase do Grêmio e também por ser um confronto pela Sul-Americana, que a Sul-Americana, principalmente nessas primeiras fases, é uma competição que não tem muito apelo popular.
1: Da onde é esse time?
3: O Palestino, ele é do Chile.
1: Palestino do Chile.
3: Do Chile. É o lanterna da chave. Uhum. É o saco de pancadas ali do grupo. Acho que tarefa... Não dá pra dizer muito que são tarefas fáceis pro Grêmio ultimamente, porque nada acaba sendo fácil, mas... A ordem natural das coisas é o Grêmio ganhar hoje, ganhar com facilidade para conseguir seguir vivo nessa luta pela liderança do grupo.
1: Será que os jogadores do Grêmio já estão meio de costa pro treinador? Parece que está faltando um pouco de visibilidade.
3: Sim. Eu acredito que o trabalho do Luiz Castro está se caminhando para o final. Vejo que os jogadores não compraram muito bem a ideia dele. Talvez seja a hora de trazer um treinador um pouco mais conservador, aquele treinador com mais firme e também com o perfil.
2: Ele mesmo disse que foi o trabalho mais difícil de toda a carreira dele, foi esse do Grêmio.
1: pegou meninos muito rebeldes.
3: Foi o trabalho mais difícil dele, né? Claro, claro que foi difícil. Né? Os últimos trabalhos dele era a SAF do Botafogo, milionária, cheia de jogador. E antes do Grêmio ele treinava só o Cristiano Ronaldo, né?
1: Ah, imagina.
3: Então,
4: imagina. Foi pra uma pedreira.
3: É, dá pra entender por que é o trabalho mais difícil dele.
1: Indisciplinados, né? Desorganizados, desobedientes, né?
3: É, exato.
1: Fazem o que querem.
3: Acho,
1: né,
3: que agora é a hora do Grêmio trazer aquele perfil. Quem? Mais paizão.
1: Quem? Renato.
3: Não, acho que o Renato acho que não vai aceitar essa barca agora, eu
1: mas
3: acho.
1: Mas eu não sei não, hein?
3: É, eu acho que, bom, perfil igual tinha o Mano Menezes é complicado. A torcida não quer que ficar
1: não abraça
3: nesse ciclo vicioso dos clubes do Rio Grande do Sul, mas é uma tendência dos times aqui, tentam inovar, não dá certo, aí tem que dar uns passinhos para trás, trazer um treinador mais conservador.
1: É. Mas cuidado para não dar tantos passinhos para trás que acabam caindo, né?
3: Porque, exatamente.
1: Nem tempo tem mais para isso.
3: Exatamente.
1: Né? Mas eu concordo contigo, né? Eu acho que tá quase chegando ao final, né? A era, né, do nosso português.
4: Luiz Castro.
1: Português, Luiz Castro.
3: Português. Acho que é. Mas ele é um bom treinador, não deu certo. Às vezes acontece de não dar liga,
1: ele,
3: né?
1: Ele é ótimo, né? Porém, não nessa pedreira desorganizada.
3: Exatamente,
1: né?
3: O momento pede outra coisa, outro perfil.
4: Se não é o Everton e o Carlos Vinícius, era um vexame.
3: Olha,
4: é um vexame.
3: Se não fosse o Everton...
4: É. E o Carlos Vinícius fazia
1: gols aí. E agora ele sai, né?
3: Agora vão ter... São dois jogos, isso, se eu não me engano, antes da Copa. Depois o Everton vai pra Copa.
1: É, que pena isso, né?
3: Quando vê essa pausa, vai ser boa, né? Uhum. Pro Grêmio. Essa pausa aí de um mês e meio que vai ter pra Copa...
1: Reorganizar
3: ideias, a casa. Né? Uhum. Tanto pra Grêmio quanto... O Inter tá melhor, mas também tem coisas pra reorganizar pra pós-Copa voltar melhor.
1: Que loucura, gente. Que loucura. Gente, obrigada. Vamos embora. Falta... Diga.
4: Só registrar aqui as últimas?
1: Vamos lá.
4: Neila Correia, bom dia.
1: Lá
4: Neila
1: Pedro
4: Correia,
1: Osório.
4: Pedro Osório. Ida Maria Soares das Neves, Marli Lemos, o pai da Nick, o Alexandre Garcia. Bom dia, Wanda. Como sempre, um ótimo programa. Um grande abraço para todos vocês. O Éder Correia, também a Lenira do Bairro América, Cristina Melo Amaral e o Larry oferecem o Raça Negra para a Sônia.
1: Muito bem, Andréia, muito obrigada. Amanhã a gente volta a falar de futebol, porque hoje amanhã foi intensa sem parar. Beijo a todos, fiquem bem, um bom continuar de semana. Amanhã o Palavra volta às 9. Beijo, até lá.

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1: Hora certa.
2: Cultura, meio-dia e três.
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Legal, chega da hora, 12:05. Uma boa tarde pra você. Está junto conosco aqui depois do programa Palavra de Mulher, com a Wanda Leite e o Carlos Magno, a sua revista no rádio. Nós estamos entrando no ar para fazer aquela trilha sonora clássica até as 2 horas da tarde, com as músicas que marcaram gerações aqui no Radiorama. Legal aí a sua participação, sua companhia. O telefone por aqui já começou a tocar e a gente também toca ficha até as 2 horas da tarde, só com as melhores e, é claro, com a força da Dinâmica Contabilidade. 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Junto com a gente por aqui. E a nossa viagem, é claro, inicia com a sua participação, sua interatividade pelas nossas redes sociais e pelo WhatsApp 991-647867. Liberadaço. Eu sou Paulo Ricardo e, a partir de agora, então, vou pilotar esta verdadeira viagem às clássicas da nossa programação. Agora são 12:07, já atualizo a temperatura, vamos ver aqui como é que tá a temperatura nesse momento. Tempo em Rio Grande, F5, 14 graus é a temperatura. Boa tarde de quarta-feira, 20 de maio de 2026. Hoje o programa começa bem light, com essa balada do John Secada chamada Too Late, Too Soon. Uma ótima tarde para você.

com No Air, aqui na nossa programação, aqui na programação do Radiorama, até as 2 horas da tarde. Antes eu toquei o John Secada, Too Late, Too Soon. E quero aproveitar, já fazer um breve intervalo aqui entre as nossas músicas, a nossa viagem ao passado, relembrando as clássicas da nossa programação, e as boas-vindas à padaria Rotas da Ilha. 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

Belchior. Fotografia 3x4 aqui no Radiorama. Antes, Ana Carolina com Rosas. Meio-dia e 26.

Bajorama e as músicas que embalaram gerações aqui na programação da Cultura, integrando a Zona Sul e conectada contigo, Electric Light Orchestra com Last Train to London, o último trem para Londres. Antes teve Imagination, Music and the Lights, lá de 1982. Nessa primeira sequência do programa, também toquei Belchior, Ana Carolina, Georgine Sparks e John Secada, para você que tá chegando agora. Agora 25 minutos para uma. Até as duas da tarde, só clássicas, anos 70, 80 e 90, aqui na Cultura, com a força da Dinâmica Contabilidade, na Caramuru 404, Sul Gás e Água, na Presidente Vargas 572 e Padaria Rotas da Ilha, Estrada do Leonídio, número 107, na Vila da Quinta.

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1: Previsão do tempo.
2: Quinta-feira com previsão de tempo firme e seco em toda a região sul. O sol predomina em todos os períodos com pouca nebulosidade. Frio intenso, principalmente nas primeiras horas do dia. Em Rio Grande e Pelotas, a temperatura mínima deverá ser de 5 graus. Em São Lourenço do Sul, mínima de 6 graus. As três cidades podem registrar temperatura máxima de 17 graus. Previsão do tempo com informações do Instituto Nacional de Meteorologia, IMET.
1: Previsão do tempo.
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2: 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De volta e trazendo a segunda parte aqui do Radiorama nesta quarta-feira. Agora 21 para uma. Próxima sequência tá começando assim, ó, com o Skank.

0: Quebrando um pouquinho o protocolo e avançando 2 anos na nossa faixa de atuação aqui do Radiorama, lá de 2012. Essa versão aí do Zé Cabaleiro finaliza essa sequência e a primeira parte aqui do Radiorama. Música Price Tag, uma releitura acústica e ao vivo do mega hit global da cantora britânica Jessie J, lançada oficialmente no álbum Calma e Coração ao vivo lá de 2012. Como eu disse, essa música traz a assinatura irônica e descontraída do músico maranhense, o Zé Cabaleiro. Antes, Rita Lee, esse tal de rock and roll, toquei também a versão original. A gente, geralmente, a que mais foi divulgada foi Bette Davis Eyes, com a Kim Carnes. Mas a versão que eu toquei aqui é lá de 1974. Versão original de Bette Davis Eyes, escrita e gravada pela cantora e compositora norte-americana Jackie DeShannon. A música foi incluída no álbum de lançamento dela, chamado New Adrenaline, com um arranjo country e também acústico. Apesar de ser a original, essa versão da DeShannon passou despercebida comercialmente. Não teve muito sucesso. A faixa só se tornaria um sucesso estrondoso e global em 1981, quando a cantora Kim Carnes, como eu disse, regravou com um estilo synth-pop, com sintetizadores, num ar mais sombrio, tornando-se a versão definitiva e icônica que todos nós conhecemos aí da música Bette Davis Eyes. Mas você teve o privilégio de ouvir aí Jackie DeShannon, com Bette Davis Eyes, a versão original também aqui, porque a gente toca as originais também no Radiorama. Agora são 1h04. Vamos fazer aqui uma parada breve para o nosso intervalo. E eu tô voltando trazendo a segunda parte do programa, então não saia daí. Não esquecendo que através do nosso site, complexoculturazonasul.com.br, pode também interagir e ouvir a rádio online. 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
1: Hora certa.
0: Cultura 1h04.
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Bora lá de música! Tá chegando a segunda parte aqui do nosso Radiorama com as clássicas da programação. Aqui fala Paulo Ricardo até as 2 horas da tarde, pilotando a nave-mãe aqui da cultura, direto aí pelos anos 70, 80 e também 90. Aumenta o volume, chegou...

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1: Santana, aqui no Radiorama. Maria Maria, Khaled com El Arbi. 1:15. É o Radiorama no ar, com Dalto.

Essa é a Vanji Leonel, Noite Preta. Dalto, Muito Estranho, Santana Maria Maria, Khaled também com El Arbi. Esse é o Radiorama, 1 hora e 23 minutos agora. Temperatura na marca dos 14 graus, uma ótima tarde de quarta-feira para você que está sintonizado conosco aqui na nossa programação.

0: esse é o som do Depeche Mode. Enjoy the Silence. Mandando pra conta mais uma super sequência das clássicas da nossa programação. Antes de Nexus, Never Tears Apart. Você continua participando com a gente, 991-647867. É o Radiorama no ar até as 2 da tarde. 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Junto com a gente na nossa viagem ao passado, que dá uma paradinha e já volta trazendo muito mais. Aliás, mais uma super sequência e, infelizmente, preciso anunciar que é a última de hoje. 28 para as 2.
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2: Previsão do tempo.
3: Quinta-feira com previsão de tempo firme e seco em toda a região sul. O sol predomina em todos os períodos com pouca nebulosidade. Frio intenso, principalmente nas primeiras horas do dia. Em Rio Grande e Pelotas, a temperatura mínima deverá ser de 5 graus. Em São Lourenço do Sul, mínima de 6 graus. As três cidades podem registrar temperatura máxima de 17 graus. Previsão do tempo com informações do Instituto Nacional de Meteorologia, IMET.
1: Previsão do tempo.
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4: Muito bem, 25 para as duas. Vamos lá então, trazendo agora, a partir deste momento, a última sequência de hoje aqui, desta quarta-feira, do nosso Radiorama, relembrando as clássicas da nossa programação. 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

0: Tô trabalhando aqui mais ligadinha na cultura.
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2: Hora certa.
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Que beleza, tá na hora de começarmos por aqui com o nosso programa, tá na hora de levar pra você aqui muito sucesso. Tá na hora de fazer o Top Tarde contigo. E o Top Tarde vai até as 5 horas da tarde. É, vai das 2 até as 5. Agora são 2:06. Muito boa tarde você que está sintonizado na nossa cultura. Quem tem cultura tem tudo. 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Legal, né? Tá na hora de começar o Top Tarde. Vamos trazer o Jorge Matheus com a Luana Prado. Vou dizer pra você. Haverá sinais, viu? Tá quase vi. Ah, vai ter sinais.

0: Ed Sheeran tocando por aqui na nossa programação. Ainda antes você ouviu Julia B. Não era amor, não, não era amor. Teve também Jorge Mateus com Lauana Prado. Haverá sinais, deixa eu ganhar na Mega Sena que você vai ver. Não vou contar pra ninguém, mas haverá sinais. Que loucura, né? Você deixaria quais sinais se você ganhasse na Mega Sena? Que você faria se você ganhasse na Mega Sena? Se você ganhasse, tem uma loteria agora que tá de aniversário, ainda vai ter um prêmio legal, altíssimo, né? Inclusive, o pessoal do Supremo Tribunal Federal, eles sabem, mas não sabem. É proibido bancar jogo no Brasil e a Caixa banca sempre, né? Inclusive, eles já estão dizendo que o prêmio vai ser de tanto. Isso não pode. Até porque o prêmio é rateio do valor apostado. Como é que eles vão dizer de quanto vai ser o prêmio? Não pode. Isso é bancar jogo. Isso é proibido pela Constituição Brasileira. Mas o Alexandre, o grande careca, tá preocupado com o contrato da sua esposa. E aí, com isso, pode tudo. Sempre pôde, na verdade, né? Sempre teve esses sorteios e milionários da Caixa com promoção. Mas isso é outro papo por aqui. O meu papo é música e a gente vai tocar pra você muita música, é claro. E a partir de agora você tá liberado pra mandar sua mensagem, mandar seu WhatsApp. É, vem comigo no WhatsApp. Tem que ser no WhatsApp, tá legal? Pra ficar bem show. Você manda aí a sua mensagem, você manda aí o seu áudio e a gente vai fazendo o programa juntos. Eu daqui e você daí. Assim como, por exemplo, a minha amiga Rejane. A Rejane lá no Barro Duro. É, Balneário dos Prazeres, faz parte lá do Laranjal, Pelotas, Rio Grande do Sul, Costa Doce. É, na Costa Doce tem muitas praias lindas, maravilhosas das nossas lagunas. Tem a Lagoa dos Patos com praia onde? Dá licença, você não sabe que tem praia no Laranjal? Tem, o Laranjal, né, Pelotas. Tem a Pérola da Lagoa, nossa, São Lourenço do Sul. Tem ainda Arambaré, claro, ali ao lado de Camaquã. Tem Tapes. E tem, é claro, né? Tem, é claro, as paraias, Alberto Roberto. Aqui do lado de São José do Norte, que também são pela Lagoa dos Patos, né? Alô, Barranco! Que beleza, né? É, o pessoal do Barranco. Ainda também tem mais, né? Tem a Várzea, tem o pessoal das Capivaras. Que beleza, né? Toda essa costa maravilhosa aí da Lagoa dos Patos. E é claro, né? Tavares, Mustardas, Lagoa do Peixe. Tem quanta coisa, né? E nós aqui de Rio Grande, nós temos ainda também a Lagoa Mirim. É. Tem a Praia da Capilha, que é também do outro lado a Lagoa e a Praia de Arroio Grande. Show, né? Essa nossa costa aqui é maravilhosa. É tudo de bom, assim como a cultura e essa programação da sua tarde. Vamos juntos aqui, eu e você, tocando muita música, fazendo muito sucesso. Quer mais música? Tá pintando por aí, Bruno Diegues. E uma Cinderela.
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0: Cinderela como você. Vem com a cultura, vem. É uma Cinderela gangsta. Não é qualquer Cinderela, não.

0: Tá aí, tá feita a aposta, Glória Groove, com o nosso primeiro beijo e a aposta tá no ar. Quem é que topa aí a aposta da Glória? Você tá ligado na 105, você está ligado na cultura e quem tem cultura tem tudo. Vamos juntos até as 5 com muita música pra você e é claro com a sua participação. O João tá sempre ligado na tarde, né? Já mandou aqui um Cebolinha, boa tarde. Boa tarde, Cebolinha. Boa tarde, João. Obrigado aí pela mensagem. Também a Dani, a Daniele Ferreira, tá ligada? Boa tarde, minha música, Cinderela Gangstar. Amei, legal. Legal, valeu, Dani. Um abraço pra você aí, um abraço pra equipe aí que tá ligada, curtindo a nossa programação aí na Bike. Aí na Bike, William Bike, tá? Um abraço especial pra vocês, bom trabalho aí, obrigado pela sintonia de sempre. A gente vai trazer aqui um rápido intervalo e a gente volta já já com a sequência do nosso programa, com a sequência do nosso Top Tarde.
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4: Previsão do tempo.
5: Previsão do tempo.
6: Quinta-feira com previsão de tempo firme e seco em toda a região sul. O sol predomina em todos os períodos com pouca nebulosidade. Frio intenso, principalmente nas primeiras horas do dia. Em Rio Grande e Pelotas, a temperatura mínima deverá ser de 5 graus. Em São Lourenço do Sul, mínima de 6 graus. As três cidades podem registrar temperatura máxima de 17 graus. Previsão do tempo com informações do Instituto Nacional de Meteorologia, IMET.
4: Previsão do tempo.

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10: 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Cultura Zona Sul, que privilégio estar aqui comunicando para você nessa imensa região de cobertura da nossa 105. É, tava falando agora ao telefone, né, com o Santo Leonardo. Santo Leonardo lá de Canguçu. É, que maravilha, ele quer uma música aqui para oferecer para uma pessoa especial, né? Para Nara. Nara Resnout. Então um abraço especial aí pro Santo Leonardo e, é claro, para Nara. Ele também manda um alô para sua mãe, né, Dona Maria Cândido. Dona Maria Cândido com 90 anos, ligadinha no rádio também. Que maravilha, obrigado pela sintonia, obrigado pela companhia. 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E é um colado no outro, é muita música legal pra você na sua tarde aqui na sua 105. Tá liberado 91647867 para receber aqui a sua mensagem. E eu já, no intervalo, descarrego algumas mensagens que já chegaram. Tá chegando por aí o Gustavo Lima com retrovisor. Alô, São José do Norte. Alô, Pelotas. Cadê você? Vem comigo, vem.

0: É, na Cultura Zona Sul você ouviu por aí. Sonsaço, né? James Blunt tocando com Carry You Home. Ainda antes você ouviu Vitinho com Traição e a primeira Gustavo Lima, Retrovisor. Você que tá ligado na 105 tá muito bem sintonizado e nós vamos juntos. Juntos até as 5. Tá valendo aí a sua participação, tá valendo aí a sua ligação. O telefone que não para aqui, o 3232-2303. E eu fico feliz da vida, né? 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Vamos continuar. Tem sucesso pintando. Agora faltando 10 minutos para as 3. Está chegando por aí o Rio Grandino. Wagner Soria.
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0: Obrigada, amiga. Deus te abençoe, tá?
1: Que legal, né? Linda, linda, linda essa música maravilhosa tocando pra você aqui com a Yasmin. É, sucesso, sucesso não para. A gente vai com mais música e, é claro, com a sua participação aqui no 91647867. Depois da Yasmin e esse som diferenciado, essa música que tá pintando por aqui é pra relembrar. Opa, deixa eu abrir aqui primeiro, né? Pra tocar a vinheta, abre o canal aí, Valerão, senão não vai. Olha que som, pra relembrar. Essa é dos Travessos, fez muito sucesso em toda a Zona Sul. Explodiu pro Brasil. Daqui, do Sul.

0: maravilha, que maravilha. Saiu até um maravilha, né? Saiu estranho aqui o meu maravilha. Maravilha poder te amar. Esse aí foi os travessos do tempo do Rodriguinho, né? Rodriguinho, Fabinho, Chorão, nossa. Meninada que explodiu no sul com essa música. Foi sensacional a trajetória dos travessos, né? Eles começaram com o São Paulo e eles estavam por lançar um segundo CD, porque esse primeiro já tinha meio passado, né, em branco, e aí pelo sucesso que eles fizeram aqui na nossa região, aqui na Zona Sul, eles retomaram e aí explodiram em todos os programas de TV, em todas as rádios do Brasil, com essa música aí, com esse sucesso, Maravilha Te Amar, e a gente fez parte desse momento, né, mágico e bonito dos travessos. Meninos dos travessos, hoje, né, o Rodriguinho já em carreira solo há bastante tempo, né, infelizmente o Fabinho já faleceu, né, e deixaram aí com certeza uma marca muito forte naquela época, né, em que eles estouraram na Zona Sul e da Zona Sul estouraram para o resto do Brasil com essa música em especial. Boa tarde, Valeirão, aqui é a Bruna do bairro Cassino, em Rio Grande. É estranho, né, quando fala bairro Cassino. É bairro Cassino, mas fica estranho. Quero ouvir Arruma um Bão, do Israel e Rodolfo. Abraço pra toda a turma aqui da praia. Beleza, o pessoal na praia, tá ligado? Tá ligado, claro. E olha, quanta gente, né? Por quê? Ah, porque mora na praia. Tem muita gente morando na praia agora. Tem mais de 40 mil pessoas que moram no cassino? Quantas mil pessoas moram no cassino? Inclusive, aqui eu tenho dois colegas que moram no cassino, né? Inclusive, tô vendo uma delas, a Dani, que mora no cassino. E tem mais o Bruno Rios, que também mora no cassino. Tem muita gente morando no cassino atualmente e cada vez aumenta mais. A cidade do Rio Grande tem crescido muito na Praia do Cassino, né? Em especial pela grande quantidade de empreendimentos, né, que estão desenvolvendo e desenrolando na Praia do Cassino. Então, que beleza, né? Que assim seja e que cresça cada vez mais o nosso Balneário Cassino, a nossa maior praia do mundo. E é nossa! E é nossa! Me desculpem aí quem está me ouvindo em outras cidades, porque o cassino é nosso. Nós emprestamos para vocês também, tá? Vocês podem vir e usar o nosso cassino aqui de boa. Alô, Top Tarde! O Maicon do Parque Marinha está pedindo aí sucesso! E ele quer um Grupo Menos é Mais, oferecendo aí o pessoal da oficina que tá ligado, tá curtindo aí a programação. Também a Camila da Vila da Quinta. A Camila quer ouvir Lapada Dela com o Grupo Menos é Mais, com Matheus Fernandes. Opa, duas do Menos é Mais, né? Uma foi o Coração Partido e agora essa. Pô, e agora? E agora, Maicon? Ah, o Maicon é cavaleiro, né? Vai deixar eu atender aqui a música ao pedido da menina, da Camila da Vila da Quinta. Também o Eduardo do Fragata em Pelotas está pedindo aí um sucesso, Barulho do Foguete, e ele só quer ouvir, né? Só quer ouvir Zé Neto e Cristiano. Eu vou trazer um rápido intervalo comercial, para aí com as mensagens e já já a gente está de volta com mais música para você. 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
2: Hora certa.
0: Cultura 13 e 2.
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Você está ligado comigo, eu sou o Valeirão e é um prazer estar contigo aqui nas ondas da 105,9. Quem que está ligado comigo? Boa tarde, Valeirão, estou aqui escutando a mais ouvida. Quero dedicar uma música da Lady Gaga, Abracadabra, para o Jonathan Alceno. Beleza, tá certo. Então tá, vamos tocar por aqui um Abracadabra. Em seguidinha a gente toca o Abracadabra, mas deixa eu trazer mais participação. Tem mais, quem mais que tá ligado aqui na programação da nossa Zona Sul? É, olha só, o Rafael do bairro Cidade Nova aqui em Rio Grande. Tá ligadão, tá pedindo música pro Valeirão. Ainda a Juliana da Coab 4, ela tá pedindo aqui o Erro Gostoso da Simone Mendes. Cláudio, aqui, Cláudio de Canguçu, quero ouvir Relação Errada do Gustavo Lima com Bruno e Marrone. Mais um de Canguçu, hein? Segundo de Canguçu nessa tarde. Beleza, alô Santo Alcindo. Alô Canguçu. Tô estranhando a Dani de Piratini que não tem participado. Alô Dani, cadê você? A Daniele lá de Piratini que não tem me mandado mensagens. Não mandou mensagem ontem, não mandou mensagem hoje. Oi, Dani. Deixa eu ver quem mais que tá ligado. A Fernanda do bairro São Miguel. Alô, São Miguel. A Fernanda tá ligadinha, tá me pedindo aqui uma música. E eu vou atender o pedido dela. Também o Jean de Jaguarão quer pedir Vai Lá em Casa Hoje. O Jorge Henrique e Rodrigo. Ah, não, vou dizer um negócio, eu não quero visita hoje, ó. Para com isso. Hoje tem jogo do Grêmio. Hoje não tem jogo do Grêmio. A não ser que leve umas geladas, de repente, uma costela pra botar na brasa. Aí tá tranquilo, aí pode. Do contrário, não, viu? Ah, hoje não. Eu não vou estar em casa hoje, é. Eu não vou estar em casa. Vamos que vamos, tem mais música pintando? Tem sim, bora lá. Tá chegando por aí o Chocolate e Turma do Pagode. Grupo Chocolate que teve aqui na Festimar, né? Que maravilha. 3 horas e 9 minutos.

0: quase esqueceu o cheiro dela.
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Ficou por aqui com a Lady Gaga. Ainda antes você ouviu Maneva com Mintenda e Grupo Chocolate. É sucesso, é top tarde. E essa abracadabra aí foi no pedido do ouvinte, né? Lady Gaga. Maravilha, você tá me ouvindo? Tá a fim de ouvir uma música? Quer mandar um recado? Vem comigo, vem. Vamos juntos fazer aqui um programaço. Um programão. Toca uma do Eduardo Costa, Amaremos, Pateta de Rio Grande. Beleza, vamos tocar aqui o Eduardo Costa se tiver sim. Também, quem mais que tá ligado comigo, boa tarde, meu amigão. Denis, estamos na escuta do programa Denis do BGV. Se puder colocar essa música do DJ Morpheus, Tell Me Why. Vamos ver, vamos procurar aqui, se tiver eu toco sim pra você, viu? Grande Denis, o Denis hoje pela manhã nos surpreendeu, né? Ô, queridão, não precisa, né? O cara nos trouxe uma caixa de salgadinhos. Café hoje pela manhã foi 10, né? Puxa, que legal. Mas não precisa se incomodar, mano. Que isso, cara. Fiquei muito feliz, é claro, né? Mas não há necessidade, né? Show de bola. Também boa tarde, meu amigo Valerão. Estou aqui no sítio ligado sempre na 105,9 Cultura. Sítio do vovô. Que maravilha. Fala, vovô. É, que legal, né? Tinha um amigo, né? Tive um amigo por muito tempo, o vovô, né? Vovô, irmão do Nenê, do Pitico. É, Nenê e Pitico lá no bairro Fragata, em Pelotas. E é claro, tinha mais o vovô, né? Batia uma bola, jogava uma bola aos guris, que era demais, né? Também aqui, ó, boa tarde, meu amigão. Ah, o Demis mandou a figurinha aqui, já ia ler de novo a tua mensagem, Demis. Grande Demis, do BGV. Por aqui, a gente vai até às 5 horas da tarde com o nosso Top Tarde. E o Top Tarde é sucesso, é top demais. Tem a sua participação? Tem sim, você participa comigo fácil. 9164-7867. 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
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Agora, 3 horas e 25 minutos, 13h25, tá pintando por aí o Ted Swings. E a porta. É, mas é The Door. Se fosse The Doors, seriam portas. Na batida do Ted Swings, a gente segue no nosso Top Tarde. Boa tarde, Zona Sul.

0: beleza. Na batida desse som, a gente vai chegando ao nosso intervalo. Sucesso que não para. É muito sucesso para você e você, é claro, conectado comigo aqui na sua 105,9. Eu vou trazer um rápido intervalo comercial e já a gente está de volta dando sequência aqui ao nosso Top Tarde. Top Tarde das 2 até as 5, sempre na sua 105,9, de segunda até sexta. De segunda a sexta tem o Top Tarde e no sábado tem o Rafael Chaves aqui na sua tarde com o Sabadão. É o Sabadão ou o Sabadou? Não, o Sabadão, né? É o Sabadão. Sabadão e Domingou. Agora sim. Sabadão e Domingou.
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4: Previsão do tempo.
5: Quinta-feira com previsão de tempo firme e seco em toda a região sul. O sol predomina em todos os períodos com pouca nebulosidade. Frio intenso, principalmente nas primeiras horas do dia. Em Rio Grande e Pelotas, a temperatura mínima deverá ser de 5 graus. Em São Lourenço do Sul, mínima de 6 graus. As três cidades podem registrar temperatura máxima de 17 graus. Previsão do tempo com informações do Instituto Nacional de Meteorologia, IMET.
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0: É, vamos nessa, né? Tocando pra você aqui o sucesso. Tocando Top Tarde. Agora faltando 14 minutos para as 4 horas da tarde. Você ligado, você participando, você fazendo aqui a programação comigo, né? E é um prazer imenso estar contigo. Temperatura agora 14 graus aqui na cidade do Rio Grande. É, a temperatura de 14. Hoje pela manhã teve muito frio. Hoje pela manhã a sensação era de 2 graus apenas. Muito frio, né? É uma friaca, uma friagem. Pois é, né? Ainda bem que agora amenizou, né? Agora tá legal, agora não tá mais tão frio. E no rádio aí aquece, aquece as turbinas. A gente fica legal com um calor humano no seu dial. Tem gente participando? Tem sim. Deixa eu ver quem é que tá participando aqui. Tem uma mensagem de áudio. Deixa eu ver o que a Sônia diz. Sônia, boa tarde.
1: Boa tarde, Valeirão. Roda aí, Giliardi. Aqui é a Sônia Lucas, para oferecer pro Larry.
0: Tá certo, Giliardi pro Larry. Tá aí, Larry. Que coisa, tá te oferecendo uma música pra ti? Meu amigão Larry, na ilha, um abraço. Quem mais que tá ligada comigo é Evinha? Isso, Evinha, boa tarde.
2: Boa tarde, Vaneirão. Boa tarde, ouvintes. Vaneirão, gostaria de pedir uma música.
0: Qual?
2: Gostaria de pedir uma música com Raça Negra. Uma das últimas que ele fez, um dos últimos lançamentos dele que ele fez, eu acho que é Romântica, só que eu não sei dizer o nome dela, mas se tu não achar, eu deixo uma teu critério, tá?
0: Beleza, valeu, Evinha. Tá aí a Eva, né? A Eva ligada aqui na nossa programação e agora eu vou longe, né? Agora eu vou longe. Ah, não, agora eu vou. Eu cobrei, ela mandou aqui mensagem, né? É, eu tava aqui na Dom Bosquinho, agora eu vou dar um pulinho ali em Piratini. Só um pulinho em Piratini e já volto. Deixa eu ver aqui a Daniela. Daniela, boa tarde.
3: Oi, boa tarde. Aqui é a Daniela de Piratini. Dando uma passadinha aqui na rádio com todo esse frio. Eu queria que tocasse A Última Noite pra minha mãe Noema de Rio Grande, com o Natan e o Léo Foguete. Muito obrigado. Uma boa tarde pra ti e pra todos os ouvintes.
0: Beleza. Obrigado, querida. Um abraço pra você, Daniela Costa, em Piratini, mandando um alô pra sua mãe que mora aqui. Que beleza, né? Até rimou. Vamos continuar então, tá pintando por aí mais sucesso, tá pintando por aí o Luan Santana. 11 pras 4 e essa é ao vivo, dona.
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1: Que beleza, hein? É só sucesso pra você. E a música não para.
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0: Que beleza, hein? Por aí o sucesso! Por aqui o sucesso! Você ouviu aí? Essa que é demais, né? Eu me apaixonei, Vitinho Imperador. Teve Natan e Léo Foguete com a última noite. E ainda também o Lua Santana com Dona. Só sucesso pra você na onda da 105. E é nessa onda que eu vou. Me leva que eu vou, sonho meu. Vamos atrás da 105,9? Claro que sim. Vamos tocando pra você música e uma melhor que a outra. É uma playlist sensacional. E eu tô aguardando aqui a sua participação. O que você quer ouvir? Manda aí a sua mensagem, manda aí o seu WhatsApp que eu tô aguardando. Aguardando a sua participação, mas não posso aguardar até as 5 horas, né? Depois das 5, dançou. Tem que mandar agora a sua participação, tem que mandar agora a sua mensagem. É a tarde da cultura. É a tarde com cultura. A tarde começa assim, ó. O Paulo Ricardo, do meio-dia até as 2, faz o Radiorama. É o começo da programação da tarde. Depois ele passa o bastão e eu seguro por aqui até as 5. É o Top Tarde com as clássicas, as melhores... Quer dizer, as clássicas não, né? As melhores de agora, as clássicas é no Radiorama. Aí a gente toca muito sucesso das 2 até as 5, bate aquele papo legal, descontraído. Você manda a sua mensagem, você pede o seu sucesso e a gente vai até as 5. A partir das 5, tem ele de volta pra casa, Paulo Ricardo. E aí ele fica até as 8. Dá espaço pra um programão imperdível. Programa da Voz do Brasil, das 8 às 9. Depois das 9 tem Marquinho Oliveira com o Noturno 105. Até as 2. Às 2 tem Paulo Roberto Djavan e o programa Insônia. Insônia, pra você que trabalha na madrugada, pra você que perde o sono, você tem insônia? O Paulo Roberto Djavan tem também. Então vem pra cá, fica aqui com a gente. É programação ao vivo pra você, das 2 às 5. Isso das 2 às 5 da madrugada, porque das 2 às 5 da tarde sou idiota. Às 5 ele tá continuando com a música gaúcha. O Paulo Djavan faz o Cultura Gaúcha com você, das 5 às 7. Às 7 tem jornalismo, tem notícia, tem informação aqui da cidade. Aqui da cidade e da região. Você quer notícia da onde? No Brasil? Tem também. Quer notícia do mundo? Tem também. Mas basicamente a notícia é de Rio Grande. Entrevistas que dizem respeito a Rio Grande. E é claro, você sai ganhando porque você fica muito bem informado com o que acontece aqui, na nossa cidade do Rio Grande. É o Manhã Regional comigo, com o Rafael e com o Carlos Magno. Depois, das 9 até o meio-dia, tem a Wanda Leite e o Palavra de Mulher. E tudo recomeça de novo aí, começando a sua tarde com o Paulo Ricardo. Dado todo esse roteiro, eu vou trazer agora um intervalo comercial e eu volto já já, tocando pra você aí a última hora do programa de hoje, tá legal? Fica aí que eu volto já, hein? Um segundinho só. Ou melhor, um pouquinho mais do que um segundo, mas é rapidinho.
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2: Hora certa.
0: Cultura 4 e 2.
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0: Muito bem, o sucesso por aqui não para. Tem sucesso? Tem, sim, senhor. Tem muita música legal? Tem. Tem, claro que tem. Você vai participando comigo aqui, pedindo o seu sucesso. E a gente, é claro, se tiver condição, a gente vai atendendo. Atendendo pra você. Tem aqui um pedido do amigo lá do bairro Santa Rosa, me pediu aqui Simone Mendes. É, me pediu aqui Simone Mendes, Simone Simari ainda, né? Com a participação do Amado, ou Amado com a participação delas. Só que não falou, não assinou o nome, né? Deixa eu ver quem mais que tá ligado aqui. Quem mais que tá ligado aqui? Deixa me ver. O Jorjão. Alô, Jorjão. Ligado, ouvindo aqui a programação. Que maravilha. Ouvindo o programa com o Valeirão. Deixa eu ver aqui. Fala, Jorjão.
1: Boa tarde. Alô, alô, meu brother. Que prazer estar em sua companhia. Jorjão aqui. BGV aqui, né? Comunidade BGV. Né? Se possível, é só tu falar mansa aí. Né? O shot da alegria. Se o amigo tiver aí. Ou pode ser também o chão de aviões com, né, com Caça Negra aí, Dor no Seu Beijo, se o amigo tiver essa música aí, tá? Se não tiver uma, vai outra aí, tá bom? Pra mim, a todos em casa também, a todos os seus trabalhos, hoje aqui, o Jorgeão aqui, né, chimarrão aí, vai esquentar aí um pouquinho, né, esse frio aí também, tá fazendo, mas deixando um abração de afã no coração teu aí. Um cara sensacional aí, de alegria, de alto astral aí, como a leveza da vida tem que ser, tá bom?
0: Beleza, tá bom, Jorjão, um abraço pra você, irmão. Tá ligado, tá muito bem ligado, né? Tá curtindo aqui a programação, tá curtindo aqui, pedindo uma música também, né? Vamos tocar? Vamos atender? Vamos, claro que vamos. Vamos atender aí o pedido do ouvinte, vamos atender aqui a participação, que é, claro, muito mais importante pra gente. 4 e 8, boa tarde Rio Grande, boa tarde São José do Norte, Pelotas e Zona Sul inteira. Chegando as duas manas, Simone e Simária com ele, o amado mais amado do Brasil. Folha Seca.

0: Obrigado, é. Gente!
1: Música boa, viu?
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0: beleza, hein? Pra encantar seu coração aqui no Top Tarde com a comunicação do Valeirão. Agora 4h18. Boa tarde, você que tá ligado comigo. Quem é que tá ligado comigo? Meu amigão Paulo Vidal. Paulo Vidal, um artista, né, da cidade do Rio Grande, tá sempre ligado conosco. Obrigado, querido. Um grande e forte abraço pra você, Paulo Vidal. Também a Laura Mendonça. A Laura Mendonça diz: boa tarde, Valeirão. Quero mandar música para todos os expositores e clientes da feira Mãos que Criam no Partage. Vocês pediram e nós atendemos. Na semana da feira, teremos o quê? Divulgação na Rádio Cultura. Estaremos esperando todos nos dias 6 e 7 lá no shopping. Que maravilha! É isso mesmo, Laura. Vamos levar muita gente pro shopping, né? Claro, o pessoal curtir aí uma feira de empreendedoras, uma feira aí de artesanato. Que show! E a gente vai estar junto, né? Nessa feira aí, Mãos que Criam, no Partage. Também tá ligada comigo a Catiane. A Catiane tá ligadinha. Boa tarde, meu amigo Valeirão. Uma ótima tarde, abençoada. Tá muito bom o programa. Quero pedir a música do Daniel pra ser feliz. Vai para todos que estão na escuta. Um abraço da amiga Catiane do bairro São Miguel. Legal, obrigado, Catiane. Um abraço aí ao pessoal do bairro São Miguel ligado comigo. Que legal, né? Que privilégio. 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Um abraço aí às meninas da MCR ligadas aqui na nossa programação. Quem tá ligada comigo também é a Conceição em São José do Norte. Obrigado pela sintonia. Uma ótima tarde. Obrigado pela companhia. E é só ligar e pedir a música que você está a fim de ouvir. Boa tarde, Valeirão. Na carona da próxima. Luiz Fernando Miranda. De carona, hein, meu? Vamos de carona, então, com o Gustavo Lima. Agora 4h23, boa tarde, Rio Grande, boa tarde, você da Zona Sul, ligado, ouvindo aqui a programação, ouvindo aqui o som, um melhor que outro, tá chegando por aí Gustavo Lima e Luiz Fonzi. É, o nosso...
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0: Top Tarde. Bom demais estar com você. Que maravilha estar aqui comunicando, tendo certeza que você está aí do outro lado ouvindo. É bom demais, é gratificante. Faz a gente fazer um programa em alto astral, alegre, motivado. E é bom, claro que é bom. Você que está aí do outro lado, tá ligado? Tá pedindo música? Ainda não pediu a sua música? Por que não pediu a sua música ainda? 91647867 é a sua linha. É o seu Bate-Watts. Bate-Watts do Valeirão. Ah, não, seria Val-Watts. O Val-Watts. Watts do Valeirão para você entrar em contato comigo aqui direto. Linha direta comigo nos estúdios. E é claro que a gente atende aí o seu pedido. A não ser que eu não tenha, né? Aí não dá, né? Você ouviu por aí Kalema com Dilcinho Leva Tudo. Elton John com Britney Spears. E ainda Gustavo Lima com Luiz Fonsi. É, o Gustavo Lima. Vinte e cinco minutos faltando agora para 5. Até as 5 é um prazer estar contigo. A partir das 5 tem ele, Paulo Ricardo, para fazer com você aqui o De Volta para Casa. Eu vou trazer um rápido intervalo comercial e eu volto já já, é rapidinho. Você não sai daí para não perder nenhuma. Em seguidinho eu tô trazendo mais música na onda da 105. Segura aí, é pá e bola. Então, não muda de canal, não mude nesse bate-canal. Vou trazer um rápido intervalo e eu volto já já. Segura aí. Deixa eu parar aqui a trilha, né? Para-te, trilha.
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2: Previsão do tempo.
3: Quinta-feira com previsão de tempo firme e seco em toda a região sul. O sol predomina em todos os períodos com pouca nebulosidade. Frio intenso, principalmente nas primeiras horas do dia. Em Rio Grande e Pelotas, a temperatura mínima deverá ser de 5 graus. Em São Lourenço do Sul, mínima de 6 graus. As três cidades podem registrar temperatura máxima de 17 graus. Previsão do tempo com informações do Instituto Nacional de Meteorologia, IMET.
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0: Olha só, o Dia dos Namorados está chegando, né? Tem uma dica aqui legal para você, meu amigo, que está ouvindo agora. Presta atenção, Dia dos Namorados, e sabe o que, que você com certeza vai agradar, seu amor? Presta atenção nessa chamada aqui, ó.
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0: É uma dica, né? É uma dica, meu amigo. É aquela dica especial, né? Tudo bem, se quiser mandar umas flores junto, vale, claro que vale. Mas uma joia, meu amigo, ela vai amar. Então, Dani Joias é a recomendação para você aí no Dia dos Namorados. 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De repente, do nada pra nada. Ué, mas que dia hoje ela vai ficar pensando, será que é alguma data especial? Não, você vai agradar sempre. E agradar de uma forma assim, ó, inesquecível, com uma joia da Dani Joias. 18 minutos, faltando agora para 5. 18 para 5, a gente vai com Diego e Vitor Hugo. Beijei a cura.

Muito bem, por aí você ouviu Dois Corações e uma História. É, Dois Corações e uma História foi Zezé de Camargo e Luciano, teve Harry Styles com Watermelon Sugar e ainda também

A parte me pediu aqui uma música, né, do Roupa Nova para oferecer para a Sônia Lucas. Ei, boa tarde, Valeirão. Escutaram uma música do Roupa Nova. Quero oferecer para a Sônia. Um abraço. Valeu, irmão. Um abraço para você também. Inclusive, a Sônia pediu uma música, né, do Giliar, mas eu vou ficar devendo. Não achei aqui um Giliar, né? Eu fiquei devendo o Giliar para a Sônia. Mas eu vou tocar aqui um Roupa Nova. Tenho certeza que ela vai gostar também. Até porque ontem ela me pediu um Roupa Nova para oferecer pro Larry. Então tá bom, Larry, foi pra ti. E agora a gente chama a atenção dos ouvintes, né? Por quê? 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Diz que ouviu aqui com o Valeirão. 6 minutos faltando para as 5 horas da tarde. 6 minutos faltando para as 5 horas da tarde. 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Hoje as gurias ficaram me devendo, né? Não me mandaram mensagem hoje. 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Vamos que vamos, se despedindo por aqui.
ficando com a última.

Deixando aí pra você, Dilcinho com Lauana Prado. Na sequência tem um intervalo e ele, Paulo Ricardo, chegando com o De Volta Pra Casa. E eu vou de volta pra casa, ouvindo De Volta Pra Casa.

0: certa.
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0: legal, está no ar. De volta para casa, aqui na programação da Cultura, integrando a Zona Sul e conectada contigo, tocando já de primeira na abertura do programa, para fazer aquela bela trilha sonora de final de tarde, Jota Quest, valer o dia. Antes, Lady Gaga, Always Remember Us This Way, tema de filme. Tema de Nasce Uma Estrela. Para a gente começar, e muito bem, a edição deste De Volta para Casa, na tarde desta quarta-feira, 20 de maio de 2026, temperatura batendo na casa dos 15 graus. Eu sou Paulo Ricardo, mais uma vez, parceria e companhia por aqui, até às 8 horas da noite, com informação e, é claro, também muita interatividade para você e boa música de final de tarde.
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0: Bora lá então, aniversariantes do dia. Parabéns para o Cauã Raymond, que está fazendo 46 anos hoje. Também a Lucélia Santos, 69 aninhos. Hein, Lucélia Santos? Parabéns, 69 aninhos. Também a Cher está de aniversário hoje. A Cher, cantora pop. Sucessos internacionais, além, é claro, dos nossos artistas nacionais, o Cauã Raymond, a Lucélia Santos, e a Cher está fazendo 80 anos hoje. Também aniversariante do dia é o Rafael Cabral, que é jogador de futebol, está fazendo 36 anos. E para você, meu querido, minha querida, que está de aniversário também, na data de hoje, nesta quarta-feira, muitas felicidades, parabéns, tudo de bom, muita saúde, prosperidade e muita luz para você também.
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0: Agora são 5h15.

de volta pra casa aqui na programação da Cultura, Miley Cyrus com Flowers. Aqui na nossa programação tá chegando já, aliás, estão chegando as primeiras informações e os primeiros destaques de hoje. A Brigada Militar de Rio Grande apreendeu durante a ação realizada no bairro Getúlio Vargas 306 porções de cocaína, 77 de maconha e 2 cigarros de maconha eletrônicos. O material apreendido foi apresentado à Delegacia de Polícia. A ocorrência foi atendida por policiais militares da equipe da Força Tática do 6º Batalhão de Polícia Militar. A Defesa Civil de Rio Grande reuniu na tarde de ontem as secretarias operacionais do município para tratar de ações de planejamento e prevenção relacionadas a monitoramento das condições climáticas para os próximos meses. Como encaminhamento, ficou acordado que as secretarias operacionais apresentarão a Defesa Civil na próxima semana. A gente segue por aqui com música e agora é a vez da Ana Vitória em parceria com o Vitor Clay.

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2: Previsão do tempo.
3: Quinta-feira com previsão de tempo firme e seco em toda a região sul. O sol predomina em todos os períodos com pouca nebulosidade. Frio intenso, principalmente nas primeiras horas do dia. Em Rio Grande e Pelotas, a temperatura mínima deverá ser de 5 graus. Em São Lourenço do Sul, mínima de 6 graus. As três cidades podem registrar temperatura máxima de 17 graus. Previsão do tempo com informações do Instituto Nacional de Meteorologia, IMET.
1: Previsão do tempo.
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Fechando a primeira parte aqui do De Volta Pra Casa, música e informação pra você no final de tarde, tá aí o Bruno Mars com a Lady Gaga, Die With A Smile, antes Sia, Unstoppable, também MC Daniel com a Gloria Groove, Nunca Mais, Jota Quest, Sabrina Carpenter, Miami Horror, teve também a Shakira, que passou por aqui fazendo a trilha sonora do seu final de tarde aqui na programação da Cultura. 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

0: farmácias associadas Rede LVD, que eu conto para você na sequência. Já disponível as figurinhas da Copa, mas vai ter um lance muito legal das farmácias associadas Rede LVD em relação à Copa do Mundo e as figurinhas também. E eu já explico para você na sequência aqui do nosso De Volta para Casa. 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Maravilha! Vamos fazer aqui nosso intervalo. Fique sintonizado no recado do nosso intervalo e eu volto trazendo informação e mais música.
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2: Hora certa.
0: 6:05.
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De volta aqui na programação, no nosso De Volta Pra Casa, 991-647-867. Nosso WhatsApp, não esqueça também de seguir lá no Instagram, @culturazonasul105.9. A onda de frio que atinge o Rio Grande do Sul fez com que esta quarta-feira, por exemplo, fosse mais um dia de temperaturas negativas neste amanhecer. Os termômetros em quase 30 cidades gaúchas ficaram abaixo de zero, com destaque para a localidade de Curral de Pedra, entre Pinheiro Machado e Piratini, com menos 4,7 graus, sendo a menor temperatura do dia em todo o estado. Também destaque do dia de hoje, prefeitos da Associação dos Municípios da Zona Sul, a Zona Sul, participam nesta semana da 27ª Marcha à Brasília em defesa dos municípios, principal mobilização municipalista do país, levando uma pauta comum centrada na saúde, no Pacto Federativo e principalmente na nova concessão de pedágios na região sul. Também destaque do dia de hoje, você pode conferir através do nosso site uma informação que acabou deixando bastante gente triste, principalmente pela grande popularidade do Arlindo Mansur. Faleceu ontem, aos 96 anos, o advogado Arlindo Mansur, um dos nomes mais conhecidos da advocacia aqui na cidade do Rio Grande. A morte foi comunicada pela subseção da Ordem dos Advogados do Brasil no município, que lamentou a perda e destacou a trajetória construída ao longo de décadas de atuação profissional. Arlindo Mansur enfrentava problemas de saúde nos últimos meses e estava acamado. Agora são 6:10. Está na hora da gente trazer mais música aqui na programação da Cultura. E agora a gente vai tocar aqui um Alexandre Pires. Lembrando que às 6:30 PM nós teremos aí mais uma vez o Top 3. Às 18:30, com as principais músicas, as músicas mais pedidas do dia de hoje.

Toque o Hotel com Monsoon. Isa, Ovelha Negra e Alexandre Pires e Léo Santana, Botecoterapia nesta sequência aqui, de volta pra casa. 6 horas e 23 minutos, temperatura desde o início do programa caiu 2 pontinhos, hein? Nesse momento, os termômetros estão marcando 14 graus, tá começando a esfriar. Um ventinho, né? Um ventinho pro gaúcho. Após promessas, adiamentos e etapas burocráticas, a reforma da ponte Alberto Pasqualini, a antiga travessia sobre o canal São Gonçalo na BR-392, avançou oficialmente. O Departamento Nacional de Infraestrutura de Transportes, o DENIT, confirmou que o contrato para as obras de reabilitação da estrutura foi assinado. A vencedora da concorrência foi o consórcio formado pelas empresas Arte Leste, Cidade e A. Gaspar. Segundo o órgão federal, as próximas etapas envolvem a emissão da ordem de início dos serviços para a elaboração do projeto executivo e, posteriormente, a autorização para o início efetivo das obras. O começo das intervenções depende ainda da aprovação técnica do projeto que vai fazer a reforma da ponte sobre o canal São Gonçalo. Notícias aqui da Zona Sul. Um homem de 23 anos foi preso na tarde desta quarta-feira pela primeira delegacia de polícia de Pelotas. O indivíduo é apontado como autor de pelo menos 3 roubos a pedestre com o uso de faca na região do bairro Centro. Os crimes já vinham sendo apurados pela equipe de investigação da primeira delegacia de polícia, que conseguiu identificar o suspeito. A terceira edição do projeto Municípios Renováveis será realizada nesta quinta-feira, dia 21, amanhã, portanto, em São Lourenço do Sul, com foco nos desafios e oportunidades da transição energética do Rio Grande do Sul. O encontro reunirá lideranças locais, especialistas, empresas, entidades e representantes do poder público para discutir o potencial das energias renováveis nas regiões Sul e Centro-Sul do estado. A programação inclui debates sobre fontes alternativas como energia solar, eólica, biometano e biochar. O evento é promovido pela Prefeitura de São Lourenço em parceria com o Sindi Energia. Uma mulher de 24 anos foi presa no final da tarde desta terça-feira, suspeita de explorar sexualmente as próprias filhas, uma de 8 e outra de 1 ano e 1 mês, em Pedras Altas. A prisão foi cumprida pela Delegacia de Polícia de Pinheiro Machado em cumprimento a mandado de prisão preventiva expedido pela Vara Judicial da Comarca de Pinheiro Machado. A ação da Polícia Civil contou com o apoio também da Brigada Militar.

0: Sucesso dos escoceses do rock alternativo, a banda Travis. Fechando mais uma sequência aqui no nosso De Volta Pra Casa com Sing. Essa faixa aí faz parte do aclamado álbum da banda chamado Invisible Band e é conhecida por sua melodia relaxante, seu arranjo de banjo e também aquele refrão contagiante que convida a deixar as preocupações de lado. Tudo a ver com a nossa trilha sonora de final de tarde de Happy Hour no seu rádio, o De Volta Pra Casa, com música e informação aqui na melhor programação. 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Antes, Traia Véia e o Medley, Você Vai Ver, Vida de Cão. Mais uma sequência que fecha por aqui na programação da Cultura. E você continua participando com a gente através das nossas redes sociais, também do nosso WhatsApp, viu? A Defesa Civil de Rio Grande reuniu na tarde de ontem as secretarias operacionais do município para tratar de ações de planejamento e prevenção relacionados ao monitoramento das condições climáticas para os próximos meses. Durante o encontro, o secretário executivo da Defesa Civil, Anderson Montiel, apresentou a nota técnica número 3, divulgada pelo Centro Interinstitucional de Observação e Previsão de Eventos Extremos, o CIEX, da FURG, que falou sobre a importância do planejamento preventivo e da preparação do município diante da possibilidade de eventos climáticos como, por exemplo, o El Niño, fenômeno caracterizado pelo aquecimento das águas do Oceano Pacífico Equatorial. 25 minutos faltando para 7. A gente vai fazer aqui uma paradinha pro nosso intervalo e já eu volto trazendo também as mais pedidas do dia de hoje, as mais curtidas na nossa programação.
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3: Previsão do tempo.
4: Quinta-feira com previsão de tempo firme e seco em toda a região sul. O sol predomina em todos os períodos com pouca nebulosidade. Frio intenso, principalmente nas primeiras horas do dia. Em Rio Grande e Pelotas, a temperatura mínima deverá ser de 5 graus. Em São Lourenço do Sul, mínima de 6 graus. As três cidades podem registrar temperatura máxima de 17 graus. Previsão do tempo com informações do Instituto Nacional de Meteorologia, IMET.
2: Previsão do tempo.
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0: 20 minutos faltando para 7. De volta para casa, aqui na programação da Cultura, integrando a Zona Sul e conectada contigo. Quero aproveitar, antes de liberar mais músicas por aqui, para a gente fazer aquela nossa sequência com as mais pedidas na nossa programação nesta quarta-feira. Quero aproveitar para falar sobre dois assuntos muito legais. Um, principalmente sobre a responsabilidade sobre o meio ambiente. E também outra sobre um evento que vai acontecer no sábado na Farmácias Associadas Rede LVD, a loja ali da Presidente Vargas. 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Muito bem, 16 minutos faltando para 7, dado o recado.
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1: As mais pedidas do dia, as mais curtidas da nossa programação, em destaque no final de tarde, início da sua noite, aqui dentro do De Volta Pra Casa. Pra você que tá sintonizado aqui junto com a gente, seja onde você estiver, ligado aqui na programação da Cultura Zona Sul, 14 graus é a temperatura neste momento, a umidade relativa do ar tá em 68%, vento a 19 km por hora, não tem previsão de chuva. Mas parcialmente nublado aí nesta quarta-feira, no início da noite desta quarta-feira. As condições climáticas também em destaque por aqui. E olha só, a vacinação contra a gripe e Covid terá pontos especiais neste final de semana em Rio Grande. A Secretaria de Município da Saúde promove neste final de semana mais uma ação de vacinação para ampliar a cobertura contra a influenza e a Covid-19 aqui na cidade do Rio Grande. As equipes estarão em diferentes pontos da cidade no sábado e também no domingo, facilitando o acesso à população e também às vacinas. No sábado, dia 23, a UBS Parque Marinha estará funcionando com as vacinas das 8 às 4 da tarde. A unidade móvel na Avenida Rio Grande, no Cassino, das 2 da tarde às 7 da noite. No Praça Shopping, das 15 às 20 horas. No Shopping Partage, das 16 às 20 horas. A vacinação ocorrerá na Orla da Henrique Pancada, das 13 às 17.

0: Kids e a versão reggae de All of Me, Tudo de Mim, finalizando aqui o segundo tempo do nosso De Volta Pra Casa. Antes eu toquei o Felipe Amorim, toca o trompete e ainda Grupo Menos é Mais, com a participação do Natan pela última vez. Vamos em frente, mandando ver aqui na nossa programação, tem informação até às 8 horas da noite, em destaque no seu final de tarde no seu rádio. Tem também informação do futebol, que chega em seguidinha do nosso intervalo por aqui. Então, segura as pontas, vou tomar aquele cafezinho rapidinho enquanto rola o recado aqui do nosso intervalo e eu volto trazendo as notícias do futebol desta quarta-feira.
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2: Hora certa.
0: 7:03.
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0: De volta aqui com o De Volta Pra Casa. Internet, digita lá hashtag de volta com De Volta. 7:07, como eu costumo dizer, né? É a hora da coincidência e a gente, neste momento, neste exato momento, quando começa o terceiro tempo aqui do De Volta Pra Casa, são as informações, adivinha? Ah, o apito. Não, não é, meu querido. Aí é o WhatsApp. O que a gente precisa aqui é o seguinte, essa trilha aqui, ó. é a trilha do futebol. Então não te atrapalha. Bora lá para as informações do futebol, dando uma passada aí pelas principais notícias do dia de hoje. Seleção brasileira é o top, né, do momento, que mais se fala, e também a dupla Grenal. Não tivemos nenhuma novidade aí nos nossos times locais, que também destacamos aqui na nossa editoria, tanto os times da cidade do Rio Grande, Pelotas, aqui da Zona Sul. Então, como não tivemos nada de expressivo para o dia de hoje, vamos lá falar sobre o que está acontecendo, por exemplo, na Liga da Europa, também Seleção Brasileira, Inter e Grêmio em destaque por aqui. Aston Villa vence Europa League e encerra um jejum de 30 anos sem títulos. Destaque lá fora do futebol e a gente também aqui coloca na nossa programação do De Volta Pra Casa. O Aston Villa venceu nesta quarta-feira o Freiburg por 3-0 e se sagrou campeão da Europa League, da Europa League 2025-2026. Em Istambul, na Turquia, o resultado encerrou o jejum do clube que há 30 anos não vencia nenhum título de grande expressão. O último havia sido na Copa da Liga Inglesa na temporada de 1995-1996. Também destaque do dia de hoje é Bruna Biancardi abre o coração após a convocação aí do Neymar para a Copa. Foram só elogios da moça aí para o Neymar. Ficou felizona, né? Não vai ficar felizona aí o Neymar sendo convocado para a Copa? Imagina, ela também, né? Vai aproveitar para fazer umas viagens internacionais aí na carona. Duvido que não. A seleção brasileira está pronta para o Hexa. Aliás, rumo ao Hexa, né? A seleção brasileira está pronta rumo ao Hexa da Copa do Mundo. E o técnico Carlo Ancelotti chamou 26 jogadores para representar o Brasil, reunindo grandes craques do futebol, grandes e valiosos. A lista da seleção para a Copa 2026, a Copa do Mundo 2026, tem o valor de mercado em torno de 5,3 bilhões de reais. O atacante Vinícius Júnior é o jogador mais valorizado dos convocados, com um custo de 150 milhões de euros, meu amigo. Cerca de 877,5 milhões de reais. Dentre os nomes convocados, o goleiro Everton, do Grêmio, é o com menor valor de mercado, cotado em 4 milhões de reais. A base dos valores é do site Transfermark. Confira também na nossa página, nosso portal, a lista. Já havíamos divulgado, né? Mas no nosso portal também está disponível lá a lista dos convocados para a Copa do Mundo 2026. Pulando aqui para o Rio Grande do Sul, o Grêmio recebe o Palestino às 20 horas, horário de Brasília, de hoje, desta quarta-feira, na Arena, em Porto Alegre, na última rodada da fase dos grupos da Copa Sul-Americana. O tricolor vem de empate com o Bahia pelo Brasileirão em sua última partida como visitante até a pausa para a Copa do Mundo. Os quatro compromissos restantes serão na Arena, a começar pelo Palestino. Contra os chilenos, só a vitória dá ao tricolor chances de classificação direita às oitavas, com direito às oitavas da Sul-Americana, dependendo apenas de si. Agora sim. E para finalizar, vou falar que é claro, né, as informações de hoje do Internacional, que trabalha forte para a 17ª rodada do Campeonato Brasileiro. Na manhã desta quarta-feira, a equipe fez mais um treino intenso, ajustando todos os detalhes para o compromisso do final de semana. O treinamento iniciou na academia com exercícios de força. Depois, no gramado, os jogadores realizaram uma atividade de posse, seguido por um trabalho físico. Na sequência, o elenco realizou treinos técnicos de olho no confronto com o Vitória. A comissão de Paulo Pezzolano tem mais 2 dias de trabalho pela frente até o confronto com o time baiano. O duelo acontece neste sábado, dia 23, às 5 da tarde, no Barradão. Tá aí! Sete horas mais 13 minutos. Tá aí as informações em destaque do dia de hoje do futebol. E agora tem música. Então aumenta o volume. Pra quê? Porque tá chegando por aqui o Bruno Mars com a parceria da Rosé. É o nome da menina. Rosé. Ouve a voz.
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Aqui na Cultura com Rosas, Bye Bye Maria, Lagoon Meu Esquema, Rosé com Bruno Mars, APT, ou APT, como queira. Mais uma sequência de músicas aqui no seu início de noite, pela programação da 105,9. Prazer ter você por aqui. Daqui a pouco vou dar aquele alô especial para quem mandou mensagem e também está interagindo pelas nossas redes sociais. 7 horas e 23 minutos.

0: Black Eyed Peas aqui no nosso De Volta Pra Casa com Where Is The Love. Antes, Marcelo Falcão, trabalho solo aí do vocalista e líder do Rapa, Hoje Eu Decidi. Antes eu toquei Banda Rosas com Bye Bye Maria e ainda o Lagoon, Meu Esquema. Mais uma sequência bacana aqui, a melhor trilha sonora no seu rádio de final de tarde, aqui no nosso De Volta Pra Casa, que faz uma breve parada, vai pro intervalo e volta já com mais. Agora são 7 horas e 33 minutos. Nosso WhatsApp é o 991-647867. Para você ficar atualizado diariamente das informações da sua cidade, para ficar informado a respeito da Zona Sul do estado também, eu te convido a acessar lá o nosso portal de notícias, o nosso site, complexoculturazonasul.com.br. 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
3: Previsão do tempo.
4: Quinta-feira com previsão de tempo firme e seco em toda a região sul. O sol predomina em todos os períodos com pouca nebulosidade. Frio intenso, principalmente nas primeiras horas do dia. Em Rio Grande e Pelotas, a temperatura mínima deverá ser de 5 graus. Em São Lourenço do Sul, mínima de 6 graus. As três cidades podem registrar temperatura máxima de 17 graus. Previsão do tempo com informações do Instituto Nacional de Meteorologia, IMET.
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4: De volta pra casa. 23 minutos faltando para 7. 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E agora a gente faz aquela tradicional passada nas informações, as rapidinhas, aqui no De Volta Pra Casa. Polícia Gaúcha prende grupo especializado em aplicar golpes por meio de financiamento de veículos em diversos estados. Aprovado pela Assembleia Legislativa, novo salário mínimo do Rio Grande do Sul é o segundo maior do país. Rio Grande do Sul confirma a segunda morte por dengue neste ano. Justiça Gaúcha condena dois jovens que disseminaram discursos de ódio na internet e incitaram a prática de crimes. Vendas do varejo do Rio Grande do Sul avançam 8,6% em março e reforçam sinais de recuperação neste setor. Ministro do Supremo, Alexandre de Moraes, cobra ação do governo brasileiro para a extradição de Carla Zambelli. Empresária diz que nunca repassou dinheiro do careca do INSS para Lulinha em depoimento à Polícia Federal. Pela primeira vez, Brasil reduz taxa de nascimento sem registro para menos de 1%. Notícia internacional: a China pode cortar até 25% da importação de soja brasileira até 2030. Também em destaque no dia de hoje, dólar recua e bolsa dispara com trégua nas tensões no Oriente Médio. O dólar fechou em queda de 0,74% nesta quarta-feira, cotado a R$ 5,0034, em um dia marcado pelo alívio nos mercados internacionais após novas declarações do presidente dos Estados Unidos, Donald Trump, sobre as negociações envolvendo o Irã. Já o Ibovespa, principal índice da Bolsa Brasileira, avançou 1,77% aos 177.356 pontos. 20 minutos faltando para as 8, reta final aqui do De Volta Para Casa na edição desta quarta-feira, 20 de maio. Ana Castela, vai.

Participação do Conrad Sewell, Firestorm. 10 minutos faltando para as 8. Antes, Gustavo Lima, Retrovisor, e ainda Ana Castela, nosso quadro.

Faltando agora 7 minutos para as 8, reta final aqui do nosso De Volta para Casa. Ocorre nesta quinta-feira, amanhã, portanto, a sessão pública para a escolha da empresa que deve executar a obra de centro, aliás, a obra do Centro Especializado em Reabilitação, o SER. O valor estimado da obra é de quase 11 milhões de reais e o processo pode ser acompanhado pela plataforma oficial de compras eletrônicas utilizada pelo município, o BLL Compras. O SER é uma unidade referência regional no atendimento especializado a pessoas com deficiência, ampliando o acesso aos serviços de diagnóstico, tratamento e reabilitação. Então, amanhã, sessão pública da licitação para a construção do novo Centro Especializado em Reabilitação, nesta quinta-feira, aqui em Rio Grande. Maravilha! Assim nós vamos dando tchau por aqui. Vem aí a Voz do Brasil, tem mais música de saideira. Mas desejo aí uma ótima noite de quarta-feira para você. Grande abraço aqui do Paulo Ricardo, lembrando que até aqui eu tive sempre a super força da Escola Infantil Clubinho, da Doutor Nascimento,

0: Está no ar a Voz do Brasil. As notícias do governo federal que movimentaram o país no dia de hoje.
1: Olá, boa noite.
2: Boa noite para você que nos acompanha em todo o país.
1: Sexta-feira, 27 de fevereiro de 2026.
2: Vamos ao destaque do dia. Reforços federais a municípios da Zona da Mata de Minas Gerais.
1: Ministério da Saúde enviou kits de medicamentos e insumos para atender população de Juiz de Fora, Ubá e Matias Barbosa.
2: O saque do FGTS também foi liberado e o presidente Lula fará amanhã um sobrevoo à região atingida pelas tempestades que já mataram ao menos 65 pessoas.
3: Fazer uma visita para as famílias das pessoas que foram vítimas da chuva e vou conversar com os prefeitos da cidade.
1: Você vai ouvir também economia.
2: 300 bilhões de reais já foram investidos pelo BNDES na nova indústria Brasil.
1: E pelo menos mais 70 bilhões serão investidos esse ano para modernização em áreas como inovação, economia verde, biocombustíveis, metalurgia, máquinas e equipamentos.
2: E ainda, na nossa entrevista do dia, nós conversamos com o Guilherme Melo, secretário de Política Econômica do Ministério da Fazenda.
1: Ele fala sobre crescimento do PIB, emprego, inflação e outros indicadores da economia brasileira nos últimos 3 anos e o que esperar para este ano.
4: Para 2026, nós esperamos uma inflação menor do que em 2025. Em 2026, a gente espera uma inflação de 3,6%. É uma inflação, para a história do Brasil, muito, muito baixa.
2: Hoje, na apresentação da Voz do Brasil, eu, Mariana Jungmann e Luciano Seixas.
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2: O Brasil fez história esse ano nos Jogos Olímpicos de Inverno.
1: Pela primeira vez, subimos ao lugar mais alto do pódio com Lucas Pinheiro, que conquistou a medalha de ouro no slalom gigante do esqui alpino.
2: Hoje, esse feito histórico ganhou o reconhecimento oficial. O nosso gigante das neves foi recebido pelo presidente Lula no Palácio do Planalto.
1: E viu o presidente assinar medida que favorece o aumento de doações a patrocínios ao esporte.
5: O presidente Lula recebeu nesta sexta-feira Lucas Pinheiro no Palácio do Planalto. O atleta conquistou a primeira medalha de ouro do Brasil nas Olimpíadas de Inverno de Milão, na Itália, em fevereiro deste ano.
6: E você se lembra, sabe, que você tinha uma pátria para você escolher, para disputar a medalha. Você realmente merece mais que duplos elogios. Você merece consideração do governo brasileiro e da sociedade brasileira.
5: Lucas Pinheiro, filho de mãe brasileira e pai norueguês, vive na Europa, mas deixou claro seu amor pelo Brasil e o orgulho de representar as cores do país.
7: Gratidão pelo Brasil é uma responsabilidade, é uma oportunidade tão lindo para mim poder carregar essa bandeira pesado, esses cores, e nos apresentar uma nova esporte. Gratidão.
5: Durante o encontro, Lula assinou um decreto sobre a lei de incentivo ao esporte, que permite que empresas e pessoas físicas possam doar parte do imposto de renda devido a projetos esportivos. O novo texto estabelece condições e limites para essas doações e amplia e prorroga incentivos fiscais para o setor. A medida também aprimora as etapas de projetos que vão se beneficiar com a lei e define regras mais claras para os recursos captados e para a fiscalização desses valores. Por meio de doações e patrocínios, os projetos executados via lei de incentivo ao esporte atendem crianças, adolescentes, jovens, adultos, pessoas com deficiência e idosos, como afirmou o ministro do esporte, André Fufuca.
8: Essa lei ela era renovada de 5 em 5 anos e a captação das empresas era um valor reduzido. Essa lei hoje não terá mais a necessidade da renovação. Ela é uma lei permanente.
5: O presidente Lula também falou sobre o Bolsa Atleta. O programa é reconhecido como um dos maiores patrocínios individuais ao esporte no mundo, proporcionando condições para que os competidores se dediquem integralmente aos treinos e disputas. Dos 14 atletas que representaram o país nas Olimpíadas de Inverno, além de um reserva, 9 já foram beneficiados pelo programa e 7 seguem como bolsistas atualmente.
6: Nas últimas Olimpíadas em Paris, 99% dos atletas do Brasil, todos recebiam o Bolsa Atleta.
5: O Bolsa Atleta varia de acordo com as categorias em que os atletas estão inseridos, que vão desde atleta de base, que recebem um benefício de R$ 410, até a categoria pódio, que pode chegar a um auxílio de R$ 16.629. Reportagem Luciana Colares de Holanda.
2: Um espaço para debater políticas públicas e melhorar a vida de quem está nas cidades.
1: A Conferência Nacional das Cidades terminou hoje em Brasília e o encerramento contou com a presença do presidente Lula.
2: Entre os temas que foram debatidos nos últimos dias, políticas de prevenção a desastres naturais, como o que ocorreu essa semana em Minas Gerais.
1: E mais investimentos em áreas como saneamento e habitação.
9: Em 4 dias, mais de 2.500 delegados de todos os estados debateram temas como habitação, saneamento, mobilidade urbana, periferias, sustentabilidade, justiça climática e inclusão social. A Conferência Nacional das Cidades não acontecia há 13 anos. Maria das Graças de Jesus, representante do Conselho das Cidades, comemorou a retomada do espaço de participação popular e defendeu que os investimentos cheguem às cidades e aos bairros mais carentes.
10: Pedimos que possa ter um olhar diferenciado para o controle tanto nas políticas, nos municípios, como nos estados, para que os recursos cheguem de fato e que de verdade seja aplicada nos bairros que mais precisam.
9: As propostas debatidas e aprovadas na conferência vão orientar a Política Nacional de Desenvolvimento Urbano nos próximos anos. Na prática, são ações públicas elaboradas pelo governo e pela sociedade civil para melhorar a vida da população. A prevenção a desastres nas cidades também foi debatida no evento. O presidente Lula comentou sobre a tragédia causada pelas chuvas em Juiz de Fora e em outras cidades da zona da Mata Mineira. Ele defendeu maiores investimentos e projetos para conter os prejuízos causados pelas mudanças climáticas e disse que vai conferir de perto a situação em Minas Gerais nesse fim de semana.
6: Amanhã eu vou a Juiz de Fora fazer uma visita para as famílias das pessoas que foram vítimas da chuva. Eu vou fazer a visita, vou ao bar também e vou conversar com os prefeitos da cidade.
9: A etapa nacional da conferência encerra um processo que passou por mais de 1.800 municípios e contou com ampla participação popular na formulação de políticas públicas. Reportagem Pablo Mudim.
2: E amanhã o presidente Lula vai a Juiz de Fora, em Minas Gerais, acompanhado do ministro da Saúde, Alexandre Padilha, para sobrevoar as regiões atingidas pelas chuvas na zona da Mata Mineira.
1: Na visita, o governo vai anunciar novas medidas emergenciais.
2: Hoje foi feito um reforço na assistência à saúde com envio de kits emergenciais de medicamentos e também medidas para facilitar o acesso à farmácia popular.
11: Casas destruídas, ruas tomadas pela água e deslizamento cenário em diversas cidades de Minas Gerais após as fortes chuvas dos últimos dias. Diante da destruição e das famílias desalojadas, moradores dos municípios de Juiz de Fora, Matiubá, já podem solicitar o saque calamidade do FGTS. O valor máximo para saque é de R$ 6.220 por conta vinculada, limitado ao saldo disponível. A solicitação pode ser feita pelo aplicativo do FGTS. E também nesta sexta-feira começou o envio de kits emergenciais para os municípios mais afetados pelas chuvas. Cada unidade conta com 16 itens estratégicos e 32 medicamentos, com capacidade para atender até 1.500 pessoas por um mês, o que representa assistência para cerca de 12 mil pessoas no período. É o que explica o ministro da Saúde, Alexandre Padilha.
12: São kits padronizados pelo Ministério da Saúde para situações de tragédia como

0: aumento de vacinas específicas que são importantes para situações como essa, como hepatite A, hepatite B, medicamentos que fazem o suprimento para os serviços hospitalares, o aumento de pessoas que foram atendidas em serviços hospitalares.
1: E equipes especializadas da Força Nacional do SUS e do Departamento de Emergências em Saúde Pública já estão em Juiz de Fora e devem chegar a UBA e Matias Barbosa. Para isso, foram enviados 18 profissionais, entre médicos, enfermeiros, psicólogos e especialistas em logística. Entre as ações do Ministério da Saúde, o ministro Alexandre Padilha também destacou a orientação ao programa Farmácia Popular do Brasil para acelerar a entrega de medicamentos e fraldas geriátricas.
0: Sobretudo nas áreas de abrigos de idosos. Muitos deles utilizam medicação para hipertensão, diabetes, fraldas geriátricas, pegas na farmácia popular e por conta, às vezes, da enchente, perderam suas documentações, perderam receitas, perderam documentos, têm dificuldade de levar os documentos, então é uma ação especial e emergencial da farmácia popular.
1: Além de Minas Gerais, outras cidades da região sudeste, como Nova Iguaçu, no Rio de Janeiro, também foram atingidas por fortes chuvas. E para ajudar no abrigamento nos municípios afetados, foi repassado R$1.430.000 pelo Ministério do Desenvolvimento e Assistência Social, Família e Combate à Fome. Os recursos podem ser usados, por exemplo, para estruturar espaços de acolhimento, comprar alimentos, água, colchões, roupas e produtos de higiene. Reportagem Thaísa Vitória.
2: Crescimento do PIB em torno de 3%, número recorde de emprego e inflação em queda.
3: São os dados da economia brasileira no período de 2023 a 2025.
2: O secretário de Política Econômica do Ministério da Fazenda, Guilherme Mello, conversou conosco sobre esse balanço e o que esperar para este ano. Acompanhe.
3: Secretário, bem-vindo à Voz do Brasil, um prazer ter o senhor aqui com a gente. Vamos começar falando que no início desse mês, a Secretaria de Política Econômica divulgou o balanço macrofiscal de 2025 e perspectivas para 2026, né? Esse balanço traz aí dados importantes sobre inflação, crescimento da economia brasileira, desemprego, juros. E um dos destaques desse documento é que esses indicadores tiveram números recordes de 2023 a 2025. O senhor pode começar, então, para a gente apresentando esses números, fazendo esse balanço aqui dos últimos 3 anos?
4: De fato, esses últimos 3 anos da economia brasileira apresentaram um desempenho muito acima do esperado por todos os analistas econômicos. Do ponto de vista do crescimento do PIB, é a primeira vez que nós crescemos próximo, em média, próximo a 3% nos últimos 3 anos, sendo que nos governos anteriores esse crescimento girava em torno de 1,5%, ou seja, em alguns momentos até mais do que o dobro do que a gente via no passado. Mais do que isso, nós vamos fechar esses 4 anos, entre 2023 e 2026, com a menor inflação média da história do Brasil. E isso é uma conquista muito importante, porque isso significa que a renda do povo está valendo mais, certo? O poder de compra da população está garantido e valorizado. Além de ter inflação baixa, você tem o melhor mercado de trabalho também da história do Brasil. Nós estamos hoje com a menor taxa de desemprego da história, medida pelo IBGE. Também estamos com o maior nível de rendimento médio do trabalho e o maior nível de massa salarial. O que a gente chama de massa salarial é a soma de todos os salários, certo? Então, o conjunto de salários da economia brasileira. Isso mostra um mercado de trabalho muito forte, muito dinâmico, que também é influenciado por um salário mínimo que voltou a se valorizar desde 2023 e que hoje está perto da sua máxima histórica em termos reais, ou seja, já descontada a inflação. Então nós temos crescimento forte, recuperado, mercado de trabalho forte, com baixo desemprego, rendimento alto, massa salarial alta. Nós temos também inflação baixa, menor da história, e nós temos indicadores sociais

0: muito impressionantes. Hoje, o Brasil se encontra, segundo todas as pesquisas, no menor nível de pobreza, de miséria e de desigualdade da história. Não é dos anos 60, não, é da história do Brasil. E isso acrescenta-se que pela segunda vez o Brasil saiu do mapa da fome, ou seja, deixou de ser classificado internacionalmente como um país que sofre com a chaga da fome. Então são conquistas econômicas e sociais muito importantes que nós fizemos questão de ressaltar, porque desde 2014, 2015, os indicadores econômicos do Brasil sempre são bastante negativos, né? Nós convivemos quase que uma década com desemprego alto, muitos anos de inflação alta, renda baixa, o salário mínimo ficou congelado durante muito tempo, então o poder de compra do trabalhador foi se perdendo ao longo desses anos, e de 2023 para cá, tudo isso se reverteu.
1: Secretário, o senhor já começou dando um panorama geral. Agora, voltando a falar do PIB, o Produto Interno Bruto de 2025 ainda não foi divulgado oficialmente, né? Mas a prévia aponta esse crescimento aí por volta de 2,5% no ano passado. Como é que o senhor avalia esse desempenho e quais os principais fatores que contribuíram?
0: Em 2025, nós tivemos um crescimento um pouco menor que 2024, mas que já era esperado. Por quê? Em 2025, um dos fatores que puxou o crescimento econômico foi a safra recorde que nós tivemos e que ajudou essa safra recorde a reduzir a inflação de alimentos. Então, no ano passado, a inflação de alimentos em domicílio ficou perto de 1%, quase que o preço dos alimentos em média estabilizado. Claro, vai ter um alimento que subiu, mas vai ter outro que caiu. Então, na média da cesta de consumo dos brasileiros, a inflação de alimentos foi muito baixa. Nós também tivemos um desempenho bom da indústria extrativa e do setor de infraestrutura e construção, que vai melhorar em 2026, porque em 2026 se espera que o Brasil bata o
2: Fora
0: recorde
2: combate ao
0: histórico do
2: desmatamento, né?
0: investimento.
2: Não só na Amazônia, nós temos um olhar específico para a Amazônia, mas também nós temos desmatamento nos outros biomas, né? Alguns muito sensíveis, que também são afetados por vários desses projetos de lei antiambientais.
3: O ministro do Meio Ambiente e Mudança do Clima, João Paulo Capobianco, informou que vai continuar atuando junto a deputados e senadores para discutir os projetos.
4: Continuamos atuando na Câmara, lá, debatendo, buscando um entendimento, mas está muito difícil, como vocês têm visto. Vamos atuar no Senado e vamos atuar após, caso isso tramite seja aprovado no Senado, vamos também trabalhar em relação a apresentar ao Presidente da República esses fatos para que o presidente possa analisar os encaminhamentos que deverá propor.
1: O Brasil ganha reforço de quase 500 mil professores considerados qualificados para o ensino.
3: É o que apontam os resultados da prova nacional docente realizada pela primeira vez no ano passado.
1: A avaliação integra o exame teórico do ENADE das licenciaturas, que avalia a formação inicial de
3: O
1: professores.
3: Ministério da Educação divulgou os dados hoje e anunciou mudanças nos cursos de licenciatura com base nas novas regras da educação à distância.
5: A primeira edição da prova nacional docente teve quase 1.100.000 inscritos. Criada dentro do programa Mais Professores para o Brasil, a prova nacional docente não é obrigatória, mas pode ser usada por estados e municípios em concursos públicos e processos seletivos para professores. Ao todo, 1.530 redes de ensino aderiram à prova. Do total de participantes, 65% foram considerados proficientes. O ministro da Educação, Leonardo Barchini, destacou que a prova pode ajudar as redes públicas a melhorar a seleção de professores.
6: Temos quase 500.000 de professores proficientes e que estão à disposição das redes municipais e estaduais, e agora elas têm à disposição um instrumento poderoso que vai poder selecionar da melhor maneira possível.
5: Além da prova nacional docente, o Ministério da Educação divulgou os resultados do ENADE das licenciaturas 2025, que avalia a qualidade da formação inicial de professores. Entre os concluintes de cursos presenciais, 73% foram considerados proficientes. Na educação à distância, o percentual foi de 47%. Também houve diferença por tipo de instituição nas unidades. públicas federais, a proficiência foi de aproximadamente 76%. Nas públicas estaduais, de 73%. Nas instituições privadas, o índice ficou em 46%. Segundo o MEC, 56% dos cursos avaliados ficaram com conceitos 3, 4 ou 5 no ENAD. O ministro da Educação, Leonardo Barchini, destacou o ineditismo dos dados e os desafios para a formação de professores no país.
6: Pela primeira vez temos resultados dessa magnitude. Com esse detalhamento, a gente vai instituir novas políticas e novas ações para que a gente possa melhorar em todas as áreas a formação de professores no Brasil.
5: Com base nos resultados e nas novas regras para a educação à distância, o MEC informou que todos os cursos de licenciatura EAD não podem abrir novas matrículas e serão encerrados quando as turmas atuais concluírem a formação. Os cursos presenciais também terão que se adequar. Até maio de 2027, deverão reduzir a carga horária à distância de 40 para 30%. Reportagem Jéssica Gonçalves.
1: A próxima edição da Prova Nacional Docente já tem data marcada. Será no dia 20 de setembro.
3: Nessa edição, o exame vai avaliar 21 licenciaturas e os resultados serão divulgados em dezembro.
1: Mais rapidez e segurança na hora de fazer check-in em hotéis e pousadas pelo país. Já está valendo a Ficha Nacional de Registro de Hóspedes.
3: A medida do governo do Brasil busca reduzir a burocracia, dar mais conforto aos viajantes e garantir segurança à rede hoteleira.
1: A ficha é obrigatória, 100% digital e conectada ao sistema gov.br.
7: O que antes era feito no papel, agora em formato 100% digital. A Ficha Nacional de Registro de Hóspedes agiliza a identificação dos turistas, evitando filas e reduzindo custos. A iniciativa preza pelo respeito à privacidade e cumpre a Lei Geral de Proteção de Dados. É o que garante o gerente-geral, Jean Nogueira.
8: É um sistema 100% seguro, né? Na verdade, a gente melhora o processo para evitar fraudes, né? A ficha digital, ela é conectada direto com gov.br, você acaba tendo um controle melhor, é uma segurança a mais para o hóspede e uma segurança a mais para
7: o
8: hotel.
7: O novo sistema passou a ser obrigatório desde 20 de abril. Ele parece com os check-ins de aeroportos. O registro digital pode ser realizado previamente ou na hora da hospedagem. Para a hóspede paulista Tayane Garcia, o check-in digital poupa tempo para quem tem pressa.
9: Tudo que dê para facilitar o teu dia a dia é sempre bem-vindo.
7: A plataforma não coleta dados sobre despesas do cliente e nem monitora pessoas. Serve apenas para registrar informações sobre o turismo e também apoiar a segurança pública. Um ganho para hóspedes e para a rede hoteleira, como defende Jean Nogueira.
8: Os dados que o cliente preenchia na principalmente enviar para os órgãos competentes. Isso hoje é feito automaticamente.
7: No caso de turismo, disponibiliza módulos específicos em inglês e espanhol. O sistema é intuitivo e respeita os padrões globais de hospitalidade. Reportagem Cleide Lopes.
3: E essas foram as notícias do governo do Brasil.
1: Fique agora com o Minuto do TCU. Em seguida, as notícias do Poder Judiciário e do Congresso Nacional. Boa noite.
3: Boa noite para você e até amanhã.

0: discurso, Odair Cunha relembrou sua trajetória e destacou que chega à Corte de Contas devido à sua história pública.
1: Hoje estou aqui porque fui escolhido pelo Congresso Nacional, por homens e mulheres eleitos pelo povo brasileiro. Recebo essa escolha não apenas como uma honra pessoal, mas também como um reconhecimento de que a experiência pública, a escuta e o diálogo podem contribuir para a missão dessa instituição.
0: O ministro ocupa a vaga deixada por Haroldo Cedrás, que se aposentou em fevereiro. Saiba mais em tcu.gov.br.
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3: Presidente do STF e do CNJ anuncia avanços na concessão de medidas protetivas para mulheres.
4: STJ identifica corpos com erros gerados por inteligência artificial e comunica caso à OAB.
3: Presidente do TSE destaca a atuação da Justiça Eleitoral no combate à fraude e à cota de gênero.
4: Boa noite, eu sou Marcela Luiza.
3: E eu sou Walter Lima.
4: Mais de 50% das medidas protetivas de urgência são concedidas no mesmo dia em que são requeridas e cerca de 90% são analisadas em até 48 horas.
3: O dado foi apresentado hoje durante cerimônia no Palácio do Planalto, que marcou os 100 dias do Pacto Brasil de Enfrentamento do Feminicídio entre os três poderes. Pablo Lemos.
5: O presidente do CNJ e do Supremo Tribunal Federal, ministro Edson Fachin, afirmou que os resultados iniciais demonstraram avanço na resposta institucional aos casos de violência doméstica e feminicídio.
6: Quando os três poderes caminham juntos, o Estado brasileiro é capaz de proteger quem mais precisa e é capaz de fomentar uma mudança cultural.
5: Fachin também destacou a implementação do Formulário Nacional de Avaliação de Risco, documento eletrônico que permite a tramitação digital dos pedidos de medidas protetivas.
4: Ministro do STJ identifica habeas corpus com erros criados por IA e determina a comunicação à OAB.
3: A defesa pedia a soltura de um preso preventivamente por tráfico de drogas em Minas Gerais. Fátima Uchoa.
7: O ministro Rogério Schietti Cruz apontou que no pedido havia citações fabricadas em série, fenômeno conhecido como alucinação de inteligência artificial, quando a ferramenta cria informações falsas com aparência de verdadeiras. O advogado admitiu o uso eventual da tecnologia, mas afirmou ter feito revisão técnica e jurídica do conteúdo. No entanto, para o relator, os elementos contradizem essa afirmação. Assim, Schietti determinou o envio de ofício à Ordem dos Advogados do Brasil para a Ciência dos Fatos e eventual adoção de medidas cabíveis. Mesmo com as falhas identificadas no habeas corpus, o ministro concluiu que a prisão preventiva estava devidamente fundamentada e negou a liminar.
4: Presidente do TSE destaca a atuação da Justiça Eleitoral no combate da fraude à cota de gênero.
3: Ministro Nunes Marques ressaltou no Pará. Fábio Ruas.
8: Melgaço elegeu 3 mulheres em eleições suplementares para ocupar cadeiras na Câmara Municipal. De acordo com Nunes Marques, a nova eleição teve como destaques a agilidade e a eficiência da apuração em um município marcado por extensas áreas ribeirinhas. O presidente do TSE reafirmou o compromisso da Justiça Eleitoral com a inclusão política das mulheres e de outros grupos da sociedade, o que, segundo ele, é uma verdadeira exigência democrática.
4: A Justiça do Trabalho segue em ação na Ilha do Marajó.
3: Durante a itinerância, juízes estão dando solução a várias pendências judiciais. Luma Soares.
9: Em Melgaço, a Justiça Trabalhista reforça o combate ao trabalho escravo contemporâneo e infantil, além de garantir um protocolo para julgamentos com perspectiva inclusiva. Um outro eixo de apoio aos moradores houve doação de computadores e cursos de inclusão no mercado de trabalho. O mutirão do Justiça Itinerante vai até sexta-feira, dia 22.
4: MPF pede a suspensão imediata de leilões de energia elétrica que podem encarecer a conta de luz em pelo menos 515 anos.
3: Os órgãos não atendem à recomendação no prazo de 48 horas. O MPF poderá adotar medidas judiciais. Tatiana Castro.
10: A investigação do MPF aponta que os preços teto dos leilões

0: é o valor máximo que o governo aceitaria pagar pela energia, sofreram um aumento repentino, entre 73% e 100%. Além da suspensão imediata do leilão, o MPF também pede que os órgãos refaçam os cálculos com base em premissas neutras e independentes. Caso os órgãos não acatem a recomendação no prazo de 48 horas, o MPF poderá adotar as medidas judiciais.
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1: Uma boa noite.
2: E até amanhã.
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5: Eu sou Paula Groba.
6: E eu sou Humberto Pinheiro.
5: E estes são os destaques de hoje do Jornal do Senado, que começa agora.
6: Senado aprova novo piso para médicos e cirurgiões dentistas. Texto segue para a Câmara.
5: Governo e Senado negociam MP para criar crédito especial a produtores afetados por desastres climáticos.
6: Plenário conclui votação de indicações para embaixadas, CVM e Corregedoria do Conselho Nacional de Justiça.
5: Boa noite.
6: Boa noite.
5: Médicos e cirurgiões dentistas poderão passar a ter um piso salarial nacional definido em lei. Uma proposta aprovada na Comissão de Assuntos Sociais fixa o valor inicial de R$ 13.662, com previsão de reajuste anual.
6: A proposta segue para análise da Câmara dos Deputados. Repórter Patrícia Oliveira.
7: Médicos e cirurgiões dentistas passam a receber um piso salarial de R$ 362 para uma jornada semanal de 20 horas. O reajuste de salário foi aprovado na Comissão de Assuntos Sociais. A proposta da senadora Daniela Ribeiro, do Progressistas da Paraíba, atualiza regras da legislação de 1961 sobre a remuneração dessas categorias. O senador Fernando Dueire, do PSD de Pernambuco, também determinou reajuste anual pelo IPCA, adicional de 50% para trabalho noturno e horas extras, além de intervalo de descanso de 10 minutos a cada uma hora e meia trabalhada. Dueire destacou que o congelamento do piso desde 2022 contribuiu para a precarização das relações de trabalho na área da saúde, além da dificuldade de profissionais permanentes em municípios pequenos e regiões remotas.
8: Ao fixar piso concreto com correção anual, contribui para reverter essa tendência, para que as políticas de interiorização de profissionais produzam efeitos duradouros, em vez de depender exclusivamente de programas emergenciais e transitórios.
7: A proposta prevê ainda que o aumento das despesas de estados e municípios seja custeado por transferências do Fundo Nacional de Saúde. Se não houver pedido para votação no plenário, a proposta segue para análise da Câmara dos Deputados.
5: E seguiu para o plenário do Senado a ampliação de direitos para agentes de vigilância sanitária e agentes indígenas de saúde. A proposta equipara benefícios já garantidos a outras categorias do SUS e reconhece o papel desses profissionais na prevenção de doenças e no atendimento a comunidades vulneráveis, muitas vezes em áreas remotas.
6: E uma sugestão legislativa transformada em projeto de lei pela Comissão de Direitos Humanos poderá reajustar em até 100% as bolsas do programa Mais Médicos. As informações com Rodrigo Rezende.
9: As bolsas pagas no programa Mais Médicos podem ter um reajuste de até 100%. Uma sugestão legislativa com esse tema, apresentada por meio do programa E-Cidadania, foi acatada pela Comissão de Direitos Humanos e Legislação Participativa e passará a ser analisada no Senado como projeto de lei. O relator, senador Zequinha Marinho, do Podemos do Pará, ressaltou que os reajustes das bolsas desde a criação do programa não acompanharam a inflação.
10: Efetivamente, quando da criação do programa, em 2013, as bolsas pagas eram formação de R$ 10 mil, supervisão de R$ 4 mil e a tutoria de R$ 5 mil. 13 anos depois, formação é de R$ 14.161,63, as outras duas sequer tiveram os seus valores atualizados.
9: O projeto de lei que será discutido reajusta as bolsas para os seguintes

0: valores. Formação, R$ 20 mil, supervisão, R$ 8 mil e tutoria, R$ 10 mil. A partir da publicação da possível lei, os reajustes seriam anuais baseados no IPCA.
1: O presidente do Senado, Davi Alcolumbre, convocou uma sessão conjunta do Congresso Nacional para analisar vetos à Lei de Diretrizes Orçamentárias que impedem municípios inadimplentes com até 65 mil habitantes de celebrar convênios e receber recursos federais.
2: Segundo Alcolumbre, a votação poderá permitir o acesso de mais de 3 mil municípios a recursos federais. Ele afirmou ainda que a pauta foi definida após pedido apresentado durante a Marcha dos Prefeitos, organizada pela Confederação Nacional dos Municípios, realizada nesta semana em Brasília. A sessão do Congresso está agendada para esta quinta-feira.
3: Nós fizemos um compromisso, o Senado e a Câmara dos Deputados, para convocarmos uma sessão no dia de amanhã com apenas 4 dispositivos da LDO que tratam da derrubada dos vetos que viabilizam mais de 3.100 municípios brasileiros acessarem os recursos com convênios federais do Brasil.
1: E o Senado aprovou nesta terça-feira a indicação de 7 diplomatas para chefiar embaixadas e representações do Brasil no exterior. Entre os nomes aprovados estão os novos embaixadores do Brasil no Japão, Vietnã, Omã, Albânia, Belize e Bahamas, além do representante permanente do país na Organização das Nações Unidas, Ricardo de Souza Monteiro.
2: O plenário também aprovou indicações para a Comissão de Valores Mobiliários e para a Corregedoria do Conselho Nacional de Justiça. Otto Eduardo Fonseca Lobo foi aprovado para a presidência da CVM. Os indicados agora poderão ser nomeados pela Presidência da República.
1: E a Comissão de Assuntos Econômicos adiou a votação do projeto que cria uma linha especial de crédito para produtores rurais afetados por eventos climáticos e crises internacionais. Relator da proposta, o senador Renan Calheiros, do MDB de Alagoas, retirou o texto da pauta após pedido do Ministério da Fazenda para novas negociações.
2: A proposta prevê o uso de recursos do Fundo Social do Pré-Sal para financiar agricultores prejudicados por secas, enchentes e impactos econômicos de conflitos geopolíticos. O texto também estabelece juros diferenciados, prazo de pagamento de até 10 anos com 3 de carência, além de regras para atender produtores, cooperativas e associações em situação de calamidade ou com perdas na produção. Após reunião com a equipe econômica na tarde de hoje, Renan Calheiros afirmou que houve avanços nas negociações e sinalização de apoio do governo à medida.
4: Está tudo caminhando bem no sentido de se publicar uma medida provisória com critérios de enquadramento, de juros, de carência e de prazo de 10 anos para pagar. O ministro da Fazenda está fazendo da sua parte tudo absolutamente. Absolutamente tudo para que essa negociação seja concluída na próxima segunda-feira.
1: Enchentes, secas e ondas de calor cada vez mais intensas estarão no centro de um debate no Senado sobre mudanças climáticas. A discussão vai tratar dos impactos de fenômenos como o El Niño e das formas de prevenir e responder a desastres naturais.
2: Para o senador Esperidião Amin, do PP de Santa Catarina, o objetivo é reduzir perdas humanas, sociais e econômicas causadas por eventos climáticos extremos. A sessão está marcada para o próximo dia 28 de maio.
5: Reduzir danos significa salvar vidas, em primeiro lugar, e reduzir o impacto na economia, na sociedade brasileira, especialmente dos estados que venham a ser os alvos maiores desta possível calamidade climática, ou pelo menos desse transtorno climático, a nos prevenirmos.
1: Já o senador Cleitinho, do Republicanos de Minas Gerais, criticou a proposta que permite o parcelamento de dívidas de partidos políticos. O texto foi aprovado pela Câmara dos Deputados e deve ser analisado pelo Senado.
2: O parlamentar defendeu que o Congresso Nacional priorize medidas para melhorar a qualidade de vida dos trabalhadores. Segundo Cleitinho, o alto custo de vida tem itens básicos. Ele também cobrou mais debates sobre a escala de trabalho 6x1.
6: Vim falar que não pode discutir essa questão do fim da escala 6x1. Pois tem que discutir sim. Traga compensação, coloque na balança aqui, equilibra a balança, tanto para o empresário, para o trabalhador.
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1: Com edição de Paula Groba e trabalhos técnicos de Eliseu Caires, o Jornal do Senado fica por aqui. Acompanhe agora as notícias da Câmara dos Deputados. Boa noite.
2: Boa noite e até amanhã.
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4: Câmara aprova mudanças nas regras de prestação de contas de partidos.
5: Plenário aumenta a pena para crime virtual contra crianças e adolescentes.
4: Deputados defendem a descentralização de recursos para os municípios.
5: Boa noite. Gilson Daniel, do Podemos do Espírito Santo, aproveita a marcha dos prefeitos em Brasília para defender a ampliação dos recursos destinados aos municípios. Ele assinala que é nas cidades que a população busca atendimento de saúde, educação e assistência social.
4: Gilson Daniel avalia que a Câmara precisa debater o financiamento municipal para desconcentrar verbas públicas da União e dos Estados. O congressista reforça a importância das emendas parlamentares como instrumento de apoio aos mais de 70 municípios capixabas.
5: Gabriel Nunes, do PSD, defende solução definitiva para as dívidas dos municípios com o INSS, principalmente nas pequenas e médias cidades. O parlamentar aponta que, na Bahia, prefeituras enfrentam dificuldades para pagar suas obrigações sem comprometer os serviços oferecidos à população.
4: Gabriel Nunes pede que o Congresso enfrente a pauta diante do peso da alíquota previdenciária nos cofres das prefeituras. Ele propõe o retorno do índice de contribuição a 8%, com o objetivo de aliviar os gastos das pequenas e médias cidades baianas.
5: Daniel Tzerciak, do PSDB do Rio Grande do Sul, comemora a garantia da Agência Nacional de Transportes Terrestres de que este ano não haverá cobrança de pedágios nas BRs 116 e 392. O deputado afirma que o fim do antigo contrato de concessão interrompe um ciclo de tarifas elevadas.
4: Daniel Tzerciak considera que a pausa nas cobranças é necessária para estimular o desenvolvimento econômico, atrair investimentos e gerar empregos nos mais de 100 municípios da mesorregião da metade sul gaúcha.
5: Marcelo Nilo, do Republicanos, critica a gestão do governo da Bahia, afirmando que áreas como saúde, segurança pública, educação e geração de empregos enfrentam dificuldades. O parlamentar também questiona gastos com eventos institucionais diante de demandas sociais da população.
4: Marcelo Nilo relembra o rompimento político com o PT após décadas de aliança e faz críticas ao governo federal. Na visão do deputado, há insatisfação popular com as atuais gestões petistas na Bahia e no país.
3: Trabalho.
5: Benedita da Silva, do PT do Rio de Janeiro, reforça seu apoio à PEC do fim da escala 6x1. A deputada argumenta que a redução da carga horária melhora a produtividade por diminuir o esgotamento físico e mental que afeta os trabalhadores no país.
4: Benedita da Silva afirma que a mudança para o modelo 5x2 viabiliza períodos adequados para o descanso e para a convivência familiar. Ela critica o posicionamento contrário à PEC e classifica a jornada 6x1 como exaustiva para classeadoras.
5: João Daniel, do PT de Sergipe, defende o fim da escala 6x1 e afirma que a redução da jornada vai garantir mais qualidade de vida aos trabalhadores, com mais tempo para descanso, convivência familiar e cuidados com a saúde.
4: João Daniel também enaltece mobilizações sociais e sindicais em defesa da proposta e sustenta que a mudança pode fortalecer a economia e ampliar a valorização da classe trabalhadora no país.
5: Daiana Santos, do PCdoB do Rio Grande do Sul, defende a adoção da jornada de 5 dias de trabalho para 2 de descanso. Segundo ela, a proposta garante condições mais humanas e combate rotinas exaustivas enfrentadas por milhões de trabalhadores.
4: Daiana Santos critica medidas que condicionam a redução da jornada a mudanças em direitos trabalhistas, como cortes no FGTS e desoneração patronal. Para a deputada, a melhoria das condições de trabalho não deve servir como moeda de troca nas negociações do Congresso.
5: Fernando Mineiro, do PT do Rio Grande do Norte, defende o fim da escala 6x1 com redução da jornada semanal para 40 horas. O legislador sustenta que a mudança tem apoio da maioria da população brasileira por garantir mais tempo de descanso aos trabalhadores.
4: Fernando Mineiro critica a tentativa de mudança na PEC do fim da escala 6x1 que acrescenta o período de 10 anos para implantação da escala 5x2. Ele pede que a sociedade e as centrais sindicais acompanhem a votação para pressionar o Congresso em defesa da redução do tempo de trabalho.
5: Marcon, do PT do Rio Grande do Sul, condena parlamentares da oposição que não apoiam a PEC do fim da escala 6x1. O deputado afirma que os trabalhadores precisam de mais tempo para cuidar da saúde, conviver com a família e ter acesso ao lazer.
4: Marcon critica a apresentação de uma emenda que prevê, em vez de reduzir a jornada para 40 horas, aumentar para até 52 horas de trabalho por semana. Na opinião do congressista, quem defende esse tipo de mudança trata o trabalhador como máquina, não como ser humano.
3: Votação.
5: Câmara aprova projeto que permite que o trabalhador empregado na safra agrícola continue a receber o Bolsa Família. O repórter Marcelo Larcher tem mais detalhes.
6: O plenário da Câmara concluiu a aprovação de um projeto que garante a continuidade do pagamento de benefícios sociais, como Bolsa Família, para o trabalhador que se empregar em atividade ligada à safra agrícola. Esse tipo de serviço varia de acordo com a atividade agrária e compreende o período entre o preparo do solo e a colheita. Os contratos para esse tipo de trabalho, de acordo com a lei de 1973, têm um período máximo de 2 anos. Acontece que as regras do Bolsa Família estão atreladas a um valor máximo de renda por pessoa. Esse limite foi definido em R$ 218,00 mensais, o que faz com que o trabalhador perca o direito se obtiver um trabalho com carteira assinada, como é o caso da safra. O argumento é de que algumas culturas agrícolas, como o café, o alho, a batata, a uva, a maçã e a cebola, têm elevada necessidade de mão de obra, o que faz com que o trabalhador prefira manter a Bolsa Família a trabalhar com carteira assinada. O projeto apresentado pelo deputado Zé Vitor, do PL de Minas Gerais, foi aprovado pela Câmara em 2024 e depois foi alterado pelo Senado. A proposta retornou para análise dos deputados e o relator, deputado Evair Vieira de Mello, do Republicanos do Espírito Santo, rejeitou a maioria das mudanças feitas pelos senadores. O texto original aprovado pela Câmara retira do cálculo da renda familiar, para efeito do recebimento de benefícios sociais, o salário recebido pelo trabalhador no contrato da safra. O Senado, por sua vez, optou por alterar a regulamentação do programa Bolsa Família para prever a reinclusão do beneficiário excluído no caso da média anual de renda da família superar o limite permitido. Para o relator, Evair Vieira de Mello, a mudança não garante a permanência do trabalhador safrista no Bolsa Família.
7: Entendemos que a proposta do Senado Federal, ela não aprimora significativamente a operacionalização do programa Bolsa Família, na medida em que continua a impedir a contratação de safristas, cuja condição, mesmo após a sua contratação, ainda é de vulnerabilidade social em face das peculiaridades inerentes à atividade agropecuária que é sazonal. O contrato de safra desempenha papel essencial para a manutenção da produção agrícola e da pecuária nacional.
6: O projeto que garante a continuidade do pagamento de benefícios sociais com o Bolsa Família para o trabalhador que se empregar em atividades ligadas à safra agrícola seguiu para a sanção presidencial e já pode virar lei. Da Rádio Câmara de Brasília, com informações de Antônio Vital, Marcelo Larcher.
3: Agricultura.
4: Tiago de Joaldo, do Republicanos de Sergipe, cobra do governo a conclusão de estudos sobre possível prática de dumping na importação de leite da Argentina e do Paraguai. Ele afirma que a concorrência estaria prejudicando produtores brasileiros e tornando a atividade economicamente insustentável.
5: Tiago de Joaldo também pede ações do governo de Sergipe para fortalecer a cadeia leiteira local. Ele menciona, por exemplo, incentivos tributários, compras públicas de leite produzido no estado e apoio institucional aos produtores do sertão sergipano.
4: Dr. Flávio, do PL, exalta a exposição de produtos do agronegócio do Rio de Janeiro na Câmara, com a participação de produtores da região serrana e do norte fluminense. O parlamentar assinala que a divulgação de produtos regionais amplia mercados e fortalece a agricultura do estado.
5: Dr. Flávio pediu ainda a derrubada do veto presidencial ao projeto que reconhece o norte e noroeste fluminense como região do semiárido. Para o deputado, a medida vai facilitar o acesso ao crédito e ampliar investimentos para os produtores rurais da região.
3: Justiça.
4: Câmara aprova projeto que aumenta a punição para pedófilos quando o crime é cometido pela internet. O repórter Antônio Vital acompanhou a votação.
8: Deputados e deputadas aprovaram um projeto que aumenta penas para crimes relacionados a abusos sexuais de crianças e adolescentes em ambientes digitais, inclusive com o uso de ferramentas de inteligência artificial. A proposta considera a violência sexual de criança ou adolescente qualquer representação de atividade sexual ou nudez que envolva criança ou adolescente real ou fictícia. Isso vai valer para fotografia, vídeo ou imagem digital, mesmo que produzida, manipulada ou gerada com o uso de tecnologias digitais, inclusive inteligência artificial. A proposta também deixa claro no Código Penal que todos os crimes contra a dignidade sexual, como estupro e estupro de vulnerável, também serão caracterizados quando cometidos no ambiente digital. Todos esses crimes passam a ser considerados hediondos, o que significa mais tempo de cumprimento de pena em regime fechado. O projeto também torna crime o simples acesso a conteúdo de pedofilia na internet, ou seja, isso será crime mesmo se a polícia não encontrar arquivos com conteúdo de abusos sexuais ou violência contra crianças e adolescentes armazenados no computador ou na nuvem do acusado. A proposta também aumenta em até um terço a pena para aliciamento de crianças ou adolescentes por meio de inteligência artificial ou filtros capazes de alterar a imagem ou a voz do criminoso para enganar a vítima. O agravamento da pena vai valer também no caso de perfis falsos em plataformas de jogos online, aplicativos de mensagens, salas de bate-papo e redes sociais. Segundo a relatora, a deputada Rogéria Santos, do Republicanos da Bahia, esse dispositivo foi inserido na proposta após o caso de um criminoso no Rio Grande do Sul que vitimou 127 meninas usando perfis falsos criados por inteligência artificial. Além do aumento de penas, o projeto legaliza a infiltração policial em investigações sobre redes de pedofilia na internet, em especial as chamadas rondas virtuais, com possibilidade, inclusive, de requisição de dados de conexão às plataformas sem a necessidade de autorização judicial. Isso poderá ser feito no caso de risco iminente à vida ou integridade física de crianças vítimas de abusos. Para a relatora Rogéria Santos, a proposta moderniza a legislação.
9: A proposição institui medidas modernas de enfrentamento e repressão aos crimes de violência sexual contra crianças e adolescentes no ambiente digital. Ao regulamentar a ronda virtual e os crimes praticados com o uso de inteligência artificial e da utilização de técnicas de mascaramento de endereço de IP, os números, senhoras e senhores, são alarmantes.
8: O texto também cria novo crime no Estatuto da Criança e do Adolescente, com pena de até 6 meses de prisão para quem deixar de comunicar ao Conselho Tutelar, ao Ministério Público ou à polícia casos de abuso sexual pela internet. A proposta garante ainda à criança ou adolescente vítima de violência sexual o direito ao atendimento psicológico e psicossocial especializado no Sistema Único de Saúde, o SUS, e o agressor será obrigado a cobrir todos os custos do tratamento, incluindo ressarcimento ao SUS. Para o deputado Osmar Terra, do PL do Rio Grande do Sul, autor do projeto, a proposta fecha portas que estavam abertas para os criminosos. O projeto, que aumenta apenas para crimes relacionados a abusos sexuais de crianças e adolescentes em ambientes digitais, inclusive com o uso de ferramentas de inteligência artificial, seguiu para análise do Senado. Da Rádio Câmara de Brasília, Antônio Vital.
3: Educação.
5: Lincoln Portela, do PL de Minas Gerais, critica a decisão judicial que condenou um casal do interior de São Paulo por evasão escolar relacionada aos filhos. Ele questiona a medida e argumenta que a família estaria garantindo uma educação domiciliar às crianças.
4: O parlamentar também chama atenção para os índices de evasão escolar no país e defende prioridade no enfrentamento de casos de estudantes sem acesso à educação. Segundo Lincoln Portela, a situação exige foco das autoridades públicas e do sistema de justiça.
3: Segurança Pública.
5: O escolto do PT da Paraíba elogia a atuação da Polícia Federal no enfrentamento às organizações criminosas que se infiltraram no sistema econômico nacional. Ele argumenta que as investigações sobre fraudes financeiras devem prosseguir sem interferências políticas.
4: O escolto salienta que os órgãos de inteligência precisam seguir os rastros documentais de transações suspeitas envolvendo autoridades e empresários citados em CPIs. Na avaliação dele, esse é o caminho para fortalecer a segurança pública e a soberania do Estado brasileiro.
3: Eleições.
5: Câmara aprova mudanças nas regras de prestação de contas de partidos políticos. A repórter Daniele Lessa acompanhou a votação dessa mini-reforma eleitoral.
10: A Câmara dos Deputados aprovou o projeto que altera regras sobre prestação de contas, punições e funcionamento administrativo partidário, modificando diversos pontos da Lei dos Partidos Políticos. Relator da proposta, o deputado Rodrigo Gambale, do Podemos de São Paulo, argumentou que o projeto foi construído a partir das demandas dos líderes partidários, com o objetivo de dar mais segurança jurídica às legendas. Já os deputados contrários ao projeto destacaram que nenhum parlamentar subiu a tribuna tribuna para defender a proposta no plenário. O projeto proíbe bloqueios e penhoras automáticas sobre recursos do fundo partidário e do fundo eleitoral, exceto em casos de uso irregular reconhecido pela Justiça Eleitoral, ponto criticado pelo deputado Kim Kataguiri, do Missão de São Paulo.
11: E aqui eu faço chamo a atenção.

0: partidos anteriores durante fusões em...
1: Um partido se alimenta de dinheiro público, se é sustentado com dinheiro público do cidadão brasileiro, faz um monte de irregularidade. Aí, o que que acontece? Tem uma fusão, então tem um partido podre que funde com outro partido, tudo do partido podre não passa para o novo, ele não assume responsabilidade nenhuma. Tudo é suspenso. Isso é grave, gente.
0: Segundo o texto, o novo partido responderá pelas dívidas das legendas anteriores, mas não sofrerá suspensão de recursos do fundo partidário por irregularidades em contas antigas que já foram julgadas. A deputada Fernanda Melchiona, do PSOL do Rio Grande do Sul, pontuou que os cidadãos não têm acesso ao prazo de 15 anos para pagarem suas dívidas, ponto que também está na proposta.
1: Digo mais, o aumento das parcelas em 180 parcelas é 15 anos. Os partidos pagar. O pobre do povo pega ali no cheque especial, tem que pagar, senão é o juro, não sei o que. Os partidos vão ter 15 anos, independente do valor.
0: O texto também prevê que em semestre eleitoral não poderá haver suspensão de repasses do fundo partidário ou do fundo eleitoral por irregularidades em prestações de contas anteriores. Outra mudança trata da análise das contas partidárias. O texto determina prazo de até 3 anos para julgamento pela Justiça Eleitoral. Se esse prazo não for cumprido, o processo poderá ser extinto por prescrição. O projeto ainda cria regras para uso de aplicativos de mensagem por partidos e candidatos. As legendas poderão registrar números oficiais para envio de mensagens a eleitores e essas contas não poderão ser bloqueadas pelas plataformas sem decisão judicial. A proposta, que foi chamada de mini-reforma eleitoral, vai ser agora analisada pelos senadores. Da Rádio Câmara de Brasília, Daniele Lessa.
2: Direitos Humanos. Charles Fernandes, do PSD da Bahia, registra o Dia Nacional da Luta Antimanicomial, celebrado em 18 de maio. O parlamentar ressalta a importância da mobilização por um modelo de tratamento humanizado, digno e em liberdade para pessoas em sofrimento psíquico.
3: Charles Fernandes lembra que a data também marca os 25 anos da Lei da Reforma Psiquiátrica. O deputado defende o fortalecimento da rede de atenção psicossocial com a ampliação dos CAPs e das residências terapêuticas.
2: Saúde. Otone de Paula, do PSD do Rio de Janeiro, cobra do Executivo Federal o recolhimento de um guia sobre pré-natal distribuído pelo Ministério da Saúde. Ele argumenta que o material descumpre o compromisso do governo de vetar políticas públicas que abordem a interrupção da gravidez.
3: Otone de Paula contesta as diretrizes do documento ao apontar que o texto oficial substitui as palavras mãe e gestante pela expressão pessoas que gestam. Ele reforça sua discordância com a destinação de recursos públicos para informativos que tratam do tema.
2: Segundo denúncia de Marangoni, do Podemos de São Paulo, empresas de auditoria médica estariam negando procedimentos de saúde em larga escala. Ele cita o caso de uma empresa que utiliza algoritmos e planilhas controlados pelos próprios planos de saúde para tomar decisões.
3: Marangoni argumenta que a negativa de cirurgias e tratamentos sem análise médica individualizada desrespeita a lei do ato médico e o código de ética da categoria. O deputado defende uma CPI para investigar as operadoras e cobra a fiscalização mais rigorosa da Agência Nacional de Saúde Suplementar.
2: Últimas notícias. As votações de hoje no plenário da Câmara começaram no meio da tarde. A edição de amanhã vai trazer informações sobre a pauta de projetos em discussão ao longo da semana.
3: Termina agora o Jornal Câmara dos Deputados com trabalhos técnicos de Everson Urani e apresentação de José Carlos Andrade e Luciana Vieira. Uma boa noite para você.
2: Uma ótima noite. A Voz do Brasil volta amanhã.
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0: Hora certa.
1: Cultura 21 horas.
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